0: Francisco de Souza planta de tudo. E de tudo a terra dá. Tomate, brócolis, cebola, repolho, cebolinha, alface, couve, milho. A produção é vendida nas feiras, mercados e enviada a escolas públicas da região. Em 2025, José conseguiu financiamento do Programa Nacional de Fortalecimento da Agricultura Familiar, o PRONAF, para a construção de 3 estufas na propriedade.
1: No ano de 2025, a gente conseguiu o financiamento do PRONAF. A gente precisava aumentar a produção e conseguimos financiamento para construir 3 estufas na propriedade, onde melhorou bastante e aumentamos bastante a nossa produção.
0: Puxado pelo campo e pelo consumo das famílias, o Produto Interno Bruto do país cresceu 1,1% no primeiro trimestre de 2026, comparado ao último trimestre de 2025. O PIB é considerado o termômetro oficial da economia. Ele mede o valor de tudo o que é produzido no país durante um determinado período de tempo. E esse tudo inclui desde o pãozinho da padaria, passando por carros e máquinas, até o corte de cabelo e a consulta no médico. São os bens e serviços. Para o economista e professor da ESPM, Jorge Ferreira dos Santos, o crescimento do PIB mostra a resiliência da economia brasileira.
2: Nós sabemos, do que está acontecendo no ambiente global. Você tem um ambiente de alta do petróleo, você tem uma pressão geopolítica muito grande. Apesar disso, a economia brasileira acabou performando um pouco melhor do que o esperado, puxado por esses dois grandes vetores, consumo das famílias e a produção do agro.
0: Os dados de crescimento do PIB no primeiro trimestre deste ano são ainda maiores quando comparados ao mesmo período do ano passado, uma alta de 1,8%. Em valores correntes, ou seja, sem descontar a inflação, o PIB somou 3,3 trilhões de reais. Reportagem Luana Karen.
3: Em suas redes sociais, o ministro da Fazenda, Dario Durigan, afirmou que o resultado de hoje sustenta a projeção de crescimento de 2,3% para o ano. E se confirmado, 2026 será o quarto ano consecutivo com crescimento do PIB superior a 2%.
4: Segundo o ministro, será o melhor ciclo da economia brasileira em 10 anos.
3: Hoje, o presidente Lula cumpriu uma série de compromissos em Sergipe.
4: Na área da saúde, foram anunciados mais de 200 milhões de reais para agilizar as cirurgias no país.
3: E entregues veículos que vão garantir atendimento a quem mora longe dos centros de atendimento.
5: Os investimentos anunciados para a saúde chegam a 225 milhões de reais. Com o recurso, serão adquiridos 150 combos de equipamentos para cirurgias gerais e oftalmológicas, permitindo a abertura de 100 novas salas cirúrgicas em todo o país. São equipamentos para operações como vasectomia, laqueadura e catarata. A expectativa é reduzir o tempo de espera para as cirurgias no Sistema Único de Saúde. Além desses equipamentos, o presidente Lula destacou outros esforços do governo para ampliar o atendimento especializado pelo país.
6: Temos 150 carretas andando por esse país para fazer todo tipo de exame que só rico fazia. Exame de qualquer tipo de câncer, o câncer de próstata, câncer de colo, sabe? Ao mesmo tempo, companheiros, nós temos 800 ambulâncias com gabinete odontológico para tratar dos dentes da pessoa nesse país.
5: Os investimentos foram anunciados durante visita do presidente Lula a Sergipe nesta sexta-feira. Primeiro, ele conferiu as instalações do Hospital do Amor de Lagarto, referência no combate ao câncer, que atende 150 municípios da região. O hospital recebeu 137 milhões de reais do Ministério da Saúde na sua implantação. E para ampliar ainda mais o atendimento em Lagarto, foi autorizada a construção de uma nova policlínica no município, com 30 milhões de reais do novo PAC. O ministro da Saúde, Alexandre Padilha, destacou a importância da nova unidade.
7: É um equipamento que vai fazer o tratamento de mais de 30 médicos e especialidades, que vai ter tomografia, que vai ter ressonância, que vai ter ultrassom, com a vantagem que não vai ficar dentro do hospital. E às vezes dentro do hospital, quando precisa fazer uma situação de urgência, a pessoa que estava esperando é desmarcado o exame, na policlínica fica preservado e vai fazer o exame na maior velocidade possível.
5: Já na visita ao Hospital do Câncer de Sergipe, em Aracaju, o presidente Lula anunciou a entrega de um novo tomógrafo, que vai agilizar o diagnóstico e tratamento de pacientes oncológicos do estado. Também foram entregues 406 veículos do programa Agora Tem Especialistas, Caminhos da Saúde, para transporte de pacientes que precisam de atendimento fora dos seus municípios. Além de Sergipe, os estados de Pernambuco, Paraíba, Alagoas, Paraná e São Paulo vão receber os micro-ônibus e vans da iniciativa do governo do Brasil. Serão 3.300 veículos. É um investimento de mais de R$1,4 bilhão. O governo federal entregou ainda unidades odontológicas móveis para municípios de Sergipe e de outros 5 estados. Reportagem Graziela Mendonça.
4: A Petrobras anunciou hoje mais de R$72 bilhões em investimentos no estado de Sergipe.
3: O valor será aplicado na retomada de fábrica de fertilizantes e também para exploração e produção de óleo e gás em águas profundas.
4: Hoje pela manhã, o presidente Lula visitou a fábrica, que terá capacidade para produzir 7% da demanda nacional.
8: Líder mundial na produção de alimentos, o Brasil ainda depende da importação de fertilizantes para garantir a produtividade no campo. Hoje, cerca de 80% dos insumos usados na agricultura vêm do exterior. A ureia, principal fertilizante nitrogenado utilizado em culturas como milho, café, arroz e cana-de-açúcar, é um dos produtos mais importados pelo país. Para reduzir essa dependência, o governo do Brasil e a Petrobras anunciaram investimentos bilionários para ampliar as operações da fábrica de fertilizantes nitrogenados, a Fafem, em Laranjeiras, em Sergipe. Segundo a presidente da Petrobras, Magda Chambriá, com os investimentos, a fábrica vai ampliar a produção de ureia e atender 7% da demanda nacional de fertilizantes.
9: Essa Fafem daqui vai produzir 7% da demanda de fertilizantes nitrogenados do Brasil. Mas nós fizemos a mesma coisa na Bahia. Nós estamos completando a obra da UFN3, fábrica de fertilizantes, no Mato Grosso do Sul. Fizemos a mesma coisa no Paraná. Com esses empreendimentos, nós vamos ser capazes de entregar para o Brasil cerca de 35% da demanda de fertilizantes nitrogenados.
8: A unidade voltou a operar após um período de paralisação e já retomou a produção de amônia e ureia. A reativação da fábrica é considerada estratégica para fortalecer a indústria nacional e garantir mais segurança ao agronegócio brasileiro. Além da retomada da Fafem, os investimentos incluem o projeto Sergipe Águas Profundas, voltado à exploração de petróleo e gás no litoral sergipano. Com as novas plataformas, a Petrobras deve dobrar a produção de gás natural. Somados, os projetos da Petrobras terão investimentos de R$72,5 bilhões e devem gerar cerca de 28 mil empregos diretos e indiretos no estado. É mais investimentos, maior produção nacional e menos dependência externa, defendeu o presidente Lula.
6: A Petrobras não é minha, o investimento aqui não é meu, é do nosso país. E vocês, petroleiros, acreditem na importância da Petrobras. Acredite na maravilha da Petrobras.
8: As duas plataformas, que serão instaladas em Sergipe, terão capacidade para produzir diariamente até 240 mil barris de óleo e processar 22 milhões de metros cúbicos de gás natural. De Aracaju, Sergipe, Pablo Mundim.
3: Após os Estados Unidos anunciarem que vão classificar o PCC e o Comando Vermelho como grupos terroristas, o governo brasileiro emitiu nota afirmando que o país rejeita qualquer forma de interferência externa em seus assuntos internos.
4: E que o Brasil tem travado um combate permanente contra essas organizações criminosas.
3: Hoje, lá em Sergipe, o presidente Lula pediu respeito à soberania brasileira.
4: O vice-presidente Geraldo Alckmin também se manifestou, lembrando as ações já adotadas para enfrentar o crime organizado.
10: O governo do Brasil divulgou hoje uma nota reafirmando a soberania nacional e o combate permanente a organizações criminosas no país. A manifestação ocorreu depois da decisão dos Estados Unidos de classificar o PCC, primeiro comando da capital, e o Comando Vermelho como grupos terroristas. A nota diz ainda que enfrentar essas organizações criminosas com firmeza é e continuará sendo prioridade do Estado brasileiro. Para o governo do Brasil, o terror causado por essas organizações que buscam obter lucro através do crime, especialmente pelo tráfico de drogas e armas, não pode ser confundido com o tipo de ação por motivos ideológicos, políticos e religiosos do terrorismo internacional. Durante um evento em Sergipe, o presidente Lula cobrou respeito ao Brasil e afirmou que combater o crime organizado passa também pela aprovação da PEC da Segurança Pública.
11: Não aceitamos ser tratado como um moleque. Nós não sabemos ser tratado como se fosse uma republiqueta. Eu trato um país pequeno com o mesmo respeito que eu trato a China, com o mesmo respeito que eu trato a Rússia, com o mesmo respeito que eu trato os Estados Unidos. Não brinque com a soberania desse país, não brinque com a nossa democracia. Se quiserem combater o crime organizado, não precisa pedir ajuda para ninguém. Aprove a PEC da Segurança Pública que está no Senado. Aprove a PEC que no mês seguinte terá o Ministério da Segurança Pública nesse país.
10: O vice-presidente da República e ministro do Desenvolvimento, Indústria, Comércio e Serviços, Geraldo Alckmin, também se manifestou sobre o assunto e afirmou que o Brasil combate o crime organizado de todas as formas.
12: O combate ao crime organizado, ele é feito por terra, mar e ar. O Congresso acabou de aprovar a lei antifacção, novos crimes foram listados, aumento das penas para o crime organizado e dificuldade da progressão penitenciária, da progressão de pena. Então, todo o empenho no combate ao crime organizado.
10: Uma reunião na Casa Civil nesta tarde com integrantes do Ministério da Fazenda e das Relações Exteriores discutiu os impactos dessa decisão norte-americana sobre o Brasil, principalmente nos campos jurídico, diplomático e financeiro. Em abril, durante sua viagem a Washington, o presidente Lula apresentou ao Departamento de Estado dos Estados Unidos uma proposta focada na inteligência e na cooperação internacional, que inclui ampliação dos controles sobre a lavagem de dinheiro praticada no exterior e sobre o tráfico de armas enviadas ao Brasil. Reportagem Graziele Bezerra.
3: Começou hoje o prazo para interessados em comprar caminhões, ônibus, micro-ônibus e implementos rodoviários pelo programa Move Brasil, para eles pedirem o financiamento.
4: O programa tem como objetivo estimular a substituição de veículos antigos por modelos mais modernos, eficientes e seguros.
3: E contribuir para a redução do consumo de combustíveis, emissão de poluentes, além de elevar a produtividade do transporte de cargas e a qualidade do transporte de passageiros.
4: Dezenas de instituições financeiras estão credenciadas pelo BNDES para fazer o financiamento com condições especiais, a depender do perfil do comprador.
13: O BNDES, Banco Nacional de Desenvolvimento Econômico e Social, abriu o protocolo para receber os pedidos de financiamento do BNDES Mais Mobilidade. A linha de crédito de até 21 bilhões de reais faz parte do Move Brasil, programa coordenado pelo Ministério do Desenvolvimento, Indústria, Comércio e Serviços para apoiar a renovação da frota de caminhões e ônibus no país. Podem pedir o financiamento caminhoneiros autônomos, pessoas físicas associadas a cooperativas, empresários individuais e empresas do setor de transporte rodoviário ou urbano, de cargas e passageiros. As condições de financiamento variam de acordo com o perfil do interessado. Para o caminhoneiro autônomo, o prazo de pagamento pode chegar a 120 meses, com até 12 meses de carência. Para a empresa do setor de transporte rodoviário ou urbano de cargas, o prazo pode ser de até 60 meses, com até 6 meses de carência. Para a empresa do setor de transporte rodoviário ou urbano de passageiros, o prazo pode chegar a 120 meses, com até 6 meses de carência. Os juros ficam perto de 13% ao ano. Quem estiver interessado em dar entrada num pedido de financiamento para a compra de caminhões ou ônibus, deve procurar uma das instituições financeiras credenciadas pelo BNDES. Como explica o chefe de departamento da área de operações e canais digitais do banco, Rodrigo Alac.
14: Isso significa que dezenas de bancos, diferentes tipos, estão aptas a conceder crédito com essa linha do BNDES. Dessa forma, a sugestão que fica para quem estiver interessado, seja o frotista ou transportador autônomo cooperado, é que ele busque a instituição financeira que ele já tenha relacionamento. Isso vai agilizar na concessão de crédito, porque essa instituição já conhece o cadastro, já tem o perfil.

0: é que ele busque a instituição financeira que ele já tenha relacionamento. Isso vai agilizar na concessão de crédito, porque essa instituição já conhece o cadastro, já tem o perfil de crédito desse interessado e pode agilizar a concessão.
1: Segundo o superintendente da área de desenvolvimento produtivo e inovação do BNDES, João Pieroni, o apoio à compra de caminhões e ônibus vai trazer vários benefícios para a economia do país.
2: A nova versão do Move Brasil é fundamental para a renovação de caminhões e ônibus no país, rumo a novos veículos cada vez mais sustentáveis e eficientes. Isso gera, ao mesmo tempo, uma grande demanda para a indústria, que passa a investir cada vez mais em ampliação de capacidade produtiva, no desenvolvimento de novos produtos, agregando cada vez mais valor no país. Isso gera renda, emprego de qualidade e fortalece a indústria brasileira.
1: As instituições financeiras que receberem os pedidos de crédito têm até o dia 28 de agosto para dar entrada no sistema do BNDES. Reportagem André de Barros Lima.
3: Mais de 110 mil atendimentos médicos e odontológicos foram realizados em comunidades ribeirinhas e isoladas da Amazônia Ocidental.
4: É a Operação Acre, realizada pela Marinha no Vale do Juruá durante 4 meses, alcançando moradores do Acre e do Amazonas.
5: Ao todo, 8.810 pessoas receberam atendimento durante a operação, que percorreu regiões de difícil acesso, onde muitas vezes o transporte fluvial é a única forma de ligação com centros urbanos e serviços públicos essenciais. Além das consultas médicas, odontológicas e exames laboratoriais, a missão distribuiu 453 mil medicamentos para garantir continuidade de tratamentos em comunidades afastadas. Também foram aplicadas vacinas e realizados atendimentos preventivos voltados à saúde da população local. Comandante do navio, capitão de corveta Marcelo Camerino da Silva de Souza, traz mais detalhes.
6: Essa comissão mostrou mais uma vez que a presença da Marinha na Amazônia vai muito além da navegação. Em muitos lugares, o navio representa o único acesso à saúde, ao atendimento médico e à esperança para milhares de famílias ribeirinhas. Cada atendimento, cada medicamento entregue, cada mamografia realizada carregam dignidade, cuidado e presença do Estado onde muitas vezes ninguém mais consegue chegar.
5: Um dos destaques da operação foi a realização de 1.022 mamografias em parceria com a ONG Américas Amigas. A iniciativa buscou ampliar o acesso ao diagnóstico precoce do câncer de mama para mulheres que vivem em áreas remotas da Amazônia, onde exames especializados nem sempre estão disponíveis. O comandante do navio também falou sobre a importância da missão ser realizada todos os anos.
6: Manter essa missão todos os anos é fundamental porque o povo amazônico precisa saber que não está esquecido. E para nós, militares, fica a certeza de que poucas missões têm um impacto humano tão grande quanto essa Operação Acre.
5: A Operação Acre integra as ações permanentes de assistência hospitalar da Marinha na região amazônica e tem como objetivo ampliar o acesso à saúde básica e especializada para populações ribeirinhas e indígenas em localidades isoladas do país. Reportagem Gabriel Pinheiro.
3: O INSS publicou hoje portaria que regulamenta a pensão que será paga às crianças e adolescentes, filhos de mulheres vítimas de feminicídio.
4: O direito à pensão é previsto por lei e a regulamentação vai permitir o início do pagamento de um salário mínimo por mês.
3: Tem direito à pensão os menores de 18 anos, cuja renda familiar por pessoa, ou seja, o valor da renda dividido entre os membros da família, seja igual ou inferior a 1/4 do salário mínimo.
4: Além dos filhos biológicos, poderão receber o benefício entidades e menores de idade que estiverem sob guarda da vítima. Eles devem comprovar que eram dependentes econômicos dela.
3: Para a presidente do INSS, Ana Cristina Silveira, a pensão especial é uma forma de garantir os direitos dessas crianças e jovens até o início da vida adulta.
7: Quando a mulher é vítima desse crime, filhos ficam órfãos, famílias inteiras são destruídas e precisam reconstruir suas vidas depois da violência. Nenhuma política pública é capaz de reparar essa perda, mas o Estado tem o dever de proteger quem ficou e garantir condições mínimas de cuidado, dignidade e amparo.
4: Para solicitar a pensão, é necessário que o representante legal do menor apresente os documentos como RG e CPF, a inscrição no CAD único, além de um documento que comprove o crime de feminicídio, como inquérito policial ou denúncia do Ministério Público.
3: As famílias podem tirar dúvidas e receber apoio no processo nas unidades do INSS ou nos centros de referência de assistência social.
4: O Brasil registrou a menor taxa de desemprego para o trimestre encerrado em abril deste desde 2012.

0: Com o mercado de trabalho aquecido, o governo do Brasil oferece mais oportunidades de capacitação para os trabalhadores.
1: E anunciou esse mês investimentos para ampliar a oferta de cursos de qualificação profissional em todo o país.
0: Ao todo, vão participar da iniciativa 31 entidades conveniadas ao SINE, o Sistema Nacional de Emprego.
2: Serão 30 milhões de reais do Fundo de Amparo ao Trabalhador para fortalecer a oferta de cursos de qualificação profissional em 14 estados e 17 municípios. Os recursos serão destinados a entidades conveniadas ao Sistema Nacional de Emprego, o SINE. O valor será dividido em duas modalidades. 15 milhões de reais serão repassados segundo os critérios do índice sociodemográfico. Esse índice leva em conta a realidade de cada estado ou município, observando os locais que mais precisam, com população maior e mais necessitada. Os outros 15 milhões serão distribuídos segundo o índice de gestão descentralizada, que observa se o ente federativo já executa ações de qualificação profissional. Bahia, Sergipe e Rio Grande do Sul estão entre os estados que vão receber mais recursos. O ministro do Trabalho e Emprego, Luiz Marinho, destacou que a ideia é apoiar locais com maior necessidade, mas também incentivar os que demonstraram capacidade de execução e entrega de cursos.
3: Nós temos muitas empresas com muitas vagas em aberto e precisa preencher muitas vezes, adequando a qualificação, especialmente ao trabalhador e à trabalhadora, que às vezes uma dica de aperfeiçoamento, de agregar mais conhecimento, possa fazer a grande diferença na empregabilidade.
2: Segundo o Ministério do Trabalho e Emprego, o objetivo do repasse das verbas é que cada local amplie a oferta de cursos, segundo as necessidades específicas do mercado de trabalho, e com isso, mais pessoas sejam empregadas. Reportagem Márcia Fernandes.
1: O governo do Brasil lançou uma campanha nacional para incentivar a separação e a destinação adequada de resíduos sólidos.
0: Com a mensagem "O resíduo que você separa vira renda na mão de quem recebe", a campanha destaca a importância da separação do lixo dentro de casa e reforça o papel dos catadores na cadeia de reciclagem.
1: A ideia é reduzir impactos ambientais, diminuir o volume de resíduos enviados aos aterros sanitários e ampliar a geração de renda para trabalhadores do setor.
0: E essas foram as notícias do Governo do Brasil.
1: Uma realização da Secretaria de Comunicação Social da Presidência da República.
0: Com produção da empresa Brasil de Comunicação.
1: Fique agora com as notícias do Poder Judiciário e do Congresso Nacional. Boa noite, bom final de semana.
0: A gente volta segunda-feira. Boa noite.
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6: Plenário do STF deve retomar a análise da chamada uberização no mês de junho.
7: Tribunal de Justiça do Amazonas cedia o encontro regional da magistratura Região Norte.
6: STJ aplica perspectiva de gênero para julgamento sobre ingresso de droga em presídio e mantém falta grave de preso.
7: Boa noite, eu sou Marcela Luiza.
6: E eu sou Walter Lima.
7: O presidente do Supremo Tribunal Federal, ministro Edson Fachin, marcou para junho a retomada do julgamento que vai definir regras para trabalho em aplicativo.
6: Os processos tratam da existência ou não de vínculo trabalhista entre motoristas e as plataformas digitais. Marcelo Della Libera.
8: A expectativa é que a corte busque um equilíbrio entre os direitos previstos na Constituição e os novos modelos de prestação de serviços. O presidente do Supremo, ministro Edson Fachin, afirmou que a corte está pronta para analisar a questão.
9: Nós fizemos audiências públicas, instruímos o processo, ouvimos os mais diversos setores interessados, tivemos também uma interlocução, um diálogo republicano importante com o parlamento e, mais uma vez, com entidades públicas e privadas. E chegou o momento agora de apresentar uma resposta para essas questões cruciais.
8: A decisão do STF poderá orientar milhares de ações judiciais em andamento no país sobre o tema.
7: A Justiça do Amazonas é o primeiro tribunal a sediar o encontro regional da magistratura Região Norte.
6: O evento ocorreu nesta sexta-feira e faz parte de uma iniciativa inédita do CNJ para fortalecer o diálogo entre os tribunais brasileiros. Vitória Vitor.
10: A abertura do encontro.

0: 4 foi conduzida pelo presidente do Supremo Tribunal Federal e do Conselho Nacional de Justiça, ministro Edson Fachin, com foco na integração entre os tribunais da região e na discussão de políticas públicas para o fortalecimento do sistema de justiça. O encontro trouxe para o centro de debate temas ligados à tecnologia, inovação e às especificidades da Amazônia.
1: Mantida falta grave a preso que pediu a companheira para levar drogas ao presídio.
2: Nesse caso, o STJ aplicou a perspectiva de gênero para responsabilizar, não apenas a mulher. Fátima Uchoa.
3: A companheira do preso foi flagrada com maconha durante revista para ingresso no presídio. Ele declarou ser usuário e tê-la pressionado para levar a droga. Até então, o entendimento predominante no STJ afastava a responsabilização do apenado por falta de provas ou por considerar o ato apenas preparatório. Agora, a sexta turma do STJ manteve a falta grave contra o apenado por considerar que a conduta dele pode configurar participação no tráfico. Segundo o relator na sexta turma, ministro Rogério Schietti Cruz, punir só a mulher e não quem a induziu ou se beneficiaria da conduta reproduz seletividade punitiva e desigualdade de gênero.
1: Terminou hoje a 10ª edição da Semana da Conciliação Trabalhista.
2: Os trabalhadores puderam, de forma mais rápida, encerrar processos na Justiça. Larissa Batista.
4: Os dados parciais da 10ª Semana da Conciliação Trabalhista mostram uma arrecadação de mais de R$1,5 bilhão. Foram realizadas mais de 82.600 audiências e cerca de 408 mil pessoas foram atendidas. Já o número de processos conciliados passou de 24 mil. A ação foi encerrada nesta sexta-feira de forma simbólica, no Tribunal Regional do Trabalho da 6ª Região, em Pernambuco.
1: Em ano eleitoral, ter acesso rápido à legislação é essencial para quem trabalha com as eleições.
2: Pensando nisso, o TSE lançou a versão digital 2026 do Código Eleitoral anotado. Estevam Furtado.
5: O material reúne leis eleitorais atualizadas, notas explicativas e decisões da Justiça Eleitoral. Está disponível gratuitamente no catálogo de publicações e na biblioteca digital do TSE. A versão em PDF traz recursos como busca rápida, sumário clicável e navegação interativa, facilitando a consulta de temas como pesquisa eleitoral, prestação de contas e inteligência artificial.
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1: Uma boa noite.
2: Bom fim de semana e até segunda-feira.
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8: Eu sou Paula Groba.
9: E eu sou Ricardo Nakaoka.
8: E estes são os destaques de hoje do Jornal do Senado, que começa agora.
9: Senadores da oposição apresentam proposta de jornada flexível em resposta à PEC sobre escala 6x1.
8: Avança projeto que amplia a validade de laudos para pessoas com deficiência.
9: Senado volta a analisar seguro rural com juros menores e mais acesso a crédito.
8: Boa noite.
9: Boa noite.
8: A proposta que reduz a jornada semanal de trabalho de 44 para 40 horas ganhou um novo capítulo no Senado. Em resposta à mudança sugerida pelo governo e já aprovada na Câmara, senadores da oposição apresentaram uma alternativa que prevê jornadas flexíveis.
9: Pelo novo texto, as jornadas seriam flexíveis, com pagamento proporcional à carga horária. Os detalhes com o repórter Alexandre Campos.
10: Pela proposta da oposição, as partes poderão decidir por uma jornada menor de 20 horas de trabalho por semana, por exemplo. O valor da hora trabalhada será proporcional ao salário mínimo nacional ou ao piso da categoria, calculado com base na jornada máxima de 44 horas. Primeiro signatário da proposta, o senador Rogério Marinho, do PL do Rio Grande do Norte, acredita que esse modelo de jornada flexível, além de não prejudicar os empresários e evitar riscos de demissão, dá ao trabalhador a liberdade de decidir como melhor utilizar o seu tempo.
11: É assim que acontece, por exemplo, nos Estados Unidos. E veja, preservando todos os direitos do trabalhador que estão contidos no artigo 7º da Constituição na sua proporcionalidade.
10: Para o senador Rogério Carvalho, do PT de Sergipe, a proposta da oposição, ao permitir uma jornada flexível, vai reduzir a renda do trabalhador.
12: 70% da população aprova a redução da jornada. E o que eles estão propondo é uma afronta a essa vontade, ou seja, é uma parte do parlamento de costas para a vontade popular.
10: A PEC que permite a flexibilização da jornada de trabalho está na Comissão de Constituição e Justiça.
8: Muitos alunos com altas habilidades acabam enfrentando desinteresse, isolamento e até abandono escolar por falta de acompanhamento adequado. Para mudar essa realidade, o Senado aprovou um projeto que cria uma política nacional voltada a estudantes com superdotação.
9: A proposta prevê identificação precoce, atendimento especializado e maior flexibilidade no ensino para garantir que esses talentos sejam desenvolvidos dentro das escolas. O texto segue agora para a sanção presidencial. Repórter Douglas Castilho.
13: O texto garante que a identificação da condição de neurodesenvolvimento seja feita de forma pedagógica através de um estudo de caso escolar. A relatora senadora professora Dorinha Seabra, do União do Tocantins, destacou que a falta de preparo das escolas tem levado à exclusão de jovens e defendeu a estruturação do sistema público para o devido acolhimento.
14: Essa é uma forma de garantir e respeitar as diferenças para que elas não se tornem barreiras para que essas crianças e jovens permaneçam nas nossas escolas.
13: A senadora Mara Gabrilli, do PSD de São Paulo, ressaltou que um dos objetivos da medida é identificar a dupla excepcionalidade, que é a coexistência entre altas habilidades e alguma outra condição associada, como uma deficiência ou transtorno.
15: Precisamos de uma política pública que enxergue esses estudantes de forma integral e evite que tantos talentos continuem invisíveis dentro das escolas.
13: O projeto permite que despesas de capital para a implementação das medidas da Política Nacional para Estudantes com Altas Habilidades ou Superdotação poderão ser contempladas com recursos públicos do PAC. O texto vai à sanção presidencial.
8: E atualmente, pessoas com deficiência precisam renovar periodicamente laudos e avaliações para ter acesso a benefícios e políticas públicas, mas essa exigência pode mudar.
9: Avançou no Senado um projeto que amplia o prazo de validade dessas avaliações e reduz a necessidade de reavaliações frequentes. Repórter Márcio Maturana.
16: Indeterminado nos casos de deficiência permanente ou irreversível. 5 anos nos casos de deficiência reversível ou progressiva. Esses prazos de validade para avaliação biopsicossocial de deficiência estão no projeto aprovado pela Comissão de Direitos Humanos, que agora segue para a votação final na Comissão de Assuntos Sociais. O relator da proposta, senador Flávio Arnes, do PSB do Paraná, criticou a frequência atual de avaliações.
17: Realmente, esse acesso a uma regularidade de avaliações, isso causa um transtorno gigantesco para as pessoas e para as famílias. Temos que ser menos burocráticos.
16: O autor do projeto, senador Alan Rick, do Republicanos do Acre, também destacou a atenção às famílias.
18: Imagine só o transtorno para a família, o custo disso, inclusive emocional para a família.
16: O projeto determina também que o prazo de validade da carteira de identificação da pessoa com transtorno do espectro autista, que hoje é de 5 anos, passe a ser de 10 anos para crianças e adolescentes sem necessidade de avaliação e indeterminado para quem tem mais de 18 anos.
8: Uma proposta que altera as regras do seguro rural vai voltar à análise dos senadores. O projeto foi modificado pela Câmara dos Deputados durante a votação e, por isso, retorna ao Senado.
9: O texto prevê taxas de juros menores e prioridade em operações de crédito. Repórter Pedro Pincer.
19: A proposta da senadora Tereza Cristina, do Progressistas de Mato Grosso do Sul, prevê taxas de juros menores e prioridade em operações de crédito rural amparadas pelo seguro rural. O projeto foi aprovado pela Câmara dos Deputados com mudanças, entre elas o detalhamento das cláusulas que permitem o uso do seguro rural como garantia em empréstimos rurais. Para o relator, senador Jaime Campos, do União de Mato Grosso, o seguro rural é fundamental para que os produtores do país possam enfrentar os prejuízos cada vez mais frequentes provocados pelas mudanças climáticas no campo.
20: Já teve gente que já replantou pela terceira vez soja aqui no Mato Grosso, lá que eu vi, que plantou apostando na chuva, a chuva veio, botou cara, veio aquele sol de 45 graus, foi embora. Foi lá, deu outra replantada. Também não aconteceu. Já está na terceira.
19: O projeto trata também do fundo destinado à cobertura suplementar dos riscos do seguro rural, conhecido como Fundo Catástrofe. Previsto desde 2010, o mecanismo não chegou a ser implementado.

0: rural, conhecido como Fundo Catástrofe. Previsto desde 2010, o mecanismo não chegou a ser implementado por falta de regulamentação e de aportes contínuos de recursos.
1: E o Brasil passa a ter a primeira Universidade Federal Indígena. A nova instituição, criada por lei sancionada pela Presidência da República, tem a missão de ampliar o acesso dos povos originários ao ensino superior e de unir a produção científica aos saberes tradicionais.
2: De acordo com a lei, a universidade poderá estabelecer processos seletivos próprios que deverão ter percentual mínimo de seleção de candidatos indígenas. A reportagem é de Lana Dias.
3: A primeira Universidade Federal Indígena do Brasil terá sede em Brasília e deve valorizar, preservar e difundir os saberes dos povos indígenas brasileiros e latino-americanos, além de promover a sustentabilidade socioambiental dos territórios. O relator da proposta, senador Eduardo Braga, do MDB do Amazonas, reforçou que a universidade contribui para o protagonismo das comunidades.
4: A criação da UNID constituirá mais um importante passo no papel de protagonismo que os povos indígenas têm exercido na formulação de políticas públicas voltada para suas realidades.
3: A universidade poderá estabelecer processos seletivos próprios, que deverão ter percentual mínimo de seleção de candidatos indígenas. Os cargos de reitor e vice-reitor deverão ser ocupados obrigatoriamente por docentes indígenas. Os primeiros serão nomeados pelo ministro da Educação, até que a UNIND tenha estatuto para organização própria. De início, a instituição atenderá 2.800 estudantes em 10 cursos de graduação.
2: Com edição de Paula Groba e trabalhos técnicos de João Lira, o Jornal do Senado fica por aqui. Acompanhe agora as notícias do Tribunal de Contas da União e da Câmara dos Deputados. Boa noite.
1: Boa noite e um bom fim de semana.
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6: O Tribunal de Contas da União fiscalizou os programas de transferência de renda no país, como o Auxílio Gás, o Bolsa Família e o Benefício de Prestação Continuada. Juntas, essas três ações movimentaram mais de 270 bilhões de reais em 2024. O trabalho identificou sobreposição de benefícios, falhas na gestão e dificuldades para atender famílias em situação de vulnerabilidade. Para o ministro relator do processo no TCU, Jorge Oliveira, o principal problema é a falta de coordenação entre União, estados e municípios.
7: Os programas das três esferas de governo operam muitas vezes sem integração de dados, sem mecanismos efetivos de coordenação e sem uma visão consolidada da Política Nacional de Transferência de Renda.
6: O tribunal determinou que o governo federal adote medidas para melhorar a integração entre programas e tornar a gestão mais eficiente. Saiba mais em tcu.gov.br.
5: 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Jornal Câmara dos Deputados.
8: Deputados alteram regras de internação do adolescente usuário de drogas.
9: Câmara aprova mudanças no seguro rural para cobrir prejuízos no campo.
8: Plenário repercute a aprovação da proposta que reduz a jornada de trabalho.
9: Boa noite. José Ayrton Félix Cirilo, do PT do Ceará, acredita que a redução da jornada semanal de trabalho pode beneficiar especialmente as mulheres, por causa da sobrecarga de tarefas profissionais e domésticas. Ele acrescenta que a medida representa uma conquista na valorização dos direitos trabalhistas.
8: Denise Pessoa, do PT do Rio Grande do Sul, observa que avanços tecnológicos que aumentam a produtividade permitem jornadas de trabalho menores, sem prejuízo econômico. Ela cita experiências internacionais e afirma que a redução da carga horária amplia o bem-estar, o equilíbrio social e a eficiência no trabalho.
9: Ao destacar que o fim da escala 6x1 busca corrigir desigualdades históricas nas relações de trabalho, Gervásio Maia, do PCdoB da Paraíba, defende ainda mais políticas do governo federal voltadas à valorização do trabalhador. O deputado registra também a mobilização popular em torno do tema.
8: Reginaldo Lopes, do PT de Minas Gerais, cita estudos que relacionam o aumento da produtividade com a redução da carga horária de trabalho. O parlamentar alerta para o crescimento das doenças psicológicas por causa das escalas exaustivas.
9: Carlos Aratini, do PT de São Paulo, acusa a oposição de tentar barrar o fim da jornada 6x1 ao propor emendas consideradas radicais de última hora. O congressista lembra que o Partido Liberal tentou fixar

0: um prazo de 10 anos para a transição da proposta.
1: Alfredinho, do PT de São Paulo, critica a bancada do PL por tentar confundir a população ao propor a jornada 4x3. De acordo com o deputado, o partido sempre se posicionou contra os direitos dos trabalhadores e a redução da escala de trabalho.
0: Rogério Correia, do PT de Minas Gerais, reforça que o Partido Liberal apresentou emendas à redução da jornada de trabalho que previam 10 anos de transição e o aumento da carga horária. Segundo o deputado, historicamente o PL favorece empresários com recursos públicos.
1: Érica Cocai, do PT do Distrito Federal, celebra os índices atuais de empregos e critica o que chamou de cinismo da oposição em relação à jornada de trabalho. Ela lembra que o PL assinou emendas que previam prazo de 10 anos para implementar a nova carga horária e para atrasar o processo de mudanças.
0: Para Tarcísio Mota, do PSOL do Rio de Janeiro, a oposição tentou manipular a opinião pública, mas a pressão popular forçou uma mudança no discurso conservador diante da necessária redução da jornada de trabalho. Ele reitera que o progresso social depende de leis que protejam o trabalhador contra a exploração.
1: Por outro lado, Kim Kataguiri, do Missão de São Paulo, critica o fim da escala 6x1 e afirma que mudanças constitucionais por si só não garantem alterações práticas nas condições de trabalho. De acordo com o parlamentar, a medida pode gerar efeitos diferentes dos esperados no mercado de trabalho.
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3: Agricultura.
0: A Câmara aprovou mudanças no seguro rural com o uso de recursos do orçamento para cobrir prejuízos do produtor. O repórter Antônio Vital acompanhou a votação.
4: A Câmara dos Deputados aprovou o projeto que altera a legislação sobre seguro rural, que protege os produtores contra perdas provocadas por fenômenos climáticos, pragas e quedas do preço. Entre outras medidas, a proposta torna obrigatória a previsão de recursos do orçamento e a participação do governo federal no fundo que vai cobrir os pagamentos. Além disso, torna esse orçamento imune a corte de verbas. A proposta também define que o seguro rural é isento do pagamento de tributos federais, diretos ou indiretos. A obrigação foi criticada pelo deputado Kim Kataguiri, do Missão de São Paulo.
5: A gente já tem um orçamento que é 92% de despesas obrigatórias e cria-se aqui mais uma despesa obrigatória, e aí a gente vai carimbar ainda mais despesas, por mais que haja feito acordo com o governo para que haja o limite. Ainda assim, nós estamos positivando, nós estamos colocando na lei que nós teremos uma despesa de caráter continuado, obrigatório.
4: O projeto estabelece que o contrato de seguro rural passa a ser uma das garantias das operações de crédito, ou seja, condiciona benefícios do crédito rural, como juros menores e prazos maiores, à contratação de seguro rural pelo produtor. A proposta dá prazo máximo de 30 dias para que o produtor receba o prêmio pelos prejuízos sofridos. Para isso, os produtores terão que fornecer dados precisos sobre o tamanho da área e a data da colheita, para que a seguradora calcule o valor do prêmio. O projeto, que já tinha sido aprovado pelo Senado, recebeu parecer favorável do relator, deputado Pedro Lupion, do Republicanos do Paraná, coordenador da Frente Parlamentar da Agropecuária. De acordo com o relator, as mudanças são necessárias para aumentar o uso do seguro rural no país, que hoje cobre menos de 3% da área total da lavoura. Segundo ele, o projeto dá mais previsibilidade e segurança jurídica para o produtor rural. No plenário, o relator foi o deputado Arnaldo Jardim, do Cidadania de São Paulo.
6: Nós temos hoje uma baixa cobertura de seguro rural. Daquilo que é a área plantada no nosso Brasil, nesse instante a cobertura de seguro é apenas de 7,8%. Portanto, a tentativa aqui é fazer com que isso se amplie, dando mais segurança, dando mais estabilidade a todos que produzem e que possam cumprir a sua missão, assim como maior segurança jurídica.
4: O texto altera ainda a gestão do fundo, criado em 2010, que serve como garantia para os riscos do seguro rural. O fundo passa a contar com a participação, com direito a voto, das seguradoras, empresas da cadeia produtiva do agronegócio e cooperativas de produção agropecuária, na proporção do número de cotas adquiridas. O texto aprovado também retira da lei que trata do fundo o limite atual de R$4 bilhões relativo à participação do governo federal como cotista. O projeto que altera a legislação sobre seguro rural voltou para análise do Senado. Da Rádio Câmara de Brasília, Antônio Vital.
3: Meio Ambiente.
1: Os parlamentares aprovaram novas punições internacionais para o vazamento de óleo no mar. O repórter José Carlos Oliveira tem mais detalhes.
7: A Câmara dos Deputados aprovou a nova redação da Convenção Internacional sobre Responsabilidade Civil por Danos Causados por Poluição por Óleo. O Tratado da Organização Marítima Internacional existe desde 1969 em resposta ao vazamento de 120 mil toneladas de petróleo no litoral de França e Inglaterra 2 anos antes. Também criou o Fundo Internacional de Compensação por Danos Decorrentes da Poluição por Petróleo. O texto foi atualizado em 1992 e no ano 2000, com algumas alterações que vêm sendo gradativamente aprovadas pelos países membros da Organização das Nações Unidas, como explica o relator deputado Nilton Tato, do PT de São Paulo.
8: Tem uma nova convenção internacional que já tem mais de 140 países signatários e esse projeto de lei é para que o Brasil faça parte dessa nova convenção, que traz maiores responsabilidades para pessoas jurídicas e pessoas físicas que porventura sejam responsáveis de forma acidental ou de forma proposital pelo derramamento de óleo e de petróleo nos mares, aumentando inclusive a faixa de proteção do mar daquilo que está sob responsabilidade do Brasil.
7: Para mostrar a importância da medida, Nilton Tato citou o vazamento de mais de 5 mil toneladas de petróleo cru no litoral do Nordeste e do Sudeste do Brasil em 2019. Trata-se do maior desastre e crime ambiental já registrado no litoral do Brasil, ainda não inteiramente desvendado e com sérios impactos socioambientais e econômicos.
8: Quando tem esse tipo de derramamento, você tem impacto, seja para a biodiversidade, para a fauna dos mares, mas também tem consequências do ponto de vista social e econômica. Lembram quanto que prejudicou o turismo em boa faixa do Nordeste, aquelas manchas? Então é um pouco isso, é de como é que a gente cria, então atualiza a legislação brasileira de acordo com normas internacionais para a gente evitar que tenha essas consequências.
7: Entre as novidades da Convenção Internacional está o aumento dos limites de indenização a ser paga pelos proprietários de navios petroleiros nos casos de acidente com poluição por derramamento de óleo. Outra mudança amplia a área considerada para a responsabilização civil dos poluidores. Antes, o limite era o de mar territorial, até 22 quilômetros da costa dos países. Agora, esse limite vai até a zona econômica exclusiva, situada até 370 quilômetros da costa. Da Rádio Câmara de Brasília, José Carlos Oliveira.
3: Transportes.
0: Os deputados aprovaram um projeto que estabelece regras de segurança para motoristas profissionais. O texto foi aprovado pelas comissões da Câmara e agora será analisado pelo Senado. A repórter é Maria Neves.
9: A Comissão de Constituição e Justiça da Câmara aprovou o projeto do deputado Reginaldo Lopes, do PT de Minas Gerais, que estabelece quais devem ser os padrões de segurança e saúde de motoristas profissionais. Pelo texto, esses trabalhadores deverão seguir exclusivamente as especificações dos fabricantes dos veículos, em conformidade com a homologação da autoridade competente. De acordo com Reginaldo Lopes, a falta de clareza nas regras sobre padrões de segurança causam dificuldades para os motoristas profissionais que, diante de diferentes interpretações, não conseguem saber qual conduta devem seguir. O relator na Comissão de Constituição e Justiça, deputado Alex Manente, do Cidadania de São Paulo, concorda com o autor. Para Manente, a atual falta de clareza nas regras gera insegurança jurídica.
10: As faltas de clareza nas regras de padrões de segurança causam dificuldade para os motoristas profissionais que, diante de diversas interpretações que surgem no tema, não conseguem saber qual a conduta e regra que devem cumprir. o que muitas das vezes acabam por prejudicar os profissionais, como também as melhores práticas para a segurança quanto para a atividade. Para garantir tanto a segurança para a atividade como também para a saúde dos motoristas, esse projeto de lei busca deixar claras regras para a atividade.
9: O relator na Comissão de Viação e Transportes, deputado Ricardo Aires, do Republicanos do Tocantins, também argumenta que a proposta contribui para a simplificação do ordenamento jurídico ao reduzir interpretações contraditórias e facilitar a atuação das autoridades. Ricardo Aires sustenta ainda que as especificações dos fabricantes são parâmetros fundamentados em padrões rigorosos de engenharia e segurança, desenvolvidos e testados para garantir o desempenho adequado dos veículos e a proteção dos ocupantes. Da Rádio Câmara de Brasília, Maria Neves.
3: Justiça.
1: O plenário da Câmara aprovou regra para a internação de adolescentes, usuários ou dependentes de drogas. Vamos saber os detalhes com o repórter Antônio Vital.
4: A Câmara dos Deputados aprovou o projeto que permite a internação de adolescentes usuários de drogas em comunidades terapêuticas, instituições que acolhem dependentes químicos e muitas vezes são ligadas a igrejas. O projeto original, apresentado pelo deputado pastor Sargento Isidório, do Avante da Bahia, garantia aos pais ou responsáveis o direito de internar à força adolescentes com menos de 18 anos nesse tipo de estabelecimento. Segundo o autor da proposta, a internação é uma maneira de tirar os adolescentes do crime. Ele deu como exemplo a comunidade terapêutica que fundou no município de Candeias, na Bahia. Depois de muita discussão e críticas do PT e do PSOL no plenário, o texto final apresentado pelo relator, deputado Dr. Fernando Máximo, do PL de Rondônia, autoriza a internação voluntária, a pedido dos pais ou, na falta deles, a pedido de autoridade administrativa, desde que haja laudo médico que aponte a necessidade de internação para preservar a integridade física do adolescente. Nesses casos, a internação e a alta do adolescente devem ser comunicadas imediatamente ao Conselho Tutelar e ao Ministério Público. Hoje, o Conselho Nacional dos Direitos da Criança e do Adolescente, o CONANDA, proíbe a internação de crianças e adolescentes em comunidades terapêuticas. Resolução do CONANDA determina que esse atendimento deve ser feito pela Rede de Atenção Psicossocial do Sistema Único de Saúde, o SUS, preferencialmente nos Centros de Atenção Psicossocial Infanto-Juvenil, CAPS-I, ou nos Centros de Atenção Psicossocial Álcool e Drogas, CAPS-AD. Deputados do PSOL e do PT criticaram a possibilidade de internação em comunidades terapêuticas. Para a deputada Érica Cocai, do PT do Distrito Federal, não há comprovação de que esse tratamento seja eficaz.
11: Nós já fizemos várias inspeções em várias comunidades terapêuticas. Algumas não tinham atenção da saúde ali dentro. Apenas havia um processo de catequização. Catequização substituindo a necessidade de termos um atendimento multidisciplinar. Nós temos inúmeros relatórios que indicam que as comunidades terapêuticas, em grande medida, provocam uma série de violações de direitos.
4: O relator, deputado Dr. Fernando Máximo, explicou o acordo que permitiu a aprovação da proposta.
12: Nós fizemos algumas alterações para que haja um consenso com o governo, com a esquerda, e eles pediram para a gente tirar, por exemplo, internação compulsória. Essa internação agora vai ser voluntária, o jovem adolescente querendo, ou quando os pais quiserem que ele seja internado, ou por determinação judicial, ou por algum laudo médico mostrando que aquela criança precisa ficar internada.
4: O projeto aprovado obriga que o adolescente acolhido nessas instituições frequente aulas de educação básica. A exceção é para casos de adolescentes ameaçados por facções criminosas. Também obriga que essas instituições possuam equipe técnica multiprofissional nas áreas de saúde e assistência social, além de estrutura com aspecto residencial, áreas de lazer, esportes, espaços culturais e salas de aula. O projeto que permite a internação de adolescentes, usuários ou dependentes de drogas em comunidades terapêuticas seguiu para análise do Senado. Da Rádio Câmara de Brasília, com informações de Daniela Lessa, Antônio Vital.
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13: Presidência.
0: Em inteligência artificial e mudanças nas regras para microempreendedores individuais, temas em análise na Câmara, foram destacados pelo presidente da Casa, deputado Hugo Mota. A reportagem é de Luiz Gustavo Xavier.
13: O presidente da Câmara, Hugo Mota, afirmou que vai trabalhar para que a comissão especial que debate a regulamentação da inteligência artificial no país vote o texto até o dia 9 de junho e para que a proposta vá ao plenário até o final do mês de junho. Mota deu declaração no evento Brasil Tech Summit, que debateu os avanços e os desafios da economia digital. O presidente defendeu um marco regulatório que possa aliar liberdade econômica, política e

0: e os desafios da economia digital. O presidente defendeu um marco regulatório que possa aliar liberdade econômica, política e de expressão com a responsabilidade de quem atua nesse meio. Segundo ele, não há mais espaço para distorcer a regulamentação digital e chamar essa responsabilização de censura.
1: Porque se fazia muito uma dicotomia que liberdade e responsabilidade.

0: equilibrar para nenhum dos lados.
1: Outra pauta que está em discussão na Câmara é o que aumenta o faturamento das MEIs. O presidente afirmou que é preciso analisar o impacto fiscal de eventuais mudanças no faturamento dos microempreendedores individuais. Segundo ele, o texto já aprovado pelo Senado está em análise pela comissão especial criada para debater o tema. Os senadores aprovaram o limite de R$ 130 mil reais anuais e a contratação de até 2 funcionários. Atualmente, para ser enquadrado como MEI, o faturamento da empresa deve ser de até R$ 81 mil reais e é permitida a contratação de apenas 1 funcionário. Para Mota, antes de votar, é preciso avaliar se as contas públicas toleram tal mudança.
2: Nós vamos entender primeiro a questão do impacto fiscal, por isso o diálogo com o governo, para que a gente possa fazer uma proposta que as contas públicas suportem. Eu digo sempre que papel em branco suporta que você escreva tudo. Nós temos que fazer o diálogo e a construção política para que aquilo que seja aprovado seja na prática efetivado e venha a se tornar, de fato, uma melhora para todas essas empresas, milhões de empresas no Brasil.
1: Em relação ao projeto de lei encaminhado pelo Executivo com urgência constitucional, que trata do detalhamento da redução da jornada de trabalho, Mota afirmou que ainda não há um cronograma para votar o texto. Ele afirmou que vai aguardar a aprovação pelo Senado da PEC 6x1. O parlamentar disse ainda que acredita que os senadores darão celeridade à proposta. Da Rádio Câmara de Brasília, Luiz Gustavo Xavier.
3: Termina agora o Jornal Câmara dos Deputados, produzido pela Rádio Câmara. O programa teve trabalhos técnicos de Wellington Teles e a apresentação de Luciana Vieira e Val Monteiro. Boa noite.
4: A Voz do Brasil volta na segunda-feira. Uma boa noite para você e um bom fim de semana.
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5: Que o amor realmente vence tudo. Segundo fontes quentíssimas, Virgínia Fonseca e Zé Felipe teriam dado uma nova chance ao relacionamento e a reconciliação do casal já veio à tona. Os fãs estão em polvorosa com a notícia, torcendo para que a paz e o romance voltem a reinar na vida dos pombinhos.

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0: Mari Fernanda.
1: Ramona Prado.
0: Que delícia estar com você.
1: Que pancada de mulher, né, RJ?
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8: O jogador Vini Júnior causou burburinho nas redes sociais ao revelar seu desejo de ser pai, mas a declaração não foi bem recebida por todos. Após o recente término com Virgínia Fonseca, muitos internautas criticaram a coragem do atleta, gerando um debate acalorado

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Mais um capítulo na novela de Virgínia e Zé Felipe. O cantor teria decidido se mudar e o real motivo por trás dessa decisão já está circulando nos corredores da fofoca. Será que essa mudança tem a ver com a suposta reconciliação ou há algo mais por

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craque Neymar voltou a ser assunto nas redes sociais, mas não por um golaço. O jogador foi levado para fazer exames e a internet não perdoou, com muitos internautas brincando que ele teria pegado atestado para a Copa. A saúde do atleta sempre gera muita especulação e, claro, muitos memes. Sim.

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1: Meia-noite e 7 minutos.
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0: meia-noite e 27 minutos.
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1: E olha só a dúvida do Edu. Doutor, quando eu me estimulo, eu não uso a mão. Eu apenas fico roçando o meu pênis na cama e assim eu consigo ter o prazer e chegar lá. Eu tenho, na verdade, medo de colocar a mão e me machucar na hora de tirar a cabeça do pênis pra fora. Será que meu medo tem sentido? Olha, em geral, os garotos, os homens, conseguem exteriorizar a glande, a cabeça do pênis, deixando o prepúcio pra baixo sem maiores dificuldades. Sem maiores problemas. Agora, se você tem, por exemplo, uma fimose, que é um estreitamento do prepúcio, esse processo pode ficar um pouquinho mais difícil e vai ver que é por isso que você está com receio, que você está com medo. Nesse sentido, a forma com que você se estimula tá ok, é válida, mas talvez para você ficar mais sossegado para o futuro da sua vida sexual, seria importante que você procurasse o urologista para fazer uma avaliação e, eventualmente, uma pequena correção, se você tem mesmo uma fimose, o que pode eventualmente justificar esse seu medo de sentir dor ou desconforto quando você coloca a glande para fora do prepúcio. Tem dúvidas? Escreve pra gente no @JairoBauerOficial.
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3: Meia-noite e 51 minutos.
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1: 1h05.
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5: Uma hora e 26 minutos.
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6: Olha só a dúvida do Arthur. Doutor, tive minha primeira experiência com uma garota de programa quando fiz 18 anos. Foi em uma cidade onde eu nunca tinha ido na vida. Só que eu nunca mais vou vê-la novamente. A relação foi feita com proteção do início ao fim. Não tirei o pênis pra ejacular. E agora tô morrendo de medo dela ter engravidado e nem consigo saber a confirmação, porque não consigo encontrá-la novamente. O senhor acha que esse medo faz sentido? Olha, eu acho que não faz muito sentido, já que você conta pra gente que você usou preservativo do início ao final da relação e mesmo tendo ejaculado dentro, você tirou a camisinha não deve ter tido nenhum grande problema, senão você contaria pra gente. Então acho que esse seu medo é um pouco desproporcional. E além disso, é muito provável que ela use algum método de contracepção, né? Um método mais permanente, como pílula convencional ou DIU, enfim, algum tipo de método de proteção, já que ela precisa de um cuidado a mais pela própria natureza da atividade dela, tá? Então, eu acho que se você usou camisinha do começo ao fim, você não tem com o que se preocupar. Tem dúvidas? Escreve pra gente no @ Jairo Bauer Oficial.
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8: Uma hora e 47 minutos.
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1: Olha a hora, 12h04 aqui na 94.
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4: E olha só a dúvida da Joana. Doutor, meu avô, depois que ficou viúvo, passou a se interessar por alguns hobbies. Muitos deles têm a ver com habilidades artísticas. Ele faz aula de piano, começou a fazer aula de pintura, gosta de dançar duas vezes por semana. Será que esse ritmo acelerado não pode fazer mal para a saúde dele? Olha, Joana, eu acho que a sua preocupação é importante, mas eu acho que seu avô está fazendo ótimas escolhas. Ele ficou sozinho e ele começou a investir em hobbies, em coisas que ele pode fazer sozinho ou que ele pode interagir com outras pessoas, como dançar. Nesse momento, ele consegue combater a solidão, que a gente sabe que é um agravante muito importante para a qualidade de vida, bem-estar de todas as pessoas e principalmente das mais velhas. E além disso, ele está desenvolvendo habilidades artísticas. E é interessante essa tua pergunta, porque recentemente saiu uma pesquisa feita no Reino Unido, na University College London, com 3.500 adultos, e eles perceberam que os que se engajavam em atividades artísticas, eles tinham ritmo mais lento de envelhecimento quando comparados àqueles que não tinham nenhuma atividade nessa área. Então olha que interessante, seu avô está redescobrindo a vida, procurando atividades que sejam interessantes para ele, podendo interagir com outras pessoas, e isso é muito bom. Eu acho que você devia incentivar. E o ritmo, com certeza, ele vai saber se ele está exagerando ou não. Tem dúvidas? Escreve pra gente no @JairoBauerOficial.
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7: Agora 12h45, 94 FM.
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1: 94 FM, agora 3:04.
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4: E olha só a dúvida da Lia. Doutor, meu irmão de 19 anos não fuma cigarro, mas ele tá usando narguilê, cigarro eletrônico, arrumou uns sachezinhos de nicotina e ele acha que tá tudo bem. Eu creio que tem problemas. Como que eu converso sobre isso com ele? Olha, Lia, muito boa a tua questão. Lembra que dia 31 de maio tá aí, Dia Mundial Sem Tabaco. E apesar dos avanços que o Brasil fez para diminuir a quantidade de fumantes nessas últimas duas décadas, principalmente os jovens começam a procurar nicotina em outros formatos que não cigarro tradicional. Então, cigarros eletrônicos, que a gente já sabe que tem muitos danos à saúde, o narguilé ou narguilé, que também pode fazer com que a pessoa rapidamente fique dependente de nicotina e possa até vir a fumar cigarro tradicional, convencional, e esses sachezinhos que você está contando. Na verdade, esses sachês ou nicotine pouches nada mais são do que saquinhos que têm nicotina, e apesar de não ter produtos da queima do tabaco, ele pode fazer com que a pessoa se torne rapidamente dependente e migre, inclusive, para outras formas de consumo de cigarro. Então é muito importante que você converse com seu irmão, conte as suas preocupações em relação ao fato dele estar consumindo nicotina e os riscos que ele pode enfrentar muito em breve. Tem dúvidas? Escreve pra gente no @ Jairo Bauer Oficial.
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0: Bom dia, agora 3h30, aqui na 94.
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3: E olha só a dúvida da Cassiana. Doutor, como que eu faço para achar motivação? Às vezes eu me acho tão perdida na vida. Cassiana, motivação é um ingrediente fundamental para a gente chegar lá, alcançar as nossas metas, tanto no aspecto pessoal quanto no profissional. Mas a gente sabe que por mais que uma pessoa tenha uma meta, é fácil perder a motivação por conta de estresse, de sobrecarga, de falta de foco e por aí vai. A famosa Universidade de Harvard conta pra gente algumas questões bem práticas para você conseguir ter mais motivações. Olha só, ter um objetivo claro, elaborar um plano exequível, ou seja, que pode ser executado, ter uma lista de tarefas para que você possa chegar lá na sua meta, procurar companhia para te ajudar nessa trajetória, pensar no sucesso, na possibilidade de dar certo, evitar se distrair e, para terminar, ter compaixão por você mesma, entender que existe um ritmo e muitas vezes você não vai conseguir chegar até onde você queria, mas se você avançar, já é um ganho tremendo, tá bom? Tem dúvidas? Escreve pra gente no arroba Jairo Bauer Oficial.
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1: 4 horas e 6 minutos.
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6: Quatro horas e 25 minutos.
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1: E olha só a dúvida do Pedro. Doutor, eu tenho só 12 anos e acho que tenho fimose. Minha mãe diz que não sabe o que fazer. Como que eu faço? Olha, como vocês estão com dúvida se você tem ou não fimose, eu acho interessante, importante, que a sua mãe te leve a um médico, pode ser um pediatra ou ebiatra, que é o médico que cuida dos adolescentes, ou ainda, né, um urologista, que é o médico especializado nessa parte do corpo, para que ele possa fazer uma avaliação. Às vezes, a pessoa pode ter um pouquinho de fimose, né? Que é o estreitamento do prepúcio, da pele que recobre a glande, a cabeça do pênis, e pode ter alguma dificuldade de colocar a glande para fora. Agora, essa fimose, ela pode ter níveis diferentes. Ela pode ser mais sutil e, às vezes, só com algumas manobras ou com a aplicação de algumas pomadas, recomendadas pelo médico, obviamente, você consegue reverter essa situação, ainda mais quando você é muito jovem. Ou, em alguns casos, essa fimose tem um grau um pouquinho mais elevado e aí o médico pode considerar algum tipo de procedimento para liberar um pouco mais a glande, tá? De qualquer forma, tua mãe não vai saber o que fazer mesmo. A única coisa que ela pode te ajudar é te levar ao médico. E aí, juntos, vocês vão resolver o que deve ser feito. Tem dúvidas? Escreve pra gente no @ Jairo Bauer Oficial.
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4: Cinco horas e 40 minutos.

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0: Seis horas e 19 minutos.
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0: isso?
1: Edson Hudson! Segura, amigos!
0: Pronto, fala, Edson.
2: Já teve amor de ping-pong na sua vida?
0: Eu já vou contar a história pra você.
2: Esse amor de ping-pong.

0: Bruno Marronewood.
1: Oi. Oi.
0: Aconteceu a mesma história comigo.
2: Ah, você tá brincando?
1: Eu não acredito.
0: Que mulher maravilhosa.
2: Então, você é a gente, bicho.
0: É? Era bonita.

0: gostoso a mão do King Kong.
1: Ô,
2: amigo! Obrigado, Edson Hudson!
0: Tchau, gente!
3: Parabéns!
0: Fiquem com Deus!
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6: Seis horas e 32 minutos.
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1: Pai nosso que estais no céu, santificado seja o vosso nome. Venha a nós o teu reino, seja feita a sua vontade, assim na terra como no céu. O pão nosso de cada dia nos dai hoje, perdoai as nossas ofensas, assim como nós perdoamos a quem nos tem ofendido. E não nos deixeis cair em tentação, mas livrai-nos do mal. Amém.
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Notícias Sem Fronteiras. Marcando hoje um super sabadão, dia 30 de maio de 2026. E daí, tudo certinho com você? Tudo belezinha? Esperamos que você esteja bem na paz e na graça do nosso Senhor Jesus Cristo. Estamos aqui para fazer uma programação bacana, gostosa para vocês até às 9 horas da manhã aí. E valendo, claro, sua participação no 3532-6081, telefone do sucesso, WhatsApp da 94 para você participar. Mensagem de texto ou de áudio, do jeito que você preferir participar, tá valendo, hein? Lembrando que os áudios têm que ser no máximo 20, 25 segundos para dar tempo de atender todo mundo na nossa programação, que é sempre líder de audiência. Esse programa que é feito para você, minha amiga dona de casa, você homem do campo, especialmente a você, amigo, irmão, caminhoneiro, irmão da estrada que transporta o progresso do nosso Brasil. Bom dia, 7:02 a hora certa.

Legal 94, 7 horas, 1 minuto, 7 e 1. Bom dia, cidade, bom dia, região. Começando por aqui mais uma edição do meu, do seu, do nosso Quilômetro 94. Músicas e notícias.

0: É, 94, 7 horas, 5 minutos, 7, 5. Saudosos João Mineiro e Marciano Caminhão, é assim, começando muito bem nossa programação. Programa Quilômetro 94, Músicas e Notícias Sem Fronteiras, até as 9 horas tem Marcelo Moreira, DJ Tobaína, e ele que já tá do meu lado direito aqui, preparado com as cordas vocais para falar tudo que acontece aí no futebol, nas novelas, enfim, tudo que acontece de curiosidade no planeta Terra, ele fala para vocês, meu convidado, meu parça mais do que especial de todos os sábados, o Flavinho Freitas. Bom dia, Flavinho!
1: Bom dia, Marcelo Moreira, bom dia, DJ Tobaína, bom dia, você ouvinte que tá ligadinho nas ondas da 94, ouvindo Marcelo Moreira e o Flavinho Freitas. Que Deus me proteja de toda inveja e maldade disfarçada de bondade. Bom dia!
0: Aí, rapaz! 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
1: Vamos em música na programação, Freitas. A hora certa pro povão não perder o horário, busão, Freitas.
0: 7 horas, 8 minutos.
1: Bom dia, cidade.
0: Bom dia, região.

0: 7:12, 7:12, uma regravação da dupla Lourenço e Lorival nas vozes de Bruno Marrone, Como Eu Chorei. Esse é o programa Quilômetro 94, Músicas e Notícias Sem Fronteiras. 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
1: Isso mesmo, Marcelo Moreira. 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
1: Isso mesmo, Marcelo Moreira. 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
0: 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Vamos de música na programação, Freitas. A hora certa.
1: 7 horas 14 minutos.
0: 7 horas 14 minutos, agora tem trio Parada Dura na programação Luz da Minha Vida. Bom dia, cidade.
1: Bom dia, região.

0: 94, 7 horas 18 minutos, 7:18. Esse é o programa Quilômetro 94, Músicas e Notícias Sem Fronteiras. Até as 9 horas da manhã tem Marcelo Moreira, Flavinho Freitas, DJ Tobaína comandando as emoções por aqui. E a sua participação, claro que é muito fácil, 3532-6081, telefone do sucesso, WhatsApp da 94 para você participar com a gente. Vamos lá, o Paulo César está participando da nossa programação, mandou aqui: bom dia, que Jesus abençoe sua vida, seus planos, que ele te proteja e te guie sempre pelo melhor caminho. Tem mais aqui, o Wagner Del Antônio vai falar com a gente, comunicador das multidões. Bom dia, Wagner.
1: Bom dia a todos os ouvintes do programa Marcelo Moreira, do meu amigo Flavinho Freitas. Um abraço para toda a região, mais aí de 60 cidades curtindo a melhor do Brasil. FM 94, Itararé, São Paulo. Aqui sou eu, Dr. Wagner Del Antônio, pedindo um modão, hein? Com, se puder tocar um Chico Rei para na Sinal de Vida. Mandar um abraço pro meu amigo Valdomiro Cleto e para todos os comunicadores, meu amigo o Nilson Aguiar, Alan Júnior, a toda a equipe 94, para meu amigo Marcelo Moreira, grande fera do rádio que começou conosco no Nacube, e também com meu amigo aí o grande gerentão do Pequite, meu amigo Flavinho Freitas, grande santista, sofredor igual eu, né? Um abraço, bom dia, Itararé, Brasil e mundo! Aqui é o locutor das multidões.
0: Grande abraço, Wagner Del Antônio, comunicador das multidões. Você lembrou aí do Valdomiro Cleto, da galera, e do Nilson Aguiar, enfim. Grande abraço pra você, Wagnão. Esteja sempre com a gente aí.
2: É, um abraço pro Wagner Del Antônio, como se comunica muito bem, né? É impressionante a capacidade de comunicação desse rapaz, um dos melhores comunicadores que tem na região aí. E, Wagner, um grande abraço pra você, obrigado pelas dicas. Sempre quando ele vai lá no Big Pool, ele me dá alguma dica pra... A gente tá tentando melhorar aqui no dia a dia e receber uma dica do Wagner Del Antônio, e com certeza a gente tem que parar e ouvir que vale a pena. Um grande abraço, Wagner, estamos sofrendo mesmo com o Santos, viu?
0: Tá certo, tem mais aqui o Francisco Antônio Gabriel da Silva, o Chicão lá da Vila Beca, meu Freitas.
2: Chicão, um abraço pra você, vai Corinthians.
0: Tem mais aqui, bom dia Marcelo e Flavinho, estamos por aqui na audiência, o Edemil Dias já tá curtindo a nossa programação.
2: Grande Edemil, um abraço pra você.
0: O Paulo já mandou também sua mensagem do dia pra gente, grande abraço, Paulo.
2: Paulo, um abraço, viu, meu amigo.
0: Agora o Wagner, o outro Wagner, agora o Wagner lá da cidade de Ponta Grossa, no Paraná, o Wagner Antônio, bom dia, Wagner. Tudo
3: bom
0: bem?
3: Dia, Marcelo. Bom dia, Flavinho. Bom dia, DJ Tobaína. Bom dia a todos os ouvintes do Quilômetro 94. Passando aí para registrar audiência. Desejar a todos um forte abraço, um ótimo final de semana. Um final de semana abençoado, cheio de paz, saúde, muitas felicidades. Beleza, Marcelo? Tamo junto, tamo ligado, meu amigo.
0: Grande abraço, obrigado pelo carinho, obrigado pela audiência e muito mais pessoas aqui. A Delinda da Vila Mega já mandou seu áudio pra gente. Daqui a pouquinho a gente vai ouvir. Daqui a pouquinho a gente vai ouvir o Dirceu também, que já mandou seu áudio pra gente. Não sei se o Dirceu vem hoje na nossa programação, mas tem uma galerona já pra gente atender aqui daqui a pouquinho no próximo bloco aí. 7 horas 21 minutos, 7:21, falamos oferecimento todo especial, gente, de Grupo Valor Imóveis, Masterflex Imóveis, a sua tranquilidade é a nossa marca. 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
0: 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Grupo Valor Imóveis, Masterflex Imóveis, a sua tranquilidade é a nossa marca. 7 horas 25 minutos, 7h25. Você sabia que o JB Santos é compositor e cantor, Freitas? É irmão do Paulinho Santos.
2: Não sabia, Marcelo.
0: Ele fez essa linda canção aqui, ó. Já aproveitar e dá um tempo aí pra mim, dá um time aí pra mim, Tobaina. Só pra me agradecer as vinhetinhas que ele mandou aí pro programa Manhã Sertanejo. Obrigado de coração mesmo, viu, JB? Deus abençoe grandemente sua vida. Obrigado aí por fazer umas vinhetinhas caprichadas pro Manhã Sertanejo aí. Vai rolar então a vinheta da programação. Ê, Tobaíra, você tá perdidaço, hein, rapaz? Vamos lá, pode rolar a vinheta aí.

0: É, 94, 7 horas, 30 minutos, 7 e meia. Coração de Asfalto, JB Santos, é sucesso no seu rádio. Ele que tá mandando essa música pra todos os caminhoneiros de Tararé e região e do Brasil todo. Grande JB Santos, obrigado pelo carinho que você tem com a nossa programação, viu, JB? Obrigado mesmo de coração. E o Wagner Del Antônio falou que o sucesso já nasceu. Grande musicão, é sucesso, rapaz. 7 horas 32 minutos, 7h32. Linda música, né, Freitas?
1: Boa, boa.
0: Eu percebi que você tava escutando aí no retorno aí. Não, linda tava, música, né?
1: Tava focado aqui.
0: É, tava bem focado, viu? Nossa, rapaz, como você tá focado, viu? 7 horas 32 minutos, o melhor do sertanejo, coração. Não, coração sertanejo, não, quilômetro 94. 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
1: E aí eu que não tô focado,
0: é, né? Vamos falar de quem então agora na programação? Vamos ver se tá. Tá certo, 7 horas 31 minutos. 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
1: 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Daqui a pouquinho a gente vai falar do recadinho que o Dirceu mandou pra gente aí, mas daqui a pouquinho aguardem.

0: 100% ligado no programa, né, rapaz? 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
0: 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Quem vai falar com a gente agora? O Tubaína, a Adelinda da Vila Beca. Oi, Adelinda, bom dia.
2: Bom dia, Freita. Bom dia, Marcelinha. Tudo bem com vocês?
0: Tudo certinho.
2: Certinho, se tiver ali, tá bom? Eu fico contente de ser social, de que ele gosta de cartela, entendeu? Comprei as coisas pra mim aqui em casa, comprei panela.
0: Olha só que bacana. Entendeu? A gente fica feliz,
2: viu? Eu ajudo vocês bastante, tá bom?
0: Amém,
2: eu
0: sou amém.
2: Bastante pra vocês, tá bom?
0: Tá certo.
2: Tudo meus colegas na minha beca, tá bom?
0: Tá certo. Quero
2: música bonita, carinhoso, Gustavo Lima.
0: Belito, carinhoso do Gustavo Lima.
2: Quarta e sexta. Com Deus.
0: Amém. Obrigado, tchau, tchau. Minha querida. Manda um abraço pra Adelinda lá, Freitas.
1: Oi, Adelinda, um abraço pra você, um bom dia.
0: Quem tá curtindo a nossa programação em Cerquilho, bom dia, meus amigos Marcelinho e Flavinho, aqui o Evandro em Cerquilho. Chegou o sábado, o dia que eu aguardo muito pra ouvir vocês falando da nossa querida Itararé, pra matar a saudade. Ofereço uma música pra minha mãe, Dona Nancy, pra minha irmã Simone. Obrigado, o Evandro tá juntinho com a gente,
1: Freitas. Fala, Evandro, um abraço pra você, meu amigo, um bom dia.
0: Muita gente participando aqui da nossa programação. E daqui a pouquinho a gente vai atender a galera aí que tá participando também. O Dirceu, eu vou ter que ouvir seu áudio aqui que você mandou primeiro, viu, Dirceu? 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
1: Isso mesmo, um abraço, Dirceu Fernandes.
0: Não falou se vem hoje na nossa programação, mas vamos aguardar. Hoje não tá chovendo, pode ser que ele venha no nosso programa hoje.
1: Isso.
0: A Vera Lúcia lá de Telêmaco Borba tá ouvindo a nossa programação, manda um abraço pra Vera lá, Freitas.
1: Oi, Vera Lúcia, um abraço, um bom dia.
0: Freitas, fala uma música aí pra gente tocar aqui na nossa programação. Aqui.
1: Um abraço pro Éder Bibiano, que tá ouvindo a programação. Éder Bibiano, um grande abraço pra você, um bom dia.
0: Aproveitar e mandar um abraço pra Dona Maria Antônia lá também, Freitas.
1: Dona Maria Antônia, um abraço pra Dona Maria, um abraço também pro Ticão, famoso Jiraia, um abraço também pro Luiz Celso, pra Catarina, pra Sueli, pra essa família maravilhosa que tá sempre ouvindo a nossa programação.
0: Vamos de música na programação, então. Agora tem Bruno e Marrone, a música Alçapão, a hora certa pro povão, Freitas.
1: 7 horas, 41 minutos.
0: Bom dia, cidade.
1: Bom dia, região.

0: 94, 7 horas 37 minutos, 7h37, programa Quilômetro 94, Músicas e Notícias Sem Fronteiras. Vamos falar de quem agora na programação, Freitas?
1: Agora a gente vai falar do Mauro Terraplenagem, que eu tô ligado.

0: 7h45, 7h45, esse é o programa Quilômetro 94, Músicas e Notícias Sem Fronteiras. Mandar um abraço pro Amaral Freitas, diz que o programa tá sensacional. O Amaral, que fica lá, a sapataria, bem na esquina da 13 de maio com a...
1: É a rua 13 de maio com a Campos Salles.
0: Campos Salles, exatamente. Grande abraço pra você. Amaral diz que o programa tá nota mil do Brasil.
1: Grande Amaral, eu passo lá, ele tá aberto de manhãzinha, e eu passo a noite pra ir embora e ele tá aberto. O homem trabalha o tempo todo, rapaz. Um abraço pra você, Amaral.
0: Tá certo. Paulo Pontes já mandou seu áudio pra gente. Daqui a pouquinho vai pro ar. Muita gente participando. Bom dia, Flavinho. Bom dia, Marcelo. Bom dia, DJ Tubaína. Ótimo final de semana pra vocês. A Lucimar aqui manda um alô pra nós aqui do açougue do Big Pool. Toca Eduardo Costa pra nós. Grande abraço a toda a equipe. Nota mil do Brasil. Aí dos açougueiros do Big Pool Supermercado, né, Freitas?
1: Grande Lucimara, a rainha das bandejas lá do Big Pool. Gente boa, um abraço pra você, Lucimara. Um abraço também aí pro Aguinaldo, o açougueiro-chefe do Big Pool. Um abraço também pro Eric, açougueiro, pro Pedro, pro Bruno e também pro Olavo, todos que compõem aí o açougue do Big Pool.
0: Tá certo, toda a galera, nota mil do Brasil, do Big Pool Supermercado. 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Tá tudo junto e misturado ali, né, Freitas?
1: Isso mesmo, Marcelo Moreira.
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0: 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Tem que prestar atenção aqui, viu, Freitas? Presta atenção no programa aí, Freitas. Não é que tá chegando mensagem aqui, você viu como eu tô antenado 100% no programa, Freitas?
1: Não, você não tem jeito, Marcelinha. Você é o dono da razão. Você tá igual o Neymar, é só você que tá certo.
0: Nossa, mãe do céu, né? Que...
1: Vamos concordar, como diz ele, tá bom então. Você tá certo e tô errado.
0: Beleza então, Freitas. Agora ficou legal assim, hein?
1: Tá bom, combinado.
0: Freitas, hoje, brincadeiras à parte, hoje tem os Mateadores lá na ABB, um grande bailão. Mais um evento do Bonoto Eventos pra galera aí na ABB. Hoje, acredito que a partir das 10 horas da noite vai estar rolando o som por lá, né, Bonoto? Mandou pra gente aqui diretamente do Rio Grande do Sul. Nos Mateadores, e falou que fica o convite pra nós ir lá, viu, Freitas? Aí eu vou arrumar uma pulseirinha pra nós aí, viu, o Bonoto, né,
1: Freitas? É, o Bonoto que tá em todas, rapaz. Um abraço pra você, Bonoto.
0: Os melhores bailes, os melhores e maiores bailes gaúchos, você assiste aí com o Bonoto do Bonoto Eventos. Abraço a toda a rapaziada, ao Machado, ao Paulo Vaz, toda essa galera, equipe nota mil do Brasil, que tá, traz os melhores bailões gaúchos aí pra ABB, né?
1: E esse grupo é conhecido, né? Os Mateadores é um grupo muito bom, né?
0: Rapaziada, aí falar pra você, é um show à parte da rapaziada aí, rapaz. Bom demais. Então arrume pra nós duas pulseirinhas. Não, três, tem que ser três, né, Freitas? Porque tem o Tubaína também.
1: É, o Tubaína vai também.
0: O Tubaína já saracoteou lá, rapaz. Olha isso,
1: se contendo. Conseguir mais uns quatro vales Tubaína pra nós lá, né, Marcelo? Fica bom também.
0: É, os quatro vales geladinhos também, não vai embora, né?
1: Vai, tudo junto.
0: Tá certo. 7h48, vamos falar de quem agora na programação, Freitas?
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1: 7 horas e 51 minutos, 7h51. Fale uma música aí pra nós tocar aqui, Freitas.
0: Pode ser fim de semana, Rick Renner.
1: Vou dar uma animada aí pra ver se a gente muda o.
0: Vamos lá. Hoje você muda esse astral aí que.
1: O astral aqui tá nota mil do Brasil, viu?
0: Mas você sabe que tem. De vez em quando existe o desentendimento, faz parte mesmo, que não pode perder na vida, no casal. Às vezes tem um desentendimento aí que é normal, é o respeito, né?
1: Exatamente.
0: E a gente mantém o respeito, sempre manteve, e isso é o importante.
1: Tá
0: no dia a dia de trabalho, a gente trabalhar em grupo não é fácil, então muitas vezes as ideias não vão bater, mas não percam o respeito, que logo as coisas já voltam no lugar. Quando perde o respeito, fica mais difícil pra poder voltar a amizade, pra poder depois consertar o problema, né?
1: Agora,
0: quando tem ali a base, o respeito, fica tudo muito mais fácil.
1: Tudo certo. Vamos lá então, de Rick Renner. Fim de semana, essa é boa, hein? Essa tem o tostão do Renner fazendo aí primeira voz também na música.
0: Tem mesmo, fica muito bom.
1: A hora certa pro povão então.
0: 7h52.
1: Bom dia, cidade.
0: Bom dia, região.

0: Que bom. Acho que dá aí mesmo, Dirceu. Acho que dá aí, vamos ver. Alô, bom dia, oi, Dirceu.
1: Alô, Marcelo.
0: Aí, arrumaram, agora ficou bom o negócio aí.
1: Ô, tá rapaz,
0: tá tudo certinho, viu?
1: Bom dia, Marcelo, bom dia, Flavinho.
0: Você tá com retorno aí, Dirceu?
1: Estou com retorno, mais ou menos.
0: Tá limpinha a sua voz, hein?
1: Bom dia, Flavinho.
2: Bom dia, Dirceu.
0: Aí,
1: desculpa não ter vindo sábado passado, que eu estava meio gripado e...
0: Não pode.

0: domingo, né?
1: Domingo passado, ganhador.
0: Daqui de Itararé.
1: Daqui de Itararé.
0: Dos 30 mil,
1: né? Vamos lá então,
2: vamos lá. Tem mais um ganhador do Hiper Saúde aqui em Itararé. Célio do Jardim Fronteira foi um dos ganhadores de 30 mil reais.
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5: Ah, e é nesse domingo, hein?
1: Vamos ganhar! Aê, Dirceu, você viu o sortudo,
0: amanhã? É, o nosso felizardo Quitaré, né? Eu deixei pra ele na quinta-feira lá, na sua caixinha, porque não estava na casa.
1: Ah, foi o cartelo que você vendeu, é? Olha, vai dizer, o pé quente.
0: Cartela número 133.283.
1: Aí. É isso aí. Só avisar o Célio então, que se ele for fazer um churrasquinho, convida nós, né,
0: Dirceu? Vai convidar.
1: Já vai?
0: Natal.
6: Natal já gastou
1: os 30 mil, beleza?
0: Mas tá bom, né?
1: Tá certo, Dirceu. Parabéns hoje aí que ele use com muita saúde esses 30 mil reais.
0: Quero agradecer o pessoal lá do Jardim Fronteira, né? O pessoal sempre recebe muito bem lá. E também Cedegão de Ponte Seca, Cedegão de Santa Terezinha e todos, né? E Jardim Alvorada, né? É o pessoal que estão participando e colaborando com o Hospital Manuel Cavalli. Isso aí não permite tarefa, incentiva mais o nosso pessoal aqui, né? É muito importante.
1: Incentiva a galera a comprar mais ainda.
0: Né? E hoje tem cartela até meio-dia no Pessoal Abrir, ali no Cooper Ciclo, também ali no Auto Escola Brasília. E no Açúcar, Nicola vai comprar carne para o seu almoço, já leva o cartel para cá, deve ter lá ainda, se não me engano, né?
1: Beleza. Tá, beleza, então. Obrigado, viu, Dirceu? Daqui a pouquinho você volta para falar mais do Hiper Saúde para a gente aí na segunda hora.
0: Vou tomar um cafezinho ali, já
1: volto. Beleza, tá cheirando aqui dentro do estúdio, hein? Um cafezinho. Bom demais. Vamos lá, Freitas. Alguém vai falar com a gente agora? A aniversariante do dia, Carla Castela Barbosa, bom dia.
7: Bom dia, bom dia, bom dia, bom dia, princesos, os gatões e o chuchu da 94 FM. Esse trio que é pra lá de sensacional, que com certeza fazem as diferenças nas nossas manhãs de sábados. 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
1: Ô, Ana, para tudo aí, DJ Tobaína. Aniversariante do dia, Freitas. A gente só deseja coisas boas para você, Ana. Obrigado pelo carinho que você tem com a gente. Muita paz, muita saúde, muitas felicidades. Que essa data se repita por muitos e muitos e muitos anos, né, Freitas?
6: Isso mesmo. Um abraço, Ana Castela. Que Deus abençoe você. Continue sendo essa pessoa, gente boa que você é. Gosto muito de trabalhar com você. Você é uma pessoa especial. Que Deus abençoe muito, saúde, paz e dinheiro no bolso, que você consiga realizar o seu projeto, o seu sonho, que eu sei qual que é, e é o meu também, né, Ana Castela? E tudo de bom na sua vida, viu? Obrigado. E um abraço pro seu namorado também, o Matheus Castelo, e também pro Carlos Daniel.
1: Matheus Castelo, Freitas.

0: parabéns. Tem mais aí, vamos lá.
1: Parabéns, menino feliz.
0: Parabéns, Ana, tudo de bom na sua vida. Muita paz, muita saúde, muitas felicidades. Obrigado por ser essa amiga, amiga querida aí no nosso, né, no nosso trabalho aí, né, Freitas?
2: Sem dúvida.
0: Parabéns, saúde, paz. Freitas, a gente vai falar de quem agora na programação? Vai pro intervalo comercial.
2: Agora é óbvio. Dá tempo de mandar abraço pra alguém ou eu tenho
0: que... Pode falar da galera do Jardim Fronteira que você não falou ainda,
2: isso
0: viu?
2: Isso mesmo, não esqueça. Depois é uma rapaziada que eu respeito muito.
0: Gente boa, de primeira qualidade.
2: Gente boa. Então eu já mandei um abraço ali pra Dona Maria e descer na casa da Dona Maria, da Vila Sinhá. Eu chego no Jardim Fronteira e mando um abraço pro meu amigo Eltinho, o famoso Boris. Gente boa, eu gosto muito dele, um carinha do bem, gente fina. E um abraço também pra mãe dele, a Cleonice, pra Ana Júlia, sua irmã. Um abraço também pro Moacir, pro Lorival, também pro Rogério, pro Davi, pra Rosa. E um abraço também pro meu amigo Michael, gente boa. Ele falou o nome das filhas dele, que ele tem um monte de filha, rapaz. Ô, Michael, eu tenho que anotar o nome das suas filhas.

0: pra eu poder falar o nome de todas elas aqui no rádio. Um abraço pra você, viu, Mike? Ele trabalha lá também com o Rodrigo, lá do Correia Guincho. Um abraço pro Rodrigo também. Um abraço pro Quinho. Um abraço pro Vartão, corintiano. Vai, Corinthians. Um abraço pro Nersão Segurança, pra todo o pessoal ali do Jardim Fronteira, que sempre ouve a nossa programação, Marcelo.
1: É, agora o Paulo Pontes vai falar com a gente, Freitas. Oi, Paulo, bom dia!
2: Bom dia, Flavinho. Bom dia, Marcelo. Parabéns pelo programa, mando um alô para a família Pontes e gostaria que vocês falassem uns parabéns para a minha irmã Juliana, que está fazendo aniversário hoje, que Deus abençoe ela bastante, e vocês também, mando um alô aí para a Velozora também, Paulo Alexandre Pontes, tchau, tchau, bom final de semana a todos, tudo bom.
1: Tá certo, Paulo, um grande abraço então para a Juliana, um abraço, muita paz, muita saúde, muitas felicidades, que essa data se repita por muitos e muitos anos, Juliana, obrigado pelo carinho aí de vocês, a família Pontes inteira aí, sempre ligadinhos com a gente, né, Freitas?
0: Isso mesmo, um abraço pra toda a família Pontes, obrigado pela audiência, que Deus abençoe você, muita saúde, paz e tudo de bom na sua vida.
1: Tá certo, Freitas, quem tá ouvindo a nossa programação também, diretamente do Jardim Esperança, da Vila Esperança, o Ariel Santos, jardineiro, e todo mundo conhece ele por lá. 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
0: Grande Ariel Santos, um abraço pra você.
1: Intervalo comercial, então?
0: Solta aí, Tobaina.
1: A hora certa pro povão.
0: 8 horas 3 minutos.
1: Bom dia, cidade.
0: Bom dia, região.
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1: Tá

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1: É, já estamos de volta para a segunda e última hora da nossa programação, quilômetro 94, músicas e notícias sem fronteiras, sempre no oferecimento todo especial de Aleluia Veículos, gente. 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
1: 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Agradecendo então, Freitas, o pessoal que ganhou os brindes aí da semana passada da nossa programação, que foi o Paulo Rogério Alves e o Danielzinho, que foi lá com a sua família retirar os convites do VIP lá do circo, né, Freitas? Estiveram lá presentes, a gente, né, eu entreguei lá pra eles os ingressos do circo. Falei, tá aqui os seus ingressos pra assistir lá os eventos do circo e tal, tal. O Danielzinho falou assim, ei, você não tocou minha música lá que eu fiz.
2: Não, não cobrou ainda.
1: É, o culpado de tudo isso é o DJ Tubaína, né, Freitas?
2: Sabe o que eu achei engraçado? O Paulo Rogério, um abraço pra você, Paulo Rogério. Ele foi lá, conversou comigo no Big Pô. Gosto muito dele, um cara simples, né? Do bem, trabalhador.
1: Cara humilde, trabalhador, né? Batalhador.
2: Batalhador. Tá no gosto dia muito a dia. Dele. E aí o Danielzinho chegou lá e falou, quero falar com o Martelinho. Eu falei, Martelinho? Ele falou, é. Eu falei, será que não é o Marcelinho? Ele, isso, que eu ganhei os convites lá do programa, do rádio, ele nem sabia que era o Flavinho.
1: Pense no menininho bacana, não, Freitas?
2: Menininho, gente boa, rapaz.
1: Grande abraço pra você, Danielzinho. Sempre que tiver brinde aqui, a gente pode participar aí, né, Gui?
2: Isso.
1: Pense numa figura, rapaz do céu. Tá aqui seus ingressos pra você assistir lá com sua família. É, mas você não tocou minha música lá.
2: Tá prestando atenção no programa.
1: Ai, Danielzinho do céu, quem fica responsável pela parte musical é o DJ Tubaína, rapaz.
2: É o Tubaína.
1: Não dá tempo de atender todo mundo, né?
2: Na verdade, tem 6 meses de música esperando, né, Marcelinho, pra tocar.
1: Tem umas músicas que faz 6 meses que estão na fila aí, né, Frita? Tá certo, 8 horas, 9 minutos. A gente fica feliz quando o pessoal vai atrás dos brindes, né?
2: Claro, com certeza.
1: A gente termina a programação aqui, a gente exarpa lá pro Big Pô lá, né? Isso. Não dá tempo de entrar em contato com a galera e daí a galera vai atrás aí, né, dos brindes, a gente fica feliz com isso daí. A gente fica triste quando a gente sorteia e a pessoa não vem atrás, né,
2: Frente? É isso.
1: Que nem já aconteceu, é muito poucas vezes, mas já aconteceu, né?
2: Já aconteceu, a pessoa às vezes não conseguiu ouvir, né, até o final do programa.
1: E ficar sem saber que te ganhou o brinde, porque a gente não entra em contato. Nada contra quem faz isso aí, mas a gente não trabalha consegue, dessa forma, né? Não consegue trabalhar isso. Dessa forma, né, Freitas? Até porque o Marcelinho não pode mexer no celular no horário de serviço, né, Freitas?
2: É verdade, nem entrar no banheiro, tem gente que gosta de entrar no banheiro mexendo no celular. Rapaz, dá uma dor de cabeça isso aí que vou falar uma coisa pra você, rapaz.
1: 8 horas, 10 minutos, 8 e 10. Freitas, vamos falar de quem na programação, Freitas? A gente
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1: 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Uou! 8 horas, 12 minutos, 8 e 12, vamos de música na programação, Freitas.
2: Deixa eu só cantar um trechinho aqui. 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Essa é pra você, Marcelo. Ai, louco. Essa é sua,
1: Marcelo. O que vão pensar de nós, Freitas? O que vão pensar de nós?
2: 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Ai, vamos lá.
1: Ai, é só tão gurus o programa, não. Vamos de...

0: Ai, ai, só Tom Gures o programa, não. Vamos de Rick Renner na programação?
1: Solta aí, Tobaio.
0: Manda uns abraços aí então, Fred. Se você tiver abraço, vou mandar aí.
1: Eu quero mandar um abraço pro meu amigo corintiano, Tico Pedreiro, corintiano, homem da construção civil, que com certeza tá ouvindo o quilômetro 94, Tico. Hoje é o dia de você ir lá no Big Pô aproveitar as promoções, hein?
0: E ele vai mesmo, não?
1: Ele vai, com certeza. Rapaz,
0: é mesmo.
1: Abraço pra você.
0: E abraçando, Tico, o Tico, Marcelo, vou abraçar todos todo o pessoal da construção civil, todos
1: Sim,
0: os profissionais.
1: Sim, né? Cedo já liga o radião no último volume, só dá 94. Rapaziada, construção civil, a gente fica feliz e contente quando vocês chegam até a gente e falam que ouve a nossa programação.
0: Tem uns que deixam o rádio no último volume
1: para
0: escutar nós, né?
1: É bom demais,
0: né? Então aí, ó, vamos de Rick Renner na programação, só pensando em você, a hora certa pro povão Freitas.
1: 8 horas 13 minutos.
0: Bom dia, cidade.
1: Bom dia, região.

0: 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Olá, Freito. Só que a minha vida não tem graça sem você. Segundo que o Dirceu se desgadeou com o nosso talento agora ali, né? Dirceu fica animado. Ai, 8 horas 17 minutos, 8 e 17. Paulo Rogério Alves vai falar com a gente. Oi, Paulo,
1: bom dia. Bom dia, Marcelinho e Flavinho. Toca um aí pra nós com o Negro Seu Limões, Romântica. Ofereça.

0: Para todos os ouvintes e para os companheiros aqui na obra, no Alto da Alvorada, no ritmo da 94, sentando os tijolos, Marco Antônio, Paulo Henrique, Matheus e André, Deus abençoe a mensagem da semana, Paulo Geraldo, o programa está show de bola como sempre. Ah, e agradecendo aí pelo brinde do final de semana passado, Deus abençoe, tudo de bom.
1: Tá certo, precisa agradecer não, o programa é feito com muito amor e carinho para todos vocês, quem participa aí, né, e responde. Semana passada a gente fez o Segredo Musical, foi um sucesso de audiência, muita gente participou. E, né, leva quem acertou tudo, né,
2: Frito? Com certeza. Certinho
1: aqui é sorteio, né? Então, daí.
2: Foi muito bom a escolha do Tobaina do Segredo Musical.
1: Segredo Musical. Tem que fazer de novo, né, Frito? Esperar aí a galera falar do brinde, porque na verdade nós não tem tempo nem de correr atrás de brinde, pra vocês verem que a vida da gente é corrida, né, Frito?
2: É verdade.
1: Mas a hora que pintar um brinde, a gente faz de novo o Segredo Musical pra vocês aí, beleza? Vamos lá, o Enedino vai falar com nós aqui,
3: Denis. Bom dia, Marcelo.
1: Dia.
3: Bom dia, Flavinho. Deus abençoe aí de vocês, né? O que colocaram no café do Flavinho, que ele tá meio louco hoje, gente?
1: O homem tá virado num giraia desde as 7 horas da manhã hoje, rapaz.
2: O Marcelo tá meio bravo também, foi o Nedino. O Nedino, assim como o Tico, é um cara que eu admiro muito. O Nedino sempre correndo atrás das coisas dele. Um cara muito correto, muito gente boa. Cliente lá do Big Bowl também. Nedino, espero você hoje lá no Big Bowl aproveitando as promoções. E um abraço pra sua esposa também, a Edivane, que tá ouvindo a programação.
1: Toda
2: a
1: galera, um grande abraço e obrigado pelo carinho de sempre. É que o Flavinho quer fazer os outros trabalhos dele aqui, fazendo o programa, e fica meio perdido e pega o celular e larga o celular. Daí a gente fica meio bravo com ele aqui, mas já... Nós já se acertemos aqui, né,
2: Felipe? Já se acertemos
1: entre já nós. Já se acertemos, né? É assim que fala, né?
2: Acertemos entre nós aqui, né,
1: Marcelo? Já acertemos entre nós aqui. Tá certo, obrigado pela companhia, obrigado pela audiência, né, Freitas?
2: O Wagner já tinha falado pra mim, Flavinho, quando você tá no programa, esquece o celular. O Wagner Delantoro falou isso.
1: É o mestre falando, filho.
2: É verdade.
1: Não é. É. Ô, Dirceu, você quer falar já ou vai falar daqui a pouquinho? Né? Passando
2: grostório. Tá anotando, Leo, ele tá anotando.
1: Penteando a pestana e o bigode, ele já vai falar com a gente aqui daqui a pouquinho. A Diva do Oliveira lá no Jardim Pauliceia tá ouvindo a programação, Freitas.
2: Oi, dona Diva, um abraço pra senhora. E aproveitando aqui, né, Marcelinho? Uhum, pode falar você.
1: Pode falar, não. E falando em divas, eu ia falar pra você.
2: Falando em divas, um abraço pra mãe da Cristiane, que trabalhava lá no Big Pó. A dona Diva, que sempre ouve a nossa programação.
1: Sim, Freitas, pode falar você agora.
2: É, um abraço também lá pro pessoal da Pauliceia, pro Antenor, famoso índio, também o João, a Marisa. E também um abraço pro toda a equipe do Boteco do Paulão.
1: O melhor da região. É Freitas. Ô DJ Tobaina, prepara aí pra nós a música nova do Eduardo Costa. Pra nós, daqui a pouquinho vai rodar pra vocês a música nova do Eduardo Costa. E daqui a pouquinho a música que o Dirceu tá pedindo pra nós aqui também. Tem que programar aí, rapaz.
2: Vamos lá. Tem que ver o nome, Tobaina, dessa música, porque o Eltinho Boris, que mora lá perto da casa da minha mãe, ele falou pra mim, como é o nome da música lá do Eduardo Costa nova? Eu não sei o nome, você sabe, Marcelo?
1: Nós vamos puxar aqui agora, tá. Freitas. Vamos
2: Maravilha.
1: Lá.
2: Eu vou aproveitar e mandar um abraço pros comunicadores aqui da 94FM, pro Vicente de Moraes, que não demorais nada pra te atender. Um abraço pro nosso amigo Dirceu Fernandes, que tá aqui nos estúdios da 94, já com o cafezinho no jeito, né, Dirceu? Um abraço também pro Paulinho Santos. É médico pra dor de cabeça. Um abraço pro Paulinho Santos, que hoje faz o Sabadão VIP a partir das 22 horas. Um abraço pro Nilson Aguiar, também pro...
1: O Nilson Aguiar, tchê, rapaz!
2: Isso, também pro Marcos Maza, pro Lázaro Santos, pro Rômulo Terra, pro Donizete Magalhães, pro Rafa Magalhães, pra Rânia, também pro Alan Júnior, pro Léo Medeiros, pro Davi Gil, pra todos os comunicadores da 94FM, em especial pra proprietária da rádio, a dona Bila Fadel, o doutor João Fadel, o prefeito da cidade, e também o Rodrigo Fadel.
1: Tá certo, toda essa galera bacana, um grande abraço nosso aqui, deu uma crise de tosse no Dirceu aqui. Aí saiu se desgadeando do outro lado lá. Acontece, Dirceu, ao vivo é assim mesmo. Vamos lá então, a música nova é Imagina Eu, Eduardo Costa. Uma das mais ouvidas em todo o Brasil, Freitas. A hora certa pra esse povão bacana aí.
2: 8 horas 22 minutos.
1: Bom dia, cidade.
2: Bom dia, região.

0: eu vou dizer.
1: Show de bola a música aí, Freitas. É. Peraí, liga o microfone do Freitas aí, ô.
2: Oi, Nedino, será que sou eu que tô louco?
1: Virado num giraia. 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Um grande abraço ao Renê e ao Renezinho. Mandando um abraço pra Inês Mendes lá no bairro do Cerrado, Freitas. Tá ouvindo a nossa programação?
2: Oi, Inês Mendes, um abraço pra você.
1: Também quem tá ouvindo a nossa programação, Gabriel Lopes lá de Riversul, Freitas.
2: Oi, Gabriel Lopes, um abraço pra você.
1: Também quem tá mandando aqui um abraço. Bom dia, amigo Marcelo. Estamos na audiência aqui com minha mãe, a dona Lourdes Baiana, do bairro Velho. Manda um abração, Deus abençoe. Matheus, a dona Lourdes Baiana, bairro Velho. Um grande abraço a esse povo querido.
2: Fala, Matheus, um abraço pra você, um abraço pra dona Lourdes Baiana.
1: Tá certo, daqui a pouquinho tem a Lisiane lá de Jaguariaíva falando com a gente através de áudio, mais um poema lindo feito exclusivamente para o quilômetro 94, Dirceu. Vamos falar aí da galera aí do Hiper Saúde, vamos falar da galera da... Enquanto eu vou preparando a música aqui que você pediu pra gente, o Beto Kendi.
3: Beleza, essa é a minha preferida de hoje, hein? E amanhã também, domingão, né? Já viu, né?
1: É.
3: O Flavinho vai gostar dessa música aí.
1: Caprichada de boa, né?
3: Sofrência, né? É sim, Marcelo. Hoje os carteados se encontram. Para você que não adquiriu os carteados do Hipersaúde, para concorrer aos prêmios de manhã, tem no Poço Fabri, tem no Cooper Ciclo, no Açougue Nicole e também da Escola Brasília. E você que mora aí no CDHU, não pegou comigo carteado semana? Aí na padaria do Bruno e aquela tem cartela. E também pessoal ali do CDHU, do Santa Terezinha, um abraço para todos aí. Um abraço também lá para o Zeca da Cofez, o Guilherme. E também lá pro seu Salvador perguntou se eu não trouxe pão com mortadela pra vocês. Não trouxe não.
1: Eu só trouxe o café.
3: Tá muito caro.
1: E olha lá ainda.
2: Já tá ótimo o cafezinho.
3: É verdade mesmo. Tá bom demais, né?
1: Bom demais. Vou trazer uns quitutes e uns pãozinhos com mortadela pra nós.
3: Virou remédio.
2: Virou remédio pra dor de cabeça.
3: Quando o santo perde, tem dor de cabeça.
2: É verdade, meu Deus. Adoro que tô com dor de cabeça. Não ganha mais o santo.
3: Que não ganha, mas também o melhor foi o... Como é que é? O menino foi pra lá, não vai jogar? O Neymar? O
2: Neymar machucou a panturrilha.
3: Outra vez?
2: Outra vez, mais uma vez.
3: Você viu? Olha aqui a música. Outra vez.
2: É verdade, tem essa música do... A solidão me procura outra vez. A
3: seguinte, essa música...
1: Procura.
3: Essa música
1: é do Tiririca cantando.
3: Essa música é do Beto Kendi.
1: Beto Kendi.
3: Mandar aí para os apaixonados de
1: Itália. Então,
3: os românticos de Itália.
1: Fecha os olhos, te vejo.
3: Sai fora, jacaré.

0: É 94, 8 horas 33 minutos, 8h33, é sucesso no seu rádio. Fecha os olhos e te vejo, Beto Kendi. É musicão pra você ouvir aqui no Quilômetro 94, Músicas e Notícias Sem Fronteiras. 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
0: 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Paz! Esse é o Quilômetro 94, Músicas e Notícias Sem Fronteiras, até as 9 horas da manhã tem Marcelo Moreira, tem Flavinho Freitas, tem o Dirceu Fernandes com a gente, né, Freitas? Tem muita coisa boa na nossa programação, né?
1: Tem sim, quero mandar um abraço aqui rapidinho pro meu amigo João Luiz Comodoro, gente boa, santista também, que sempre ouve a nossa programação, pro Guilherme Santista, que trabalha ali na Confesa 7, pro senhor Zeca também, pra todos os ouvintes, pra Marcília lá de Santa Cruz, que trabalha lá na fazenda do Dr. Paulo, obrigado pela audiência, um abraço pra vocês.
0: Tá certo, 8 horas 37 minutos, 8h37, quadro Disco de Ouro na programação hoje, Freitas.
1: Solta a vinheta aí, Tobaína.
0: Vamos lá, rapaz.
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0: Relembrando bons momentos, já anunciou pra gente a nossa querida e eterna e inesquecível Nandalim. Hoje tem a Adriana Ribeiro com a participação especial do Luiz Carlos do Raça Negra, rapaz. Sempre sou eu. É linda demais a canção, hein? Vamos curtir, Freitas?
1: Solta aí, Tobaína.
0: Fala a hora certa pro povão, então, rapaz. Oi.

0: Adriana Ribeiro e Luiz Carlos do Raça Negra e essa linda canção pra gente recordar, pra gente matar saudades do quadro Disco de Ouro. Sempre sou Jô! Sou eu! Sempre sou eu o nome da música, hein, gente? Né, Freitas? Boa música, hein?
1: Boa escolha do Tobainã.
0: Tobainã caprichou hoje no quadro Disco de Ouro, hein? Como sempre, né?
1: Como sempre.
0: Diz que semana que vem vai tocar Débora Blando.
1: Olha, bom também, hein?
0: É, caprichado, né? Só que eu não sei se é a música Innocence, que é uma linda música dela também, né? Innocence.
1: Semana passada tocou Netinho, também, foi bom demais.
0: É, Somente o Sol também, bonita música da Débora Blando. Tem, o DJ Tobainã tem um gosto musical muito bom, viu? Sim. Freitas, sabe pra quem tem que mandar os parabéns também? Que fez aniversário ontem, nosso grande amigo e ouvinte, o Daniel Dias. Freitas, fez aniversário ontem, muita paz, saúde, felicidades. Essa data se repita por muitos e muitos e muitos anos, tá, Daniel? Que Deus abençoe grandemente sua vida, obrigado pelo carinho que você tem sempre com a gente na nossa programação, né, Freitas?
1: Ô, Daniel, um abraço pra você, tudo de bom na sua vida, viu?
0: Tá certo, o Dirceu vai falar um tchau pra galera aí, pode
2: é, né, vamos.
0: Pode se despedir.
2: Amanhã nós temos que falar muito, eu, Marcelo Moreira, das 7 às 9, Coração Sertanejo, e também Turno do Tempo com o Léo Medeiros, do meio-dia às 14 horas. E a gente tá tomando aí umas pastilhas aí pra garganta, tá melhorando, graças a Deus, né?
0: Tá certo, aí, tem que cuidar da voz, né? Nosso instrumento de trabalho, né?
2: Semana passei por cirurgia, mas coisinha simples, né? Coisinha simples, né? Então isso aí foi legal pra caramba, né?
1: Foi bom. Foi feito com sucesso a cirurgia?
2: Não, foi com laser, né? Então foi assim.
1: Bom.
2: As pintinhas de queimador de sol, então.
1: E deu tudo certo, Dirceu.
2: Graças a Deus.
1: Bom demais.
0: Dirceu, grande abraço. Então, obrigado pelo carinho, obrigado por abrilhantar ainda mais a nossa programação.
2: Obrigado aí a todos.
0: Até amanhã,
2: se Deus quiser. Obrigado pelo 94, aos meus amigos e minhas amigas que nos acompanham amanhã no Coração Sertanejo Turno do Tempo. Eu, Marcelo Moreira, das 7 às 9, Colão Medeiros, do meio-dia às 14. Tem brindes, tem álbum da Copa do Mundo, tem mais dois álbuns para sortear amanhã para as crianças, que isso, né, lá do Neves, da Banca de São Pedro. E bolo confeitar, presente do Zeca para o aniversariante. Tá aí, né?
0: Tá certo, então, Dirceu. Obrigado pela presença aí. Tá
2: até
0: certo?
2: Amanhã, todos os ouvintes. Bom final de semana a todos.
0: Valeu!
2: Tchau.
0: Tem mais gente que vai falar com a gente através de áudio aí, bom dia!
3: Bom dia, rapazes! Sou Silvana Coutinho da Novo Horizonte. Pelo meu nome no sorteios. Abraço pra vocês.
0: Ô Silvana, um grande abraço, obrigado pela participação. Hoje não tem sorteios, mas a gente vai agilizar pro próximo programa aí, né, Freitas?
1: Com certeza.
0: Tá certo. Quem mais vai falar com a gente aí, ô Tubaino? Pode colocar a Lisiane de Jaguariaíba, no Paraná. Oi, Lisiane, bom dia!
4: Bom dia aos princesos do Castelinho. Sábado e é de manhã, eu já ligo meu radinho. Nessa manhã fria, já lembro do Dirceu e também do cafezinho. Flavinho já fala bonito e fala mais rapidinho.
0: Tudo por causa do cafezinho.
4: Ai, ai, bom dia, DJ Tubaína, que prepara os modão. Ele capricha, mas desliga o microfone e não deixa ninguém falar, não.
0: De verdade mesmo.
4: Depois
0: verdade.
4: Do cafezinho, o Flavinho começou a cantar. Marcelo ficou tão admirado que logo começou a falar. Mas é esse trio que faz rir o carrancudo. Quem ouve o KM 94 na 94 sempre estará com com tudo. Eu não me aguento com vocês aí. Beijão e um ótimo final de semana.
0: Ai, ai, ai, isso é alto astral, a gente fica contente, né,
1: mas Freitas? Hoje ela tá mais sorridente que
0: o alegria, mas... A alegria é contagiante, né, Freitas? Você viu verdade. Como pode, né?
1: Hoje tá todo mundo mais feliz, começamos meio aqui com o pé esquerdo aqui, mas verdade. Tá todo mundo feliz, viu?
0: Saímos no braço, nós dois aqui, mas agora tá tudo resolvido, né, Freitas?
1: Não, foi, e a Lisiane tá animada hoje, Marcelo.
0: Tá demais, normal, viu? Ei, Liz, um beijo no seu coração, obrigado pela participação, tá, minha querida? Participa sempre com a gente aí na nossa programação, né, Freitas?
1: Isso mesmo.
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0: 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É, e esse modão, esse clássico da música sertaneja, vai especialmente lá pro seu João Souza Lima, ouvindo a gente lá na 1º de maio, Freitas. Aí, seu João, beijo no seu coração, obrigado pela companhia, obrigado por estar aí curtindo a nossa programação. Manda um abraço pro seu João lá.
1: Um abraço, seu João!
0: O melhor da região, vamos lá!

0: É, jeitão de caboclo com o Ronaldo Viola e Praiano na nossa programação, que foi especialmente lá pro seu João Souza Lima, lá na 1ª de maio. Seu João, que é um ouvinte assíduo do nosso programa, né, Freitas?
1: Exatamente, Marcelo. Um abraço pro seu João, o pai da saudosa Nandalim.
0: É, eterno e inesquecível pra gente, Nandalim, né, Freitas? 8 horas 51 minutos, 8h51, falamos no oferecimento todo especial de Aleluia Veículos, gente. 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
1: 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A gente não colocou o áudio do Eric Delagnol, Freitas?
0: Ainda não.
1: A gente só ouviu no fora do ar aqui, né? Oi, Eric, bom dia!
2: Bom dia, Marcelinho, bom dia, Flavinho.
1: Bom!
2: Deus abençoe nosso sabadão.
1: Firmeza,
2: homem. Estamos na lida hoje, você é louco.
1: Aí sim,
2: Deus abençoe nosso sabadão, que dê tudo certo nossa vida aí.
1: Com certeza. Valeu, um abraço. Tá certo, um grande abraço pra você e todos aí da família. Obrigado pelo carinho de sempre com a gente aí, né, Freitas?
0: Um abraço, Eric Zandel.
1: Tá certo, atendemos todo mundo, Freitas. Quem mais tem mais aqui? Vamos ver, o Chico da Vila Jora tá ouvindo a nossa programação, mandou um abraço pra gente aí, Freitas.
0: Um abraço pro Chico, um abraço também pro Chilaver, que eu sei que ele tá ligadinho, ouvindo o quilômetro 94.
1: E você que quer curtir um evento bagual, Lebão, hoje tem os mateadores na

0: Piseira das Galáxias hoje na ABV com Osa Mateadores, direto do Rio Grande do Sul. Certo?
1: Certíssimo.
0: Beleza, então?
1: Certíssimo.
0: Nós vamos encerrar já?
1: Só queria
0: mas
1: falar
0: já...
1: que o negócio aqui é coisa rápida.
0: É, eu sei que é rápido, é uns 2-3 minutos que você fica aí falando.
1: Não, não é de futebol. Eu só ia falar que quem quiser assistir um bom futebol no final de semana, quem aprecia um bom futebol, é Santos e Vitória que vai jogar. Uhum. Né? Então, quem gosta. Não, eu tô brincando. É, o Santos e Vitória vai jogar. Mas o bom futebol fica por conta hoje, Marcelinho, da final da Liga dos Campeões. Uhum. Acho que não tem nenhum evento esportivo hoje no mundo que vai dar mais audiência que esse jogo. Né? PSG e Arsenal. Vai ser às 13 horas o jogo. Um jogão de bola. Quem gosta de um futebol bom mesmo, assista hoje PSG e Arsenal, a final da Liga dos Campeões. Bom demais, vamos ver quem que vai pegar, quem que vai pro Mundial de Clubes, né? Se é o PSG, se é o Arsenal que chegou como surpresa aí na final da Liga dos Campeões. O PSG já é figurinha carimbada, não ganha todas que chega, mas ganhou já uma vez e tá aí de novo firme e forte para mais um título. Se eu fosse para apostar, eu apostaria no PSG, mas o Arsenal sempre é um jogo muito duro, né? Time inglês sempre dá muito trabalho e é, na verdade, verdadeiro, não tem favorito. E só reforçando, pincelando sobre o Neymar, que ele teve mesmo, já todo só fala isso na televisão, ele teve uma lesão na panturrilha de segundo grau. E eu que corro, eu falo pra você, Marcelinho, todas as vezes que eu tive uma lesão de panturrilha, aliás, é muito difícil, não. Você não consegue, pra caminhar já dá trabalho, e se é de segundo grau, dificilmente nós vamos ver o Neymar na Copa. Se é do jeito que eles estão falando, a lesão mesmo, dificilmente a gente vai ver o Neymar nessa Copa do Mundo atuar, mas vamos ver. Tomara que o Brasil, independente do Neymar, consiga aí trazer um título, porque tá devendo. O último título do Brasil foi em 2002, faz muito tempo, né?
0: Tá certo, você viu aí os minutos do esporte com Flavinho Freitas, ele que acompanha tudo de esporte aí, sabe de tudo no esporte. Freitas, suas considerações finais, meu querido, obrigado pela presença, desculpe qualquer coisa hoje.
1: Só agradecer, né? Eu que peço desculpas pra você, Marcelinho, como eu falei aquela hora, às vezes, numa parceria, tanto no trabalho, é importante a gente ter equilíbrio emocional e manter o respeito, que é o que a gente sempre faz.
0: Como você falou aquela frase, brigar qualquer casal que ama briga.
1: Isso! Só agradecer a todos mesmo, agradecer aos nossos patrocinadores, agradecer a família Fadel, agradecer ao Marcelo Moreira, ao DJ Tubaína e, claro, principalmente a você, ouvinte que ficou ligadinho nas ondas 94, ouvindo Marcelo Moreira e Flavinho Freitas. Um abraço pro Clodoaldo. Na sequência da programação vem aí a Donizete Magalhães, a Rânia e o Rafa Magalhães com o Paradão Sertanejo. Continue na 94, tá na 94, tá com tudo.
0: Gente, um beijo no coração de todos, fiquem com Deus. Obrigado pela maravilhosa audiência, que Deus abençoe grandemente a vida de vocês. Um ótimo sábado com muita paz para todos nós. Fiquem com Deus e eu tô de volta amanhã a partir das 7 horas da manhã, juntamente com o Dirceu Fernandes, comandando as emoções do Coração Sertanejo. Encerrando muito bem nossa programação, tem Zezé de Camargo e Luciano, a música Saudade Bandida, sucesso de 1993. Sucesso, Brasil!

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0: legal, gente. Aquele abraço. Opa, tô chegando, rapaz. Abração, povão querido, muito obrigado pelo carinho, pela audiência no Paradão Sertanejo a partir de agora, viu? Obrigado pela sintonia no Paradão. Opa, tô chegando, René. Aê, bom dia.
1: Bom dia, tudo bem?
0: Bem, ó, meio resfriado, mas ó, com muita alegria.
1: É, eu também faço gripe pra mim.
0: Pra levar o que é de melhor da música sertaneja, destaque todo o Brasil, pra toda a família sertaneja. Eu sou eu, vamos chegando em Tararé. Opa!
1: Viu o que que dá, dividiu mesmo um copo da cachaça?
0: Eita, tá pensando em tomar cachaça cedo já, minha vez, olha lá, como é possível, não é fácil não, vamos chegando do jeito do povão e 100% sertanejo, pai. Olha aí, minha amiga dona de casa, meus amigos trabalhadores, sítio, fazenda, chácara online em todo o Brasil, muito obrigado aí pelo seu carinho, pela sua audiência no Paradão Sertanejo, tá bom, gente? Um abraço pra vocês, obrigado, vem comigo, olha aí, tem sorteio pro final de semana, aquele frangão do Supermercado Fricaneca, esquinão da rodoviária de Tararé, aí Supermercado Fricaneca com muita qualidade na sua mesa, tá bom? Vamos lá que o negócio é bom, mas ó, falar pra você, tem álbum de figurinha também, não tem? Tem álbum de figurinha também,
1: tem pra criançada,
0: pra criançada se divertir com os grandes jogadores do Brasil e do mundo.
1: Isso aí, papai, tá quase começando.
0: E verdade, e ó, pode mandar recado pra mim, tá? 3532-6081 pra você falar com Donizete Magalhães, não falar comigo, tá bom? Vestindo a camisa e tirando o chapéu. Opa, bom dia! Eita! 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Outra é uma, rapaz, hoje o bicho vai pegar. 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Vamos, André! 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
0: 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Olha aí, 9 horas e 16.

0: começar o Paradão Rani, vamos trazer quem?
1: Vamos trazer música nova, cantora nova. Pessoal tem pedido muito essa música aqui. Primeira vez que nós vamos tocar no Paradão.
0: É mesmo?
1: Já ouviu falar do Peão Tatuado?
0: Ah, Peão Tatuado eu vi.
1: Vai falar agora. É o Geninho e a Mariana Fagundes.
0: Que você tá fazendo com o cachorro essa dupla aí. Essa dupla eu não conheço.
1: Mariana Fagundes.
0: Tá bom, então. Vamos
1: Mariana
0: lá,
1: Mariana Fagundes, uma das vozes mais, das promessas mais marcantes do sertanejo.
0: Então vamos lá, vamos lá. Então vamos ver se ela vai cantar bonito.
1: Peão todo tatuado. Donizete gosta, né, Donizete?
0: Peão todo tatuado.
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0: Mariana Fagundes!
1: Aê, você que tá ligadão aí no Paradão Sertanejo, rapaz. Muito obrigado pelo seu carinho, sua audiência, né? Essa manhãzona gostosa. Meio limpadão, mas vambora. Aê, povão, ajuda a gente a fazer o programa, né?
2: Donizete já deu uma garrafinha de conhaque aqui pra nós
1: cantar. É uma garrafinha de conhaque. Conhaque Dreyer.
2: Agora tá bom.
1: Gente do céu, eu tô roxo e tanto sim,
2: verdade? Dois, então. Verdade,
1: ó. Pra fazer uma dupla de torcida, nós dois
2: estamos vai bem mesmo, hoje. Né? Bom, então, ó.
1: Gente, quero mandar um abraço pro povão querido que tá ligado comigo. Manhãzona gostosa, dando carona no carro. Obrigado pela sua carona. Povo querido, fala comigo. Bom dia, oi.
3: Bom dia, Donizete. Bom dia, querida. Bom dia, Rânia, Rafinha. Dia, abraço amor. A todos vocês da rádio. Sou Silvana Coutinho da Novo Horizonte. Ponha meu nome em todos os sorteios. Obrigada. Silvana.
1: Obrigado, querido. Um abraço, povo querido do Novo Horizonte. Obrigado, gente. Vamos falar comigo no vestindo a camisa, tirando o chapéu. Alô, bom dia, oi.
4: Bom dia, Donizete.
2: Bom dia,
4: Raquel.
2: Bom dia.
4: Bom dia, sim, e tudo bem, vocês?
1: Tudo jóia.
4: Tudo bem, uma Rebeca. Tempos que pau do sorteio de hoje de manhã, tá bom?
1: Certo.
4: Eu dei também de sempre. Marca no Rebeca. Tinha chapéu, tinha camisa. Pra você, tá bom? Tô no set.
1: Obrigado, tchau, tchau, Deus. Um abraço.
4: Porque a música do Michel Teló, aí você te pega, tá bom?
1: Michel Teló,
4: obrigado, bom trabalho. Bom sábado pra vocês.
1: Agora
4: o Teló. Na minha beca. E marcaram o pique-pão, tá bom?
1: Muito bem.
4: Com o Freite, com o Flavinho. E por isso que vai fazer pra Bruno de tarde, 5 horas, tá bom?
1: Muito bem, olha aí. E...
4: até amanhã, Deus quiser. Tchau, tchau, com Deus.
1: Tchau,
4: meus caras da Bia Beto.
1: Aí.
4: Tchau.
1: Obrigado.
4: Deus, tchau. Tchau, Rania. Beijo pra você, Rania. Tchau, tchau.
1: Valeu, um abraço, obrigado, viu, querido? Um abraço. Tá mandando música pra todo mundo, Big Fono, o Flavinho, o Freito, o Marcelo, pra todo mundo lá ligado. Vamos falar comigo, bom dia, oi.
5: Alô. Bom dia, Donizete, coleguinha Rania. Estamos vindo o Paralão e manda um alô pros agroboys da Velosório, o Alex e companhia, o melhor leite da cidade. Sogro de Nicole, Floricultura Uts. Gostaria de participar do sorteio. Paulo Alexandre Pontes, valeu, bom final de semana.
1: Aê, Paulão, aumentando o volume que o vizinho escuta, companheiro. Um abraço, obrigado pelo carinho, gente. Povo querido, muito obrigado, hein, gente. Vai mandar seu recado pra mim, viu? 9 horas 21 minutos, 9h21. Eu vou falar pra você que tá curtindo o Paradão Sertanejo agora. Essa manhãzona gostosa, né? Ligadão com o Donizete. É, então obrigado a vocês pelo seu carinho, viu, gente? 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Opa, vamos lá. Eita, você que tá ligadão aí no Paradão. Brigadão, um abração. Povo querido, obrigado, gente. Abraço pra vocês. Ah, você pode ganhar também. Um álbum de figurinhas da Copa. É, a possibilidade de presente para criança.

0: Passada. Eita, manda um recadão, hein? Fala comigo, tá bom? Tô vestindo a camisa e tirando o chapéu. 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Vamos lá, que o negócio é no...
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0: Moda sertaneja, dona Rânia, 923. 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Opa, tem álbum de figurinha pra criançada da Copa do Mundo. Ei, chegando moda sertaneja, quem é?
2: Ó, essa aqui não tem nem 24 horas de lançamento. É a nossa boiadeira. É que eu não te esqueci o nome dessa música.
0: Aê, é que eu não te esqueci.
2: Ana Castela chegando pra cantar pra você aí. O melhor do sertanejo, lançamento, é só aqui no Paradão Sertanejo que você ouve, Donizete. Tá preparado pra ouvir a boiadeira cantando música boa?
0: Sorte o chapéu.
2: Música nova.
0: Eita, vamos lá.
2: Então a bora. Boiadeira. Eu não te esqueci. É que eu não te esqueci. Ana Castela.
0: Muito bem, Ana Castela no Paradão. Vamos lá.

0: Aê, Ana Castela. Eita, você que tá ligadão aí, no paradão, né? Manhã zona gostosa, sabadão tá frio hoje. Hoje é dia 30, né? 29, 30, eita.
1: Hoje é dia 30 já,
0: hoje,
1: né?
0: Hoje é 30, rapaz. Ô, sabadão 30. Eita, tá chegando o fim de maio. De junho, de maio, né?
1: De maio. Estamos entrando no clima junino.
0: As festas juninas,
1: é.
0: É,
1: quentão, pinhão.
0: A Rânia vai ter que vir aí de caipirinha.
1: Caipirinha, eu venho. Vem. Combinado, nós tudo.
0: Tudo
1: vem.
0: Furada, coitada. Ê, lasqueira, 9,27, paradão.
1: A minha carteira já tá bem furada.
0: Eita, tem problema, viu? Quebrado no bolso, animado na prova.
1: É isso,
0: vamos embora. Gente, você que tá ligado comigo, vamos falar comigo, vamos lá. Opa, alô, bom dia, oi.
2: Alô. Bom dia, Magalhães do Zete. Bom dia, Rânia.
1: Bom dia,
2: Freitas. Um ótimo final de semana pra todos aí. Eu visto a camisa e tiro o chapéu pro paradão sertanejo.
0: Obrigado,
2: se for possível tocar pra nós aí. Não era pra ser assim com Zezé de Camargo e Luciano. Oferecer pra todos aqui de Sengé.
0: Muito bem.
2: E pra vocês aí da rádio aí. Um ótimo final de semana pra todos aí. Beleza?
0: Obrigado, companheiro. Um abraço.
2: Aqui é o Paulo Jacques Sengé.
0: Se
2: for atendido desde já, obrigado.
0: Obrigado eu, companheiro. Um abraço.
2: Um bom começo de mês também amanhã pra todos nós, né? No mais, obrigado, bom, tudo bom,
0: hein? Sem gesto, Paraná, opa! Obrigado, gente. Vamos lá. Alô, bom dia, oi!
3: Bom dia, Dona Zete Magalhães. Bom dia, Rani.
1: Bom dia!
3: Pode ser gesto, que Rodrigo Fogasco Correia. Estou minha camiseta e meu chapéu para até o sertanejo.
0: Obrigado, Rodrigo.
3: Vai participar do sorteio. Dá pra música aí do Luan Santana pra nós, bem chonado aí. Isso. Ótimo assado pra todos.
0: Desde quando nós gravamos coxar o aço aqui.
3: Bom dia a todos aí, ouvindo da rádio. Valeu, um abraço.
0: Aí de 100 gestos, Rodrigo, né? Alô, bom dia, oi!
4: Bom dia, Magalhães Donizete. Bom Magalhães dia, Donizete. Coloca uma música pra mim ouvir aí.
0: Polônia.
4: Fecha os olhos e não te vejo.
0: Olha aí, tem mais gente.
4: Tá bom?
0: Tá bom.
4: Manda um abraço no Rafinha, na Rani. O seu programa tá muito 10, tá
1: outro.
4: Mil, tá trilhão.
0: Obrigado, querido.
4: Tá
0: não
4: bom?
0: Merece tudo isso, não, Zé.
4: E eu vi sua camisa e tira o chapéu pro seu programa, tá bom, Magalhães Donizete?
0: Obrigado,
4: coloca filho. Minha filha aí no sorteio, Ana Júlia Guiara Spitz. Eu sou muito fã do Rafinha.
0: Aí, o Rafinha tá em Curitiba.
4: Né? Tá bom?
0: Obrigado.
4: Manda um abração pro Rafinha.
0: Tá ouvindo nós
4: lá de seu programa tá muito top.
0: Obrigadão.
4: Fique com Deus, tchau. Obrigadão,
0: querido. Programa aqui é o seguinte, querido, ó, é arrozão com feijão, é, dá pra comer, é, entendeu? Ó, assim pra onde tudo aqui, ó, nós é assim, diferentão só, né? Já melhor que nada, não, é só diferentão. Ó, obrigado pelo seu carinho, pela sua audiência aqui no Paradão Sertanejo, a vocês que nos elogiam, né? Muito obrigado aí pelo cinquentinha, agradecendo aqui, é cinquentinha, não é, né, Rania? Fala cinquentinha. Né?
1: Ah, o certo é 100, que daí dá 50 pra cada.
0: Nasce é muito.
1: Não é que daí dá 50 pra cada, não, divide.
0: Não chega nem aos 50 direito, não é que deixa cada 100.
1: Aí 25
0: só?
1: O que nós vai comprar com 25?
0: Nós estamos fumaceando até para o zóio aqui para chegar nos 50 e quer 100.
1: Ah, eu queria 100 que dá 50 em casa. Pare com isso.
0: Vamos lá, 9:30. 9:30. 9:30 no Paradão Sertanejo. Vamos lá, quem vem cantar?
1: Calma, eu acabei de engolir a...
0: É, tô
1: como
0: vendo
1: é que é a nossa bebida aí, entendeu?
0: É água com café. É, porque o pó dela tá fraco, então é água e café. Vamos lá. Vamos lá, quem vem chegando? 9:30.
1: Vem chegando o Panda com Gustavo Lima. Calcinha de renda.
0: Calcinha de renda, Panda e Gustavo Lima. Vamos lá, três.

0: ligado comigo agora, é 9h33 agora, tá? 9h33 para Dan Sertanejo. É ligado ao Panda com o Gustavo Lima, é isso. Isso é um duprão, né, rapaz?
1: Isso aí, duas.
0: Você percebeu que o Gustavo Lima ficou meio longe, deu uma imprensada ali, o bicho aí faz isso, né? O negócio é bom. 9h34 para Dan Sertanejo. Muito obrigado a vocês pelo seu carinho, tá bom? A você em casa curtindo nós, obrigado, gente. Um abraço, viu? Você dando carona no carro, obrigado pela carona. Minha amiga dona de casa, meus amigos trabalhadores, sítios, fazendas, chácara online de todo o Brasil. Obrigado, gente. Obrigado pelo seu carinho, pela sua audiência. Nessa manhã gostosa de sábado, mande seu recado, fala comigo, tá bom? Vestindo a camisa, tirando seu chapéu, você pode ganhar um álbum de figurinha para dar de presente pro seu filho. E a criançada pode mandar seu recado também, tá? Falando comigo no vestindo a camisa, tirando seu chapéu. 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Olha aí, a minha amiga Bruna, um abraço, Diego, um abraço a vocês aí. Curtindo a gente, obrigado. Vamos lá, opa! Olha aí, gente, quero falar para você que tá curtindo aí, ligado, Paradão Sertanejo, tamanho zona gostosa. 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Vamos lá, eita! Olha aí, gente, quero agradecer o carinho de todos vocês em casa, tá bom? Tem mais moda? Vamos lá! Opa, vamos ajeitando a moda. Opa! Sertaneja, rapaz, vamos lá!
1: Tem
0: opa!
1: Duas modas junto. Quem? Jorge Mateus com o Santana na voz de Marília Tavares.
0: Por que que você tá fazendo de mutirão o negócio?
1: De mutirão. É. É uma das músicas mais tocadas também da atualidade. A mulherada tá com tudo.
0: Você tá aproveitando, janta, né? Que eu não tô bem de garganta. Né? Você tá abusando comigo.
1: Tá abusando com você.
0: É, tá ganhando me derrubar aqui. Que é o que? Vamos!

0: você ligadão comigo aí. Obrigado! Olha aí, Marília Tavares, né? Um dia te levo. Marília Tavares, é isso, tá?
1: Cantando isso aí, um dia te levo comigo e te vivo.
0: Eita, coisa bacana, né? Muito obrigado aí. Tem gente falando comigo no Paradão, manhãzona gostosa. Muito obrigado a vocês em casa, ligados comigo, dando carona no seu carro, acompanhando o seu trabalho em Paradão Sertanejo. Muito obrigado, gente. 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
0: 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Fala comigo, Laíses. Vamos lá. 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
0: Vamos que é bom! Opa, chega lá! Eita! 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

0: 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Vamos lá! 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Vamos lá, que é meu. 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Cavanão!
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0: 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Motosserra, vamos chegando com os homens do... 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Vamos lá com os homens.
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0: Pois agora vai traz o modão depois da festa Lagoa. Quem vem chegando no Paradão Sertanejo, Zezé de Camargo e Luciano.

0: Opa, você ligadão comigo aí? Obrigado, gente, carinhosamente, esse povão querido. 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
2: Mas tá cantor esse homem hoje?
0: Cantor nada.
2: Olha só.
0: Meu, dá pra você largar do... Pois aí, o que você tá fazendo aí?
2: Trabalhando.
0: Trabalhando.
2: Aqui você tá trabalhando para nada, senhor Canei, pô. Tô vendo as propagandas pra nós fazer.
0: Ah, tá bom.
2: É. Agora você também tá no celular, fazendo propaganda no celular direto.
0: Faz.
2: É porque os outros
0: acabou não tem mais fácil. Acabou a tinta da caneta.
2: Dá menos trabalho que escrever, né?
0: É. Escrever, sabe como é que é? Escreve o torto.
2: E outra, o dedo cansa também.
0: Cansa o dedo. É. O dedo vai, vem, já cansa. Chega aí, fala aí, vamos lá.
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0: Tá certo, então, combinado aí, vamos aumentar, vamos ajeitar o negócio, vamos ordem. 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
0: 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Ei, vamos lá, então. 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

0: 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Opa! Abração, povão querido, obrigado! Galera boa, bate na palma da mão. Olha, já treinou a garganta aqui, senão eu não gosto de tossir.
1: É isso.
0: 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Abraço pra vocês aí, curtindo mais. Vamos lá, opa! Eu quero um beijo de cerveja. Vamos dar um abraço pro 5 Estrela agora. É, Roberto, abraço.
1: Roberto.
0: Roberto parou de tomar cachaça, tava passando ultimamente, sabe?
1: Alô?
0: É, agora voltou a tomar nova.
1: Ah, é, mas que tá frio, tem que esquentar, né?
0: Acertando. Um abraço pra vocês aí, obrigado pelo carinho. Vamos, gente, um abraço. Opa,
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0: Eita, por isso você anda olhando por cima, então assim.
1: É, muito bom, gente.
0: De raça, mulher, olhando por cima.
1: De raça. Raça da Shopee. Ai, ai, ai, e é isso, gente. Então, Pilates é importante pra saúde muscular aí do ser humano.
0: Muito bem, vamos lá que vai ficar bom. 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
1: tudo memória vai
0: funciona mais.
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0: 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Vamos trazer mora que vem chegando o Paradão Teodoro Sampaio.
1: Vem chegando o Leonardo com o Eduardo Costa.
0: Eduardão, Leonardão, cantando o Paradão, vem embora. Será que foi? Opa!
1: Quem será outro amor, rapaz? Coloca um copo na boca.

0: você ligadão aí no Paradão, Leonardo Eduardo Costa. Quem será seu outro amor? André Ramazzi. Gente, povo querido, vou falar comigo. Vamos vestir a camisa, tirar o chapéu, vamos lá. Bom dia pra você, opa, vamos lá.
1: Bom dia, Magalhães Donizete, São Lucilene de São Gesto. Gostaria de ouvir uma música com João Mineiro e Marciano, O Beijo do Deus. Ofereço para todos os ouvintes e vocês da rádio. Eu visto a camisa, tiro meu chapéu para o Paradão Sertanejo. Um abraço, tchau, tchau.
0: Tchau, boa querida. A todos. Obrigado por você também, um abração, Donizete Magalhães. Aí tem mais, opa, bom dia.
2: Bom dia, Donizete Magalhães, bom dia, tudo bem? Querida. Eu queria oferecer uma música que fale filha, para minha filha Daiane Cristina Camargo, que está completando mais um ano de vida hoje, graças a Deus.
0: Opa, que bacana.
2: Deus abençoe muito vocês aí. Fiquem com Deus. Amém, até mais, se quiser. Tchau.
0: Muito obrigado. Vamos torcer para você também, tá? Muito obrigado. E, ó, você participando comigo aqui, tem um álbum de figurinha da Copa do Mundo para você presentear o pequenininho. Eita, que torce como ninguém, né? Olha aí, você, criançada, manda um recado aí. Vamos sortear para você mais um frangão para desossar do supermercado Fricaneca. Diz que não da rodoviária e Tararé. Opa, mano, recadão no Paradão, vem comigo.
3: Eu vou fazer um recado.
0: 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Opa, chega lá, pai. Abraço pra vocês aí, muito obrigado aí pelo carinho, pela audiência e o Paradão Sertanejo, né? Lá o Idair, todo mundo aí ligado com o Donizete Magalhães, essa manhãzona gostosa, né? Eita, obrigado, gente, um abraço. 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Adre. Quem vem cantar agora, Rani? Vamos lá, Paradão, vamos lá.
4: Zanete Cristiano com Oi, tudo bem?
0: Tudo bem, Zanete Cristiano. Chega pra nós no Paradão.

0: Aê! Opa! Zé Ligadão do Paradão Sertanejo. Obrigado, Zé Neto Cristiano. Aí pra você curtir comigo. Tá? Opa, vem gente falando aí. Opa, bom dia pra você aí em casa. Obrigado.
1: Bom dia, Dona Zete. Bom dia, Rânia. Bom dia a todos os 94 FM. Bom dia a todos os ouvintes. Eu quero participar dos sorteios. Me chamo Gilma Silva aqui da Vila Beca.
0: Vila Beca.
1: Tchau, obrigado.
0: Ô, Gilma, obrigado. Tá concorrendo um álbum de figurinhas da Copa do Mundo. Está concorrendo também um frangão pra desossar. Viu? E eu vou falar uma coisa pra você. Tem mais, ó. Você mandando recado para Dão Fernandes. Você vai ficar concorrendo uma caneca da Seleção Brasileira. É isso mesmo,
2: olha que chique.
0: Sabe quem mandou pra nós? Vai sortear semana que vem. Opa, o Mino Martins Gráfico de Itararé.
2: Olha o Mino.
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2: Vou fazer uma caneca da Rânia, do Instagram da Rânia.
0: É, fazer. A Rânia é bem grandona na caneca.
2: Bem grandona não dá.
0: Vai afogar com café com leite, viu?
2: Mino, depois aí pra nós montar uma caneca pra mim também.
0: Caneca
2: vou pro Paradão também, pra nós tomar um cafezinho.
0: Eu tomo um cafezinho, coisa louco, né? Mas a menina, eu vou falar com você, quer montar a caneca.
2: Eu quero
0: montar. Ela não quer comprar a caneca, quer montar a caneca. Brincadeira, tô brincando. Eita, o Mino
2: tem
0: gente
2: que fazer
0: boa.
2: Um vídeo lá pro Mino também.
0: O Mino é gente boa, o Mino tá lá na fazenda curtindo, né?
2: É, aí ele manda as fotos da
0: 15 mil rolos da cerca, vai de Osaka lá.
2: Eu vou. Ô tá Mino, bom. Manda a marmitinha, o que você tá comendo hoje pra nós ver? Não falou nada, não pareceu.
0: Claro que você quer almoçar com a Epa. Aí não dá, né? Não tem jeito.
2: O que tá fervendo na lenha, será?
0: É, não sei. Gente, falar pra vocês o seguinte, ó. Atenção, campanha do agasalho, aqui a 94. Você pode trazer um agasalho que você não use mais, tá? Aqueça quem mais precisa neste inverno. Doe agasalho, cobertores, calçados, em bom estado, né, gente? Pra a campanha do agasalho. Pequeno gesto, seu faz a diferença em muitas famílias, tá bom? Ó, transforme o frio em solidariedade. Participe e ajude a salvar vidas, tá bom? Pode entregar aqui na 94 aquele agasalho que você não usa mais, aquela blusa, aquele calçado no ponto de arrecadação aqui da 94, tá bom, gente? Abraço a todos vocês aí. Seja solidário a quem está passando frio, tá bom?
2: Verdade, cobertor, blusa, sapato, calça, tudo. Infantil, do G ao GG, do zero a 5 anos, tudo.
0: Tudo vai ser útil, tudo vai fazer a diferença.
2: Verdade.
0: Aí muita gente,
2: tá? Lembre que você tá na sua casa, quentinho, debaixo de cobertor, tem gente que tá na rua com frio.
0: Com frio, verdade. É. Eu, por exemplo, que não tô muito bem agasalhado, tomei um 51.
2: Olá. Você sabe que depois dos 30 a gente tem que colocar roupa, você sabe, né? Não pode tomar friagem mais no peito, na testa. Passou dos 30, já era.
0: Tá certo,
2: então. Tem que vir com cobertor embaixo da blusa.
0: Ontem tipo passei isso. Em frente à casa da Rânia, a Rânia ia chegando, ela não viu eu.
2: Não vi.
0: Ela tava com o garrafão.
2: Era eu mesmo essa.
0: Tomado frio.
2: É porque tá aqui, tá frio, né? Tem que esquentar o couro por dentro. Só
0: pensei comigo, tô lascado com isso. A mulher já tava vermelha, não sabe se é de frio, se tá tomadinho. Olha aí, já é 10 horas e 14 minutos, Paradão Sertanejo. Vamos lá, opa, você ligadão comigo, amanhã Zona Gostosa tem mais moda sertaneja.
2: Opa,
0: vamos lá.
2: Tá chegando moda sertaneja.
0: Vamos
2: Kaique
0: trazer.
2: Felipe.
0: Kaique Felipe.
2: E Lua Santana.
0: Também.
2: Mente Sã.
0: Vamos lá, opa.
2: Nós falando de pinga, eles falando da Mente Sã. Tá vendo só, né, como é que é as coisas? Mente Sã.

0: Kaique Felipe Luan Santana. Aê, Mendesan. Aê, fica ligadão no Paradão Sertanejo. Obrigado, gente. Aquele abraço pra você aí na companhia do Donizete Magalhães, tá bom, gente? Tem gente falando comigo, Rania? Vamos lá então, fala comigo, vestindo a camisa, tirando o chapéu. Opa, bom dia!
1: Bom dia, Donizete. Bom dia, Rani.
2: Bom dia!
1: Meu nome é Thiago Emanuel Camargo de Andrade e eu visto a camisa e tiro o chapéu para participar do sorteio.
0: Eita, olha aí, Thiago, tá concorrendo um lindo álbum de figurinhas da Copa do Mundo. E mais frangão pra desossar aí com o papai e com a mamãe. Eita, eu torci pra ele também. Alô, bom dia, oi.
1: Oi, Donizete. Oi, Rani.
2: Oi.
1: Tudo bem com vocês?
0: Nós tá.
1: Meu nome é Leandro Macamargo. E eu queria desejar feliz aniversário pra minha mãe, Daiane.
0: Aí, Daiane fazendo aniversário, mãe dele. Aí, ó, parabéns, felicidades, tá? Mais gente falando com nós. Ô, do Paradão, bom dia, oi.

0: no aniversário, mãe dele, aí, ó, parabéns, felicidades, tá? Mais gente falando com nós. Ô, do Paradão, bom dia, oi!
1: Oi, Denizete!
0: Oi!
1: Eu sou o Lúcio, moro aqui na Vila Beck, quero participar dos sorteios.
0: Ô, Lúcio, tá participando!
1: Eu sou o Lúcio, eu moro aqui na Vila Beck, eu quero participar do sorteio do álbum.
0: Que legal, olha aí, tem um álbum lindo aí pra sortear pra vocês amanhã, domingão, tá bom? Tá valendo sua participação, mande seu recado, fala comigo, tá? Vale o álbum da Copa do Mundo. Opa, tem mais aí falando comigo daqui a pouquinho, porque você pode mandar seu recado e falar comigo, tá bom? No estilo a camisa tirando o chapéu. Vê um álbum bonito, viu? Ela fala do pai, quem mandou o álbum pra nós?
2: É o Neves da Banca, São Pedro, lá.
0: Aí, um abraço pra ele. Tá ligado lá? Tá curtindo o Paradão lá?
2: Tá curtindo, claro,
0: obrigado.
2: Sempre.
0: Um abraço, muito obrigado aí pela oportunidade de nós sortear esse lindo álbum aí da banca da Praça São Pedro, é isso?
2: É isso.
0: Abraço pra vocês, vamos ter moda, vamos lá.
2: Opa, eita, moda boa, tá chegando Matheus e Caô com ela, Simone Mendes.
0: Isso, miorou, viu, miorou. Matheus e Caô, Silêncio. Simone Mendes.

0: Aê, Matheus e Cauã, Simone Mendes. Opa, meu silêncio. Você ligado comigo nessa manhã, Zona Gostosa, sabadão. Opa, vamos falar comigo. Bom dia, oi.
1: Bom dia, Margarida Grisete. Bom dia, Rani. Bom dia, amiga.
0: Oi, sumida.
1: Tudo bem com vocês aí? Aqui estamos bem, graças a Deus.
0: Eita,
1: diga. Tocamos aqui do Santo. Tocamos qualquer musicão da hora, tá bom?
0: Eita, coisa boa, né?
1: E aqui você, meu esposo Carneiro, minha amiga Zuleide, Ricardinho, meu amigo comadre Maria Antônia, Leque Tire João Paulo.
0: O homem do leite.
1: Meu caçador, tá querendo Gustavo.
0: Tá certo.
1: Alegre Tire João Paulo. Pra todos os meus amigos também, tá bom?
0: Muito bem,
1: pra
0: querida.
1: Pra todos vocês da rádio.
0: Obrigadão.
1: Deus abençoe, tenha um bom dia.
0: Amém, querida. Obrigado,
1: tava assim. Caminho, tira o chapéu. Me bota no sorteio também.
0: Aê, Raquel, tá no
1: sorteio. Deus abençoe, fica com Deus.
0: Amém, querido. Ó, até o Rafa falou. O que aconteceu com a Raquel? Pai? Raquel abandonou nós. Sumida, mas apareceu ela. Ó, Raquel, obrigado, um abraço, minha querida. Muito obrigado pelo seu carinho, pela sua audiência, a sua família, muito obrigado pelo seu carinho, tá? Vamos falar comigo, alô, bom dia.

0: Oi!
1: Bom dia, eu sou Rogério Furtado e gostaria de participar do sorteio. Um lindo dia pra vocês.
0: Aí, muito obrigado pelo seu carinho, pela sua audiência, tá bom, gente? Você em casa aí, ligadão comigo, radião ligado. Opa, meu tio louco, o vizinho escuta, rapaz. Vambora, Paradão Sertanejo. Aí, todo mundo na companhia da gente dessa manhã, gostosona de sábado, né? Muito obrigado, gente! Vamos lá! 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É mais gente falando comigo, Rania, no Paradão Sertanejo. Daqui a pouquinho, ouviu o áudio, né? Daí? Tá, daqui a pouquinho então. Ah, tá certo então. 10h23, agora vem quem no Paradão?
2: Mais uma de Zanete Cristiano.
0: Ah, mais uma?
2: Você
0: tá ganhando dinheiro, seu amigo.
2: Filha, pra filha que tá fazendo aniversário.
0: Certo então, Zanete Cristiano.
2: Dalva, um abraço pra você. Tá aí sua música. Sim.

0: Neto Cristiano. Opa! Aí. Abração pra vocês aí, ligado comigo, 10 horas e 27 minutos agora, no Paradão Sertanejo, tá bom, gente? Se ligado comigo, então, obrigado pelo seu carinho, na sua dia, sabadão hoje, opa, sabadão hoje, todo mundo curtindo a gente, pra mandar recado, pra falar comigo, já concorreu o álbum da Copa do Mundo, a Copa da Seleção Brasileira, tá bom? Olha aí, tem gente falando comigo no Paradão Sertanejo, mas a zona é gostosa, eita, ó. Você que tá lá em Sengés, no Paraná, Jaguariaí, Maracuti, Castro, Ponta Grossa, muito obrigado. Dando carona na estrada, obrigado pela carona. Um abraço, Donizete Magalhães, a todos vocês, tá bom, gente? 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
0: 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Fala comigo, Laízes. Vamos lá. 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Cabanão, mundão, cabanão.
1: Do jeito do povo.
0: Gostou? Trabalha com essa menina que eu mando, ela fala.
1: Ah, tem que falar, né?
0: Brincadeira,
1: tá bonito, né?
0: Aí, eita.
1: É pra ficar bonito.
0: Fica bonito. É. Eita. 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Opa!
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0: Vamos lá, que é bom. Opa! Sem o família Souza, nosso abraço. Nosso muito obrigado a vocês aí pelo carinho, gente. 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Vamos lá, que é bom! 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
0: Olha aí, gente, agora eu vou falar pra vocês, ligadão no Paradão Sertanejo. Opa, ligado comigo, acompanhando Donizete Magalhães. Aí, ligados, né, comigo nessa manhã zona gostosa, né? Falar pra você que tá ligadão aí, acompanhando a gente. 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
0: 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Vamos lá, opa!
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0: Eita! 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Vamos lá! Olha aí, gente, vamos falando na hora certa, 10 horas e 36 minutos. Vamos puxar a moda sertaneja. Tem gente falando comigo, mas daqui a pouquinho no Paradão.
1: Opa! Aê! Tá chegando a resenha do Cabral. Tem que tocar toda semana aqui,
0: é
1: né?
0: Mesmo?
1: Vem duas modas agora. Te quero pra mim e é com ela que eu estou. Você sabe.
0: Muito
1: que
0: bem, vamos lá.
1: Aí então. Nós temos Zé Ricardo Thiago, temos Lua Pereira, Henrique Rodrigo, Cléo de Bairro Rafael, várias vozes aí. Panda.
0: Vamos lá então. Eita.
1: Resenha do Cabral.
0: Muito bem, mande aí pra você curtir manhãzona gostosa.

0: apaixonada, vai.
1: Eterno padrinho Cristiano Araújo.
0: Boa, hein?
1: Ave Maria.
2: Ê, compadre.
1: Dá, deixa, compadre, que essa moda é boa demais.
2: A Rocha Pescador.
0: Piozinho do Brasil, Jorge Henrique Rodrigues.

0: isso aí, né?
1: Resenha do Cabral.
0: Cantorzado, tá meio cansado de cantar, vai resenha, sabe por quê? Tem um monte de gente pra ajudar.
1: E outra, não tem música boa nova mais, né? Estão lançando as músicas com umas letras feias que eu vou falar.
0: Tá difícil o negócio, viu? Tá fartando compositor na área.
1: Aí estão juntando aí.
0: Aí eu tenho eu aqui, mas ninguém me procura, então daí fica tudo uma porcaria.
1: Ai, ai, ai.
0: Gostou?
1: Gostei.
0: Tá bom, então se não gostou, só tem que gostar.
1: Gostei.
0: 10 horas e 42 minutos, brincadeira, né? Cleito Camargo tá aí? Ó, Cleito Camargo. Veja o que é letra. Veja o que é letra. Põe o Cleito Camargo aí pra
1: você ver. Bora, na hora de amar.
0: Na hora de amar.

Camargo. Opa, na hora de amar. Eita, letra bonita, né? Pra você curtindo a gente. 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

0: Além 10 horas e 47 minutos agora, opa, 10h47, se ligadão com a gente. Obrigado pelo carinho, gente, falar aqui pra vocês, que daí radiadores, opa. 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Vamos lá, que é do... 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Agora é moda, vamos lá.
1: Quem vem chegando? Opa, vem chegando eles.
0: Quem?
1: Henrique e Juliano. Briga feia.
0: Aê, briga feia, Henrique e Juliano!

0: Opa, olha aí, gente! Ó, oh, Henrique Juliano! Obrigado! Eita! Sei que tá ligadão aí,
1: parabéns, boa, é,
0: né?
1: Sim.
0: Sempre boa, né? Opa, abraço pra vocês aí. Obrigado, gente. Povo querido, vamos lá, tem gente comigo aí. Obrigado a vocês. Ah, o pessoal que tá na hora do almoço, né? Que hora que é agora? Opa!
1: Agora são 10h52.
0: Eu quero estender meu abraço à minha amiga dona de casa. Ô, minha amiga, obrigado pelo seu carinho, pela sua audiência. Prepare seu almoço gostoso. Curtindo o Paradão Sertanejo. Então, obrigado a vocês, viu? Obrigado a vocês em casa. Você no seu trabalho. Você na estrada. Obrigado, gente. Um abraço, tá bom? Vamos lá. Você que tá ligadão. Olha, 10h53 agora. 10h53. 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
1: A partir das 11 já estão...
0: Chegando a fumaça no trem aí, rapaz.
1: Ele já acendeu a churrasqueira lá.
0: Já tá banando lá. Tá banando com o neto. Abraço, Lelo, homem do carretão verde, radiando no frete do tempero. Que rapaz.
1: Isso aí.
0: Vamos chegar lá que o negócio é bom. Eita, abraço, Lelo. Obrigado pelo carinho. 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Rapaz do céu, vamos lá que o negócio é bom. Fala, Maria.
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0: Muito bem. 10h56 agora. 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Vamos trazer uma moda? Vamos lá.
1: Opa, tá chegando lá o Ana Prado, pra você lembrar de mim com Murilo Ruf.
0: Muito bem, lá o Ana Prado, vamos lá.
3: Canta essa moda linda comigo assim, ó.

0: 10h59 no Paradão, Lauana Prado, rapaz. Eita! Você que tá curtindo aí o Paradão, né? Muito obrigado pelo seu carinho, sua audiência no Paradão Sertanejo, tá bom, gente? Obrigado, vou pro break do 94. Vamos lá?
1: Bora!
0: Vamos lá, volto já, daqui a pouquinho.
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1: 11:05.

0: Legal, gente! Aquele abraço! Opa, tô de volta! Que bacana, né? Terceira hora do programa. Muito bom estar com você. Eu, Itararé, muito obrigado. Você na minha companhia. Muito gostoso estar com você. 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Vamos lá. 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Vamos chegando, que é bom.
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0: Eita, muito obrigado a vocês pelo carinho. 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Vai, vem de quem, Ania?
2: Lá da Banca do Neves.
0: 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Muito obrigado, abraço, São Pedro. Vendendo muita qualidade, muita curiosidade, né? Pra toda criançada aí. Um abraço pra você, muito obrigado. Opa, vamos lá. Do jeito do povão e 100% sertanejo. Paradão vem com Madão. Quem chega, Rania?
2: Vamos exaltar a nossa querida Marília Mendonça. Essa música é antiga, né? Mas ela tá muito em alta na internet agora. Uma música muito linda. Foi por conveniência com ela, Marília
0: Mendonça.
2: Muito
0: bem, saudosa Marília Mendonça. Vamos lá.

0: Marília Mendonça. Opa, saudosa Marília Mendonça. Foi por conveniência. A você, esse modão que roda o Brasil inteiro, tá em alta, né? Tá entre as mais pedidas aí, Marília Mendonça, né? Fala aí, gente, você ligadão no Paradão com o Donizete Magalhães. Muito obrigado vocês em casa, tá bom, gente? Um abraço, Donizete Magalhães, a todo esse povo querido curtindo nós em Manzona Gostosa. 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Aê! Então, querido, ligados comigo na Manhã Zona Gostosa, né? É sabadão, rapaz, que bacana. 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
1: E ó, hoje tá propício pra comer uma feijoada, ó. Aê. Mínima de 12 graus, máxima de 20, ou seja, fica friozinho, bom
0: tá
1: pra comer.
0: Tá gostoso comer uma feijoada hoje.
1: É, eita. Sem chuva ainda pra ajudar nós.
0: A Rânia gosta muito de couro de porco na feijoada.
1: Adoro.
0: Ela come couro de porco mesmo. Vamos lá, falar com você. Linguiça, com ela
1: linguiça,
0: mesmo.
1: Linguiça, adoro a
0: vai
1: linguiça também.
0: Vai com linguiça também. E tudo, vamos lá. É, uma feijoada, se esconde atrás do prato. Vamos lá, que o negócio é bom. Ela vai lá hoje.
1: Ai, ai.
0: Ela vai lá hoje, na Pop Eyes, comer uma feijoada. Que é uma delícia a feijoada deles.
1: É uma
0: bom,
1: delícia. É beleza.
0: Chega lá com o negócio, é bom.
1: E
0: fala
1: com
0: aqui com o Paradão.
1: Fica
0: é melhor
1: mais
0: ainda. Ê, agora. 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
0: Opa, vamos chegando aqui. É bom, rapaz. 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Vamos lá! 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Olha aí, gente, quero falar pra vocês, ligadão no Paradão, porque agora nós vamos trazer o Chora na Rampa. Eita!
2: Mas já?
0: Tá, já? Dá tempo de mais uma moda, depois Chora na Rampa, então, né?
2: Opa!
0: Então ela vai trazer quem?
2: Vamos acordar o prédio com o Luan Santana?
0: Vamos!

0: vamos acordar o prédio, rapaz. Opa, Luan Santana. Bacana demais, gente. 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Lasquinha, sai da frente, olha aí, gente, agora 11 horas e 26 minutos. Agora começa o Chor na Rampa, é?
1: Bora, bora começar.
0: Chor na Rampa, eita. Chorando na Rampa, tá nós, viu, com a garganta.
1: Garganta, nariz trancado.
0: Estamos fazendo de conta que nós estamos dando uma de banho.
2: Rapaz,
0: é fácil a coisa boa.
1: Ai, ai, eita. Ai, viu?
0: Tá narrando, também tá mais vermelho que peru, hein? Né? De Natal. Tá mesmo. Olha aí, já vamos trazer moda. Vamos lá, vem ver. Bora. O Chor da Rampa aqui, vem.
1: Chega Bruno e Marrone com Vida Vazia.
0: Vida Vazia.
1: Essa aqui, se você não chorar na rampa, você não chora nunca mais.
0: Ah, vamos embora então, Bruno e Marrone. Vamos embora.

Aê, olha aí, 11 horas e 31 minutos, rapaz. Opa, Bruno e Marrone, Chora na Rampa, quadrão chique do programa, né? Abraço a todos vocês em casa, curtindo nós. Muito obrigado, nós vamos trazer agora o Cantinho da Roça. Ô, meu amigo da fazenda, do sítio, aí do fundão da grota, como diz o Baidaca, né? Aí na roça, muito obrigado a vocês aí. Um grande abraço, Donizete Magalhães, a todo esse povo querido que está aí, né, curtindo nós, com fogãozinho de lenha aceso, curtindo aí o frio, curtindo o Paranão, muito obrigado. Grande abraço a você. Cantinho da Roça, Chico Rei, Paraná, um saco de estopa.

0: Cantinho da Roça, que bacana, né? Se ligadão no Paradão, aquela dessa manhã gostosa, hoje sábado, né? Não é tão manhã, né? Porque já são 11h34, hora do almoço, né? E eu quero mandar um abraço muito forte pra você que tá em casa, tá? Obrigadão, gente, vamos trazer mais, vamos lá, Cantinho do Boteco agora, Rânia. Cantinho do Boteco pra você. Ligadão comigo, eles, quem são?
1: Tá chegando o Bruno e Barreto.
0: Ah, o Cantinho
1: Farra,
0: do Boteco.
1: Farra, pinga e...
0: Foguete! Rapaz, o negócio é bom. Vamos, Jacuai, é o esquilito.
1: Calma aí, milionário José Rico. Agora é o Bruno e Barreto.
0: Bruno e Barreto. Vamos lá.

0: Olha aí, Bruno e Barreto, Farra, Ping e Foguete. Rapaz, chique negócio, hein? Aí pra você no cantinho do boteco. Amanhã eu sou de sábado, tá bom? Você ligado comigo, gente, falar pra vocês. 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
0: É o Paradão Sertanejo. Rapaz, agora eu vou trazendo o Reinventando a Moda. Olha, é Reinventando a Moda?
2: Modão do Povão.
0: Rapaz, Modão do Povão. Ai, Modão do Povão agora. Ah, é mesmo? É. Cristiano Araújo no Modão do Povão, rapaz. Opa, saudoso Cristiano Araújo. Amor. Aí, sexy, sabe?

0: Esse foi aí o modão do povão, né?
1: Modão do povão.
0: Bem bacana, né? Olha aí, gente, você que tá ligadão comigo. E um abração pra vocês aí, 11 horas e 42 minutos agora. Eu vou trazer o João Moreno e o Mariano, é isso? Eles, pai e filho, cantando, reinventando a moda, Última Carta. Ô,

0: João Moreira e Mariano reinventou a moda de... Olha, a última carta do Marcos Roberto, né? Olha, pra você que tá ligadão, bem reinventado essa moda, viu? Bem feita, ficou muito bom a voz do pai e filho, João Moreira e Mariano, ó. 11h46, Paradão, opa, seu ligadão, obrigado pelo carinho e sua audiência. Povão querido, nosso abraço, nosso carinho, nosso muito obrigado a cada um de vocês curtindo o Paradão Sertanejo dessa manhã. Muito obrigado a esse povo querido. Um abraço, Donizete Magalhães, a todos vocês em casa, tá bom? Ligadão comigo! Opa! Oh, ó, quem mandou aqui, eu acho que não tá abrindo aqui o negócio aqui. Churrasco. Lá do restaurante Paraíso. É churrasco.
1: Churrasco é comigo mesmo, na onde?
0: É lá no restaurante Paraíso.
1: Que né? Hora que nós vamos?
0: Não vamos nada.
1: Não vamos nada.
0: Olha lá. Ó, pra você ver aqui, ó.
1: Nossa senhora.
0: Não vai dar tempo, não vai trabalhar.
1: Ah, louco. Tá?
0: Você tá pensando em gastar, mas tá pensando em trabalhar, mulher.
1: Não, tô pensando em comer, gastar não é pra lá.
0: Eu sei que a senhora gosta de frasquinha, bom.
1: Adoro.
0: Abraço pra vocês, eu, Carlinho, um abraço, Donizete Magalhães, todos vocês, um nosso abraço, Restaurante Paraíso, obrigado a vocês pelo carinho, aí curtindo o Paradão Sertanejo, vambora. Vamos trazer aqui 11 horas e 47 minutos, o que vem agora?
1: Voltando no tempo.
0: Ah, quem vai voltar no tempo, ó, gente, falar pra vocês, essa música é chique. Essa música foi o maior sucesso no Brasil inteiro.
1: Verdade.
0: E fez na voz certa, de um ídolo... que nos deixou antes do convidado, Jair Rodrigues, o saudoso, a Majestade, o Sabiá, opa!

0: Caio Rodrigues, Majestade Sabiá. Essa música fez o maior sucesso no Brasil, foi a mais tocada aí voltando no tempo, tá? Gente, povo querido, tem gente comigo, vamos lá, opa, bom dia pra você aí, obrigado.
1: Bom dia, tudo certo, Macalhães?
0: Bom dia, querida.
1: Bom dia, Rani.
2: Bom dia.
1: Sou Maria Aparecida, moro na Novo Horizonte.
0: Gostaria
1: de ouvir uma música do Teodoro Sampaio.
0: Eita.
1: Guarda-roupa maldito.
0: Olha.
1: Se for atendida, serei muito grata.
0: Olha,
1: muito
0: guarda-roupa.
1: Obrigado.
0: Isso.
1: A Rani... Deus abençoe vocês. Um abraço para todos vocês.
0: Obrigado. A Rani já...
1: Com Deus.
0: Amém, querida. A Rani já está revirando o guarda-roupa aqui.
2: Já estou revirando.
0: O Teodoro,
2: já.
0: É. O que você vai almoçar hoje, Rani? Vamos lá.
2: Vou almoçar peixe hoje.
0: Peixe.
2: Uhum.
0: É por isso que eu vi você pescando no Rio da Prata.
2: Qual Rio da Prata?
0: É, talvez em um barracão.
2: Tilápia,
0: lá no barracão. Lá no barrancão.
2: Ai, será que era
0: eu? Lá de cima, será que a Rani é ela mesmo?
2: Ranquear as taquaras ali?
0: A linha dela parecia um cipó. Rapaz, ô pequeno peixe, né?
2: 11:50. É, vai dar pra família inteira comer
0: esse peixe. E elas, né? 11:52, agora para a dança sertaneja. Vamos lá, vamos atender Teodoro Sampaio.
2: Bora!
0: Aô, guarda-roupa maldito, Teodoro Sampaio. Tempo de cantar muito diferente, rapaz.
2: E essa nós volta no tempo também,
0: essa,
2: né?
0: Essa aí, o tempo do Teodoro pentear o cabelo de lado.
2: Né? É, lasqueiro.

0: Lasqueira, rapaz, rapaz.
1: Nossa senhora.
0: Amor de Deus, o livro. Ô, louco, trem. Eita, ser ligador para dar Cátia de Jaguar de Arriba. Cátia, muito obrigado pelo seu carinho, tá bom, querida? Abraço, Donizete Magalhães. Quando quiser, pode mandar um áudio falando com nós. Não fala comigo, tá bom? Precisa concorrer prêmios do programa também, né? Manda pelo ônibus, pra você, viu?
1: É isso aí.
0: Obrigado aí, querido. Um abraço pra você. Gente, final do programa Paradão Sertanejo. Vem aí Léo Medeiros e o Revista 94. Muita informação sobre o esporte com ele, o Djalma Mineiro. Muito obrigado a você pelo seu carinho, pela sua audiência. Esse povo querido que vestiu a camisa e tirou o chapéu. Amanhã, domingão, às 9 da manhã, depois do Dirceu Fernandes, chega o Paradão. Olha aí do jeito do povão e 100% sertanejo. Fica com Deus. Jesus, tchau, Renê. Tchau.
1: Tchau, tchau. Tchau. Até amanhã, Donizete. Beijo, gente. Até amanhã.
0: Tchau, gente. Obrigado, gente. Tchau.

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0: Olá, boa tarde, 12 horas com 5 minutos, bem-vindos! Sabadão, 30 de maio de 2026, estamos na área. Estamos aqui junto com você a partir de agora até as 14, com o nosso Revista 94. E hoje, ao vivaço aqui no programa, o nosso companheiro Djal Mineiro, que esteve ausente por alguns motivos, eu diria, as férias forçadas, e está aqui por aqui hoje, no nosso programa, para trazer as novidades e também tudo que está rolando no esporte mundial. E olha, e nacional também. E quero lembrar que temos participações daqui a pouco com Douglas, né? Douglas, deixa eu ver aqui, ele vai participar do programa daqui a pouco. Vamos falar de natação também hoje aqui. E o pessoal lá do do esporte, a prefeitura vai estar por aqui também. Gente, vamos começar então rapidinho, sem churumela, vamos lá. Com o nosso companheiro Djalma. Tudo bem, Djalma?
1: Boa tarde, Léo. Boa tarde, você que nos dá a honra e o privilégio da audiência. Estamos aqui prontos para trabalhar com vontade e com muitas informações interessantes, hein? Temos aqui hoje, Léo, Série B, Série A do Brasileirão. Nós temos Copa do Brasil, Série B e Série A da América do Sul, ou seja, Sul-Americana e Libertadores. E alguma coisa da seleção brasileira, porque ela ainda não começou a evidenciar os seus valores, né? Assim que a bichinha botar o muganguinho, o moranguinho para rodar, nós vamos dar mais ênfase, né? Mas estamos aí, estamos prontos, se você quiser, Léo. Começamos com Série B.
0: Maravilha, o Walter, eu falei errado o nome do rapaz, é o Walter. Daqui a pouco vai estar falando conosco aqui. Gente, vamos lá, o Maurício está chegando por aqui também, já dando um toque, um boa tarde para todos nós. Eu diria bom dia nesse de tarde, né, cara? Porque é 12:06 ainda, pessoal preparando o almoço, outros ali com a família, aquela coisa toda. Então a gente vai, um bom dia nesse de tarde, cabe bem no pedaço, né, João?
1: Eu já notei uma coisa, né? O pessoal gosta de cumprimentar com boa tarde depois que enche a barriga. Como a minha tá vazia, o meu vai começar a continuar no dia ainda, meu cara.
0: Ai, ai. E o Maurício tá dizendo aqui que a Sul-Americana tá melhor que a Libertadores. O São Paulo vai se lascar. Ah, meu Deus do céu, já começou bem, Maurício.
1: Tem vamos muita lá. Coisa pra correr debaixo dessa ponte,
0: hein? Então tem que tomar cuidado, Maurício. Um abraço pro Mino e toda a rapaziada, o Nilton Ferreira do Queijo, ligado, toda a galera aí. Vamos começar então,
1: Série B teve uma rodada interessante, não, tá? Com alguns resultados que foram, não foram surpreendentes, mas mudaram, mexeram muito na tabela. Nós tivemos aqui a seguinte rodada, a rodada número 10, de um total de 38, hein? Náutico 1, Cuiabá 0, Novo Horizontino 2, Ceará 1, Novo Horizontino parece que está começando a querer recuperar, hein? Fortaleza 3, Londrina do Paraná 0, Londrina na zona do rebaixamento, um grande representante do Paraná, uma pena, mas tem que melhorar o futebol, senão não adianta, né? Juventude 0, Sport Recife 1. Até Goianiense 0, São Bernardo 1. Aí, Léo, aqui você pode ver que o Sport Recife, o São Bernardo e o Náutico, que estão ali no topo da tabela, venceram. Então, isso é muito interessante, hein? Como eu falei, Atlético Goianiense 0, São Bernardo 1. CRB das Alagoas 4, Ponte Preta de Campinas 2. A Ponte Preta está numa via crucis, tá num purgatório que dá dó, hein? América Mineiro 1, Vila Nova 2, América Mineiro virou mesmo saco de pancada, né? Havaí de Santa Catarina 0, Goiás 2, Goiás fez um grande negócio, ganha lá dentro de Florianópolis. Operário de Ponta Grossa 1, Criciúma 1, Operário parece que não cai, mas também não sai, não passa para outro. E o Criciúma tá ali, se avizinhando da série mais importante do futebol, dos posicionamentos da Série B. E tivemos também Botafogo de Ribeirão Preto 1, Atlético de Minas Gerais 2. Atlético tá igual o Mineirinho, comendo pelas beiradas. Hein? Bobear vai chegar lá, hein, Léo? Isso aí, Léo, gerou a seguinte classificação nessa décima rodada, hein? São Bernardo em primeiro com 20, Náutico em segundo e Sport Recife em terceiro e Vila Nova em quarto, Vila Nova de Goiás. Todos com 19 pontos. Depois vem

0: Fortaleza em quinto com 18, Goiás em sexto com 16, Novo Horizontino também em sétimo, também com 16. Depois CRB em oitavo, Criciúma de Santa Catarina em nono, Atlético de Minas Gerais em décimo, todos eles com 14 pontos. A diferença no posicionamento está ou no melhor ataque ou no número de vitórias. Aí, Léo, saindo do top 10, entramos nos 10 seguintes, do 11º ao 20º. Ceará em 11º com 13, Juventude lá de Rio Grande do Sul com 13 também, e Operário de Ponta Grossa também com 13. 14º, Atlético Goianiense com 12, 15º, Avaí com 10, 16º, Cuiabá com 10. E agora, Léo, zona do rebaixamento, hein? Esses, se o campeonato terminasse hoje, a Série B terminasse hoje, estariam na Série C. Vamos lá, 17º, Botafogo de Ribeirão Preto com 9, 18º, Londrina com 8, 19º, Ponte Preta com 7, e 20º, América com 3 pontos. Eu não estou entendendo, Léo, porque o América é a terceira força do futebol mineiro. E tá fazendo uma Série B tão ruim assim. E não estou entendendo também, Léo, a Ponte Preta que veio como campeã da Série C para a Série B e pelo jeito está querendo voltar. Será que gostou da Série C lá, Léo? É possível, né? Apesar que não tenha gostado. E para você que gosta da Série C, da Série B, aliás, tem muito jogo importante essa semana. Veja bem, começou ontem com América com Juventude do Rio Grande do Sul, 3 América Mineiro 0. O América é realmente um saco de pancada, né? Mas hoje tem, Léo, às 16 horas, Avaí Criciúma, clássico catarinense. E também às 16 horas, Atlético Goianiense e Goiás, clássico goiano. Aí prossegue, Atlético de Minas e Fortaleza às 18 horas, Sport Recife Náutico, clássico pernambucano, clássico do Nordeste, às 20h30 da noite. E vale a posição, viu, Léo? Quem ganhar aqui fica em segundo, já definido de uma vez. Por enquanto tá com o Náutico, hein? Mas os dois estão empatados em número de pontos. O Náutico tem um pequeno quesito que lhe dá o segundo lugar, né? Depois, Léo, saímos de sábado e vamos para domingo. Londrina e Vila Nova, domingo 11 da manhã, para quem tá acordando, sair acordando na ressaca, dá para ver esse joguinho, hein? Depois nós vamos ter, Léo, São Bernardo e Novo Horizontino. Esse jogo vai pegar. É o líder atual contra o vice-campeão paulista. E o Novo Horizontino começou mal, tá subindo. Vamos ver onde ele vai parar, hein? Aí prossegue, esse jogo vai ser às 16h. Prossegue com Ceará e Operário, 20h30 da noite. E Ponte Preta e Botafogo de Ribeirão Preto. É um derby do interior. Mas também, Léo, é o encontro dos ruins, é o jogo dos pereba, infelizmente. Esse jogo vai ser na segunda-feira, às 19h da manhã, da noite, hein? Ô, Léo, a Série B é muito interessante, porque tá tudo muito embolado, tá? A diferença entre o primeiro colocado e o 16º colocado é pequena, não é grande coisa. Então, o meio tá muito embolado. Isso significa, Léo, que a Série B é muito equilibrada. Quem é ruim, o resto é tudo mais ou menos, entendeu? Ou então tá mais pra bom do que pra mais ou menos, né? Ali, ó, excetuando aí Botafogo de Ribeirão Preto, Londrina, Ponte Preta e América, o resto tá tudo mais ou menos, aparentemente no mesmo nível, hein? Tá? Enfim, prestigiando também a Série B. A Série B é degrau pra ir pra Série A. Série B é isso aí, Léo. Vai contigo, meu amigo.
1: Perfeito. Está aí, então, o nosso amigo Djalma trazendo as informações de Série B. E hoje também estreando conosco aqui na nossa programação da 94, na maior audiência do rádio de todo o interior sul paulista e norte pioneiro, o Bar do Bento. É, um abraço lá para o Zé Canito, a Célia, o Gerson e família. Lá, sabe aonde? Lá no distrito de Turiba. Eita, uau, Turiba do Sul. Conhece o Turiba do Sul?
2: Conheço,
1: beleza. Rapaziada, tá ligado lá.
2: Comi uns torresminhos muito bom lá.
1: Rapaz, mas que conversa é uma hora dessa, meu chapa.
2: Olha,
1: Olha lá, Sapa.
0: Como diz, uma chimboquinha, né? Aquela que matou o guarda. De preferência, aquela mais amarela. Né?
1: Chimboquinha. Abre caminho. É, você sabe que lá no Vicentão tinha tal chimboquinha, né? Aquela eu experimentei, vou te contar. Nossa senhora. É brava.
0: Que abre o caminho, viu, Léo?
1: Ai, meu Deus. Um abraço também lá, então, para a rapaziada do Bar do Bento, que está ligado conosco, estreando conosco aqui no Revista também, na nossa programação. Um abraço aí, todo o pessoal lá. E também o Marcelo Papelarte, lá em frente ao Herculano Pimentel. Um abraço para todos vocês aí também. O Canarinho, alô, Canarinho. Tem um Canarinho lá também, viu? Um abração para todos. Eu te contar. Daqui a pouco eu te mando mais abraço pra vocês aí. E agora a gente vai pro intervalo rapidinho, porque daqui a pouco eu vou voltar aqui pra mais informações aqui. Aliás, mais alguns toques especiais. O Maurício já tá ligado. Tá dizendo aqui que o Palmeiras deu sorte na Libertadores. Só baba, né? E já o Corinthians lascou também. Que pena, né? O time tá meio complicado. E tá dizendo que daqui a pouco PSG e Arsenal, às 13 horas. Arsenal,
0: 13 horas, Léo. Decisão da Champions League lá da Europa.
1: Jogão.
0: Eu vou ver.
1: Quem será que leva, não?
0: PSG tá com mais time.
1: Eu também acho. Mas vamos ver. O futebol tem as suas surpresinhas. Daqui a pouco a gente vai falar sobre isso.
0: A zaga titular da seleção brasileira deve sair desses dois times. Daniel Magalhães e o Marquinhos, eu acho.
1: Exatamente, vamos ver. Eu acho que muitas surpresas virão ainda, a gente vai falar sobre isso.
0: Tem muita coisa pela frente ainda.
1: No decorrer do tempo, né, a gente vai trazendo mais informações para você. Vamos pro intervalo? Rapidinho. Bora, e é só pro cafezinho, daqui a pouco a gente volta.
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0: Muito bem, estamos de volta aqui no nosso Revista 94, o Nilton Ferreira do Queijo, na sintonia também, como já dissemos já no início, está acompanhando lá no rodeio, um abraço para toda a sua equipe aí. Ô, queijinho bom, senhor! Pelo amor de Deus, 12 horas e 20 minutos por aqui, um abração para você, companheiro. E tem uma pergunta aqui para o Djalma, do nosso ouvinte lá de Itapetininga. Diga aí, Zé Cássio.
1: E amigos, tudo bem com vocês por aí? Sei que iniciou o programa aí na hora que tiver um tempinho. Hoje eu tenho uma pergunta para o Djalma. É simples, uma pergunta sim, mas eu não sei. Tem que perguntar para ele. Curiosidade minha. Nos anos 70, existiu dois times mineiros, ele deve saber, que estavam na primeira divisão, se não me falha a mente. Eu via muito na loteria esportiva, pois meus tios jogavam, né? Valério Doce e Araxá. E nunca mais ouvi falar. Existe ainda esses times? Diego de Djalma tem a responder. Abraço a vocês, amigos. E bom final de semana.
0: Obrigado, Zé Cássio. Tá aí a resposta aí para eles, Djalma.
2: Ô, Léo, o Valério Doce é da cidade de Itabira, que é a cidade lá do quadrilátero ferrífero, lá em Minas Gerais. Lá, para você ter ideia, Léo, tem uma montanha de ferro, que estão tirando ferro lá, não acaba mais, ainda tem ferro para 150 anos. Lá é a Vale do Rio Doce que faz a mineração ali, e tudo que sai ali sai por ferrovia em direção ao Porto de Vitória, que vai minério de ferro para o mundo inteiro, um minério de ferro de muito boa qualidade. O teor de impureza desse minério de ferro lá de Itabira é muito baixo. Então, e a Vale do Rio Doce, que dá atenção ali, também ajudou a patrocinar o Valério Doce, que é Vale do Rio Doce. Sabe? Ela não assumiu o time, mas ajudou. Então o time em homenagem à Vale do Rio Doce colocou o nome de Valério Doce. Hoje disputa

0: a segunda divisão do futebol mineiro. Já o Araxá também não está na primeira divisão. O Araxá é de uma cidade lá do Triângulo Mineiro, de nome Araxá, que tem sua economia baseada no turismo. Lá é Estância Hidromineral, tá? O Araxá já fez grandes participações no Campeonato Brasileiro, no Campeonato Mineiro, hoje não está na primeira divisão, tá? É isso aí, meu amigo. Espero que você tenha ficado satisfeito com as nossas respostas. É o que nós temos do nosso conhecimento. Pode ter alguma coisa a mais e a gente vai buscar também entender para poder te responder. Grande abraço, meu amigo.
1: Tá aí, Zé Cássio, a resposta do nosso comentarista positivo aqui. Olha, o Amaral Sapateiro tá dizendo que abraço, sensacional a programação, papai, nota, tá, obrigado, viu? Um abração para você, muito obrigado pelo carinho também conosco, acompanhando o nosso programa a partir de agora. O Amaral, tô devendo uma visita aqui, viu, Amaral? Dá uma passadinha aqui um dia desse, que também é um conhecedor profundo aí no esporte, né? Tem que valorizar essa galera aí, né?
0: O Amaral é uma grande personalidade, uma pessoa muito interessante, muito inteligente, é uma pessoa que eu sou sempre em contato, gosto muito. Grande abraço, meu amigo Amaral.
1: Um abração aí. Reforçando aqui. 12h24, agora a gente vai falar do quê? O que vem agora?
0: Série A do
1: Ah,
0: Brasileirão.
1: Série A. Vamos lá então. E o Maurício continua, né, na sintonia também, né, Maurício? Um abração para você aí. Aliás, manda umas figurinhas aqui. Bom dia, boa tarde e tal. Sempre daquele estilo assim, humoristicamente falando, né? Um abraço, Maurício. Vamos lá então.
0: Olha, a Série A tá mais adiantada. Enquanto a Série B, nós estamos ainda terminando a 10ª rodada, a Série A já está na 17ª. Por que que houve essa aceleração? Porque tem jogo no meio de semana, mais do que a Série B. A Série B está mais restrita ao fim de semana, né? Mas a Série A tem atropelos da Copa Libertadores, da Sul-Americana e da Copa do Brasil, tá? Mas está adiantada de qualquer maneira. E nós tivemos a rodada número 17, de um total de 38, né? Mais duas rodadas e nós chegamos a 50% do campeonato, hein? Nós tivemos os seguintes resultados até agora, que foi dessa rodada número 17, do total, como falei, de 38. Vitória 2, Vitória da Bahia 2, Inter de Porto Alegre 0, São Paulo 1, Botafogo 1, Grêmio 3, Santos 2, Mirassol 1, Fluminense 0, Remo 1, Clube Atlético Paranaense 2, Cruzeiro 2, Chapecoense 1. Estranhei esse placar, porque a Chapecoense não tá boa e o Cruzeiro tá numa fase de ascensão dentro do Brasileirão, né? Corinthians 1, Clube Atlético Mineiro 0, resultado justo, um jogo muito pegado, tá? Vasco da Gama 0, Bragantino 3. Será que o Vasco da Gama tá querendo ir beijar barranca? Tá querendo lá visitar a segunda divisão? E por fim, encerramos aqui com Curitiba 3, Bahia 2. Mas, Léo, tem um jogo aqui que eu deixei separado. Flamengo 0, Palmeiras 3, em pleno Maracanã. O que aconteceu com esse jogo? Ô, Léo, dois times iguais, Flamengo e Palmeiras. Um parece um céu de tanta estrela. O outro, esse é o Flamengo, né? O outro, o Palmeiras. Para mim, em termos de aplicação, em termos de fazer aquilo que é proposto, é o time mais completo do Brasil também. Tem o treinador português lá, Abel Ferreira, que manda o time fazer, o time faz. Então, time aplicado. O que aconteceu nesse jogo, Léo? Com 20 minutos, um atacante do Flamengo, foi um meio-campista do Flamengo, foi expulso. Agora, você jogar contra 10. Você com 10 elementos, com um a menos, jogar contra um time completo, um time que é aplicado, o Flamengo se livrou de tomar uma sonora goleada. A verdade foi essa, viu, Léo? Tá? Porque quando você tem um a menos, né, se você reduz o seu potencial de ataque, né, reforça o potencial de defesa, você também chama o adversário para cima de você. E se você mantém o seu ataque mais alimentado, com maior número de jogadores, sendo que você está com um a menos, você fragiliza a sua defesa. Aí, meu filho, porteiro que passa um boi, você sabe que passa uma boiada, não é isso? Então foi o que aconteceu nesse jogo, Flamengo e Palmeiras, lá no Maracanã. Tivemos lá também uma atitude muito esquisita de um jogador que fez um gesto para a torcida. Eu acho que foi desnecessário, Não há necessidade de fazer gestos que são, digamos assim, aparentemente condenáveis, né? Nós podemos manter a nossa postura. É só ver se lá na Europa, nos grandes centros, como por exemplo, Itália, França, Portugal, Espanha, Inglaterra e Alemanha. Vê se tem isso. Não tem. Pode ter nos países menos desenvolvidos, mas no mais desenvolvido tem leis lá que exigem que o jogador tenha também uma postura cidadã. Ou seja, nós somos cidadãos, então nós devemos nos comportar como tal, né? Mas, Léo, depois dessa rodada, o que que nós tivemos? Nós tivemos aqui uma tábua de classificação que agora deu mais folga ainda ao Palmeiras, hein? E tá assim, ó. Rodada 17, o total 38, Série A, classificação. Palmeiras 38 em primeiro, Flamengo 31 em segundo, Flamengo com um jogo a menos, hein? Fluminense em terceiro com 30, Clube Atlético Paranaense com 27, Bragantino com 26, Coritiba com 26, São Paulo com 25, Bahia com 23, Cruzeiro com 23 em nono e Botafogo com 22 em décimo. Esses são os 10 pela ordem que eu falei. Agora nós começamos aqui, Léo, os 10 seguintes, né? Ou seja, do 11º ao 20º. 11º, Vitória da Bahia com 22, 12º, Clube Atlético Mineiro com 21, 13º, Inter de Porto Alegre também com 21, 14º, Grêmio também com 21. Você vê ali, Léo, que os times que fogem do padrão Rio-São Paulo estão tudo empatados lá para baixo, né? E 15º, Corinthians com 21, 16º, Vasco da Gama já se avizinhando da zona de rebaixamento com 20. E na zona de rebaixamento, hein, Léo? Lamentavelmente, o nosso Santos de Pelé, de saudosa memória, né? Tá lá, 17º, Santos com 18, Mirassol 16, em 18º, Remo do Belém do Pará com 15, 19º, e Chapecoense, lá de Santa Catarina, em 20º, com 9. O Chapecoense está muito longe dos outros, ou seja, o time não conseguiu, a equipe do Chapecoense, a diretoria do Chapecoense, não conseguiu montar um time como veio trazendo nas vezes anteriores. É uma pena que isso tenha acontecido. Uma particularidade aqui, Léo, o Mirassol tá na zona de rebaixamento. E lá, na zona, lá na Libertadores, classificou em primeiro com o pé nas costas, ou seja, facilmente, né? Enfim, coisas do futebol, tá? E você que gosta de futebol, tem bola hoje pela Série A, hein? Olha aí, ó, hoje nós temos jogos às 16h, às 17h30 e às 20h. Vamos lá. 16h nós temos Flamengo e Coritiba, Clube Atlético Paranaense e Mirassol. 17h30 hoje nós temos Grêmio e Corinthians, Bahia e Botafogo. E 20h, Santos e Vitória, tá? Então esses são os jogos de hoje. São 5 jogos. Todos jogos muito importantes, tá? E principalmente Santos e Vitória, que define aí quem vai ficar lá para baixo, e Flamengo e Coritiba. O Flamengo não pode perder ponto mais, não entrega o título pro Palmeiras já, tá? Já amanhã, Léo, nós vamos ter 11h, um joguinho bom para você poder acordar. Tá meio de ressaca, bota um copo d'água gelada com um pouquinho de limão, Léo, né? Na beira da cama, bota a televisão lá e vai ver Bragantino e Inter de Porto Alegre, 11h. Depois um franguinho com quiabo. Ah, aqui em São Paulo não tem frango com quiabo, não, né, Léo?
1: Bom demais, né?
0: Franguinho com quiabo e angu é outra coisa, viu, Léo? Mas vamos ter lá, hein? Bragantino e Inter, 11h. Depois, 16h, Vasco da Gama e Clube Atlético Mineiro, Palmeiras e Chapecoense, né? Palmeiras não vai perder, não vai perder ponto nesse jogo mesmo, sabe? Depois, Léo, às 18h30 nós vamos ter Remo e São Paulo, Cruzeiro e Fluminense. Ô, Léo, o jogo ruim dessa jogada, por incrível que pareça, Léo, o jogo ruim dessa jogada é Clube Atlético Paranaense e Mirassol. E o jogo top dessa rodada, Léo, é Cruzeiro e Fluminense, tá? Esse é o jogo top, tá? Pode ver lá e assistir que você vai gostar, vai ter muita coisa boa pra ver. Aliás, o Campeonato Brasileiro tá muito bom, ninguém não pode reclamar, não. Os jogos que eu tenho visto... Não tenho visto jogos ruins, não, viu? Ô, Léo, Série A do Brasileirão é isso aí. Volta a bola pra ti, meu amigo.
1: Perfeito aí, então, as informações da Série A. E o nosso amigo Maurício tá falando aqui o seguinte, ó. e o que o Paulinho jogou no Vasco, por isso jogou, provocou, o São Paulo não ganha de ninguém, continua nos 10 primeiros, né? E o Mirassol classificou em segundo, primeiro do, foi o LDU. Tá certo, o Maurício é um cara que acompanha bem o esporte, não, João?
0: Exatamente, ele faz bem. É. Quem gosta de futebol tem que estar por dentro.
1: Exatamente.
0: Né? Porque futebol sempre tem discussões, assim, lógico, discussões fraternas, né? Cada um, aquele que quer, como diz, quem sabe mais nessa hora chora menos, né, Léo?
1: E na segunda hora, daqui a pouco, vai ter entrevista também aí com o nosso companheiro Walter, falar de natação e muito mais. Vai falar toda a história, essa trajetória dele aí na natação, enfim. Ele que é um menino que a gente conheceu já de, há muitos anos atrás, lá na antiga M, e sempre batalhador, vai falar tudo. Você vai conhecer um pouco melhor a trajetória desse menino, que daqui a pouco vai falar conosco a partir das 13 horas. Bom, Djalma, na segunda parte, ou melhor, na segunda parte aqui do nosso programa hoje, nós teremos as informações.
0: Pô, agora é Copa do Brasil.
1: Copa do Brasil.
0: Pode ser, rapidinho.
1: Vamos lá já para a Copa do Brasil, então? Vamos lá, então. Vamos para adiantar.
0: Copa do Brasil, Léo, terminou essa fase grupo, Léo. E o que nós temos aqui, ó. Vou lembrar que antes de mais nada, que é o maior torneio de integração desse enorme país chamado Brasil, hein? Pega time lá do extremo norte, lá do Oiapoque, vai até o Arroio Chuí, lá no Rio Grande do Sul, hein? Tá. Lembro também que a Copa do Brasil é o caminho mais curto para a Libertadores, tá? É o mais curto, foi campeão, tem vaga na Libertadores. E aconteceu no último dia 26, Léo, o sorteio com as 16 equipes que, por mérito, passaram das fases anteriores e chegaram à próxima fase. E nós já temos jogos marcados aqui, Léo. Ainda falta definir o horário. Porque será dia 1º de agosto, num sábado, jogos de ida. O horário ainda não tem. E no dia 5 de agosto, jogos de volta, horário ainda não tem. Quem tem o mando de campo agora, na próxima rodada, que será no dia 5 de agosto, visitará, tá? Então a rodada dessa rodada, do dia 1º de agosto, vai ser essa. Por sorteio, hein, Léo? Chapecoense e Cruzeiro, Santos e Remo de Belém do Pará, Clube Atlético Mineiro e Juventude do Rio Grande do Sul, Palmeiras e Fortaleza, Inter e Porto Alegre e Corinthians, jogo pegado, Mirassol e Grêmio, outro jogo pegado, Clube Atlético Paranaense, também jogo pegado, e Vasco da Gama e Fluminense. São 8 jogos, 16 equipes, de um total de mais de 100 equipes que começaram a Copa do Brasil, viu, Léo? Essas são as 16 melhores equipes. Após o dia 5 de agosto, nós teremos as 8 melhores equipes. Eu acredito particularmente, Léo, que não deve fugir muito aí de Belo Horizonte, Rio, São Paulo e Rio Grande do Sul. Eu particularmente acredito. Ô, Léo, Copa do Brasil, isso aí eu te devolvo a bola. Vai nessa, mano, véi.
1: Perfeito, vamos lá então pro intervalo. Um break rapidinho, só pra uma aguinha aqui, a gente volta já já.
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0: Muito bem, estamos de volta, 12 horas 40 minutos. Olha aqui, o brasileiro João Fonseca fez história no tênis. É verdade, ganhou do croata, um dos melhores tenistas do mundo do século. Tá certo, o Maurício tá por dentro da história aqui. Vou torcer pro Cruzeiro na Libertadores e na Copa do Brasil. Tá certo, e os times ingleses tá dominando a Europa. Aston Villa ganhou a Euroliga e a Cristal ganhou a conferência. Olha só, o homem tá por dentro de tudo aí, Djalma.
1: Léo, esse João Fonseca tem 19 anos e o Novak Djokovic, esse outro estrangeiro, croata, né?
0: Croata.
1: Croata, né? Pois é. Ele já foi por muitos anos o primeiro do coisa. Agora, a verdade é que nessa vida, Léo, tu tem prazo de validade, né? 39 anos,
0: quanto
1: um garoto 19, só 20 anos mais novo que ele, né? Ele fez 2-0 no garoto, o garoto teve paciência, pôs pressão no jogo, botou correria, o velhinho já viu o amortecedor meio arriado, ficou no caminho, né? Mas não tira o mérito dele. Inclusive, o Novak Djokovic fez o seguinte comentário: esse é um dos futuros grandes nomes do tênis mundial, sobre o nosso João Fonseca, a quem nós mandamos um abraço e os votos de felicidade sempre. É isso?
0: Perfeito. E o nosso amigo Zé Cássio ficou satisfeito com a sua resposta. Vamos ver.
2: Satisfeito, Léo, amigo, com a resposta aí. Eu tinha mais curiosidade desses dois aí, que eu nunca mais ouvi falar, e nem na internet não tem falando. Mas tem muitos times aí que já eram primeira divisão, nunca mais conseguiu retornar, né? Uberlândia, Uberaba, o 9 de julho do Paraná lá, né? O Carlos Renault, Santa Catarina, o Leotro, Jabaquara, então, e etc. São muitos times que não conseguiram mais sair da primeira divisão dos anos 70, deram muito trabalho aos grandes e saíram da primeira divisão e nunca mais conseguiram retornar. Satisfeito. Acho que é por aí mesmo a resposta. Obrigado, bom final de semana a vocês e eu estou na escuta até...

0: o final, pois esse programa é maravilhoso e a gente aprende e relembra e se distrai muito, né? Obrigado.
1: Muito bem, tá aí. Obrigado a você. Eu que agradeço. Nós é que agradecemos, né, Dião?
2: Ah, sim. Essa participação é muito interessante. É sinal que as pessoas estão a fim de se informar. E quando trazem questionamentos desse aí, Léo, é muito bom porque é o seguinte: muitas vezes os mais novos não sabem. Quem é que já ouviu falar de Valério Doce? Mas isso é nome de time, Léo? Valério Doce?
1: Complicado.
2: Há que se entender bem, né? O propósito desse time é de uma cidade, como eu falei, Minas Gerais, que tem uma grande mina de ferro, de minério de ferro, né, que é o chamado quadrilátero perrífero, né? E lá ela explora esse coisa, ele é explorado pela Vale do Rio Doce. Então, Valério Doce, é isso aí.
1: Perfeito. Vamos lá então, agora com a Sul-Americana.
2: Vamos lá, Nel. Sul-Americana continuou, encerrou essa fase de grupo agora, e daqui para frente vai ser cobra comendo cobra. Já era, agora vai ser cobra jibóia comendo cobra jibóia, viu? Porque realmente os melhores sempre avançam e os piores ficam. Não que sejam tão piores assim, porque os jogos entre as chaves foram muito equilibrados, tá? Mas não, eu só vou falar aqui, Léo, de chaves que contém brasileiros, tá? Eu vou falar, vou, por exemplo, a chave A e a chave, se não me engano, GHI, a chave fase I, não me lembro, hein? Ela não tem brasileiro. Então vamos falar aqui só das fases dos grupos que tem brasileiro. E começou, Léo, lá no grupo B, o Atlético Mineiro estava em último, mas tudo muito embolado, um equilíbrio muito grande. E na última rodada nós tivemos o Deportivo Cienciano do Peru 1, o Juventude do Uruguai 1 e Clube Atlético Mineiro 1, Puerto Cabello da Venezuela 0. O Puerto Cabello estava liderando. Para você ter ideia, com uma simples derrota, ele foi para último do grupo. E o Atlético terminou como primeiro do grupo, tá? Grupo C. São Paulo 2, O'Higgins do São Paulo 2, Boston River do Uruguai 0 e Milionários 1, O'Higgins do Chile 2. O Boston River é do Uruguai, o Milionários é da Colômbia e o O'Higgins é do Chile, né? Essa fase, Léo, terminou assim. São Paulo em primeiro com 12, O'Higgins em segundo com 10, Milionários da Colômbia com 8 e Boston River do Uruguai com 13. Milionário da Colômbia e Boston River do Uruguai deram adeus. São Paulo continua e o O'Higgins vai para uma situação que eu vou falar no final aqui. Grupo D. O Santos o tempo inteiro lá na última colocação, mas deu uma reagida, Léo, que deu gosto de ver, viu? Últimos jogos aqui, última rodada. São Lourenço 0, Deportivo Recoleta do Paraguai 1, Santos 3, Deportivo Cuenca do Equador 0. Esse resultado, Léo, São Lourenço 0, Deportivo Recoleta 1 e Santos 3, Deportivo Cuenca 0, esse resultado gerou a seguinte definitiva chave de classificação dessa fase, hein? Deportivo Recoleta do Paraguai terminou em primeiro com 8, Santos com 7 em segundo, San Lorenzo de Almagro da Argentina também com 7 em terceiro, mas com uma performance pior, Santos marcou mais gols. Deportivo Cuenca do Equador com 6, tá? Continuando, grupo E. Botafogo do Rio de Janeiro jogou contra o Caracas lá na Venezuela e ganhou de 3 a 1. E o Racing da Argentina jogou contra o Independiente Petroleiro da Bolívia e ganhou de 2 a 0. Classificação final desse grupo. Botafogo sobrando, hein? 16 pontos sobrou. Segundo, Caracas com 9, o Caracas da Venezuela. Terceiro, Racing da Argentina com 8. E o quarto, Independiente Petroleiro da Bolívia com 0 pontos, hein? Botafogo e Caracas classificado, Racing da Argentina, Independente Petroleiro da Bolívia, estão fora. Grupo F. Grêmio 2, Torque do Uruguai 2, Palestino do Chile 1, Deportivo Riestra da Argentina também 1. Classificação final desse grupo, hein? Primeiro, Torque do Uruguai com 13, segundo, Grêmio do Brasil com 11. Terceiro, Deportivo Riestra da Argentina com 5 e quarto, Palestino do Chile com 3. Esses dois, Deportivo Riestra e Palestino, estão fora. Prosseguem para a próxima fase, Torque do Uruguai e Grêmio.

0: Grupo G. G de Galo aí, ó. De Guaraná. Vasco da Gama 3, Barracas Central da Argentina 0, Olímpia do Paraguai 3, Audax Italiano do Chile com 1. Esse grupo terminou assim, Léo. Primeiro, Olímpia do Paraguai com 13, segundo, Vasco com 10, terceiro, Audax Italiano com 7, quarto, Barraca Central da Argentina com 3. Desse grupo, Audax Italiano e Barraca Central foram embora. Olímpia, desculpa. Olímpia e Vasco da Gama prossegue. Olímpia em primeiro, Vasco em segundo. Grupo H. Nós tivemos aqui na última fase, ó, os resultados que foram gerados, que está na minha outra página aqui, mas de qualquer maneira, Léo, eu passo aqui para você a classificação do Grupo H, hein? A classificação do Grupo H ficou assim, Léo. Primeiro, River Plate da Argentina com 14, segundo, Bragantino do Brasil com 10, terceiro, Venezuela, é o cara bobo da Venezuela com 9, isso, e aqui também, né, o Blooming da Bolívia com 1, tá? O último resultado dessa coisa aqui, Léo, foi o Bragantino 2, cara bobo da Venezuela 0, que o Bragantino acabou passando o cara bobo. E o River Plate, Léo, ganhou do Blooming da Bolívia por 3-0, tá? Essa chave aqui não teve surpresa, Léo. River Plate e Bragantino foram os melhores. Da chave H, da chave G, Olímpia e Vasco da Gama são os mais conhecidos. Da chave F, Grêmio e Palestino do Chile são mais conhecidos, mas os que classificaram foram Torque do Uruguai e Grêmio. Da chave E, Botafogo e Caracas da Venezuela se classificaram. Para mim, uma surpresa muito grande a ausência do Racing da Argentina não classificando. E o Independiente Petroleiro da Bolívia, 0 ponto, não fez graça nenhuma, não assustou ninguém, tá? Do grupo D, Léo, nós tivemos o Deportivo Recoleta e Santos indo para a próxima fase, o Deportivo Recoleta do Paraguai, o Deportivo Cuenca do Equador e o San Lorenzo é da Argentina. Esses dois, San Lorenzo e Deportivo Cuenca, estão fora, prossegue Deportivo Recoleta e Santos. No grupo C, São Paulo ficou em primeiro com o O'Higgins do Chile em segundo, Milionários da Colômbia e Boston Rivers do Uruguai foram embora. Então prosseguem São Paulo e O'Higgins do Chile. E no grupo B, Clube Atlético Mineiro e Cienciano do Peru classificaram, o Juventude do Uruguai e o Puerto Cabello da Venezuela estão fora. Agora, Léo, vem o entendimento. Essa sul-americana, o campeão da chave passa para uma outra fase. E o segundo lugar, Léo, vai disputar com o terceiro lugar da Libertadores, para ver se prossegue dentro da Sul-Americana. Aí, Léo, definido quem vai, se vai ser o segundo da Sul-Americana ou o terceiro da Libertadores, vão se fazer um sorteio, onde num pote serão colocados os campeões e no outro pote os outros participantes, para que não haja choque entre campeões, porque a partir da outra fase, né, porque agora nós vamos para a quarta de final, a partir da semifinal vai ser todo mundo contra todo mundo e não vai ter esse negócio de campeão contra vice, tá? Olha, eu acho que deu para entender essa aí, né? Você sabe que o campeão já está na próxima fase para poder disputar, e o segundo lugar da Sul-Americana disputa com o terceiro da Libertadores, quem vai enfrentar esses campeões, tá? Ô, Léo, Sul-Americano, isso aí, eu volto a bola pra ti. Vai nessa, meu irmão.
1: Perfeito, vamos lá então pro Blake. Rapidinho, daqui a pouco as finalizações, vamos falar sobre alguns detalhes da seleção também, né,
0: Libertadores, João? É um pouquinho da detalhe,
1: tá? Exatamente. Vamos pro intervalo rapidinho e voltamos já.
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0: Tá aqui, tá com tudo. 12 horas 57 minutos aqui no Revista. Olha, vamos seguindo em frente já rapidinho aqui, porque o tempo vai passando. E já viu, né, Djalma? Vamos lá então com os dois assuntos finais.
1: Ô, Léo, Libertadores, hein? E a Libertadores encerrou essa fase de grupo com os seguintes resultados e classificação. Mais uma vez, vou focalizar só os clubes brasileiros, hein? Grupo A, Flamengo 3, Cusco 0, Estudiantes de La Plata da Argentina.

focalizar só os clubes brasileiros, hein? Grupo A, Flamengo 3, Cusco 0, Estudiantes de La Plata da Argentina 1, Independiente Medellín de Colômbia 0. Esses resultados geraram a seguinte classificação: Flamengo sobrando com 16 pontos, Estudiantes de Argentina com 9, Independiente Medellín com 7, Cusco do Peru com 1. Então aqui, Léo, Independiente Medellín, Cusco está fora, Independiente Medellín vai disputar um playoff na Libertadores. Estudiantes e Flamengo vão para a próxima fase da Libertadores, hein? Tá. Vamos lá. Grupo C, Bolívar 1, Independiente Rivadavia da Argentina 3, Fluminense 3, Deportivo La Guaira da Venezuela 1. Classificação final: Independiente Rivadavia da Argentina com 16 em primeiro, Fluminense com 8 em segundo, Bolívar em terceiro com 5 e Deportivo La Guaira da Venezuela com 3, né? Olha, aqui é uma particularidade. O jogo entre Bolívar e Independiente Bolívar e Independiente Rivadavia da Argentina foi adiado, não foi em La Paz a 4 mil metros de altitude, foi em Santa Cruz de La Sierra a 420 metros de altitude, que é uma altitude menor que a de Tararé, que está a 750. Você, quando vai jogar lá na Bolívia, se for em La Paz, já começa 1-0 contra. Porque a altitude tem 30, 40% a menos oxigênio. Então o time lá começa a jogar com 15, 20 minutos, arreia a bateria, não aguenta mesmo. O Brasil, Léo, eu me lembro que muito tempo atrás, o Brasil estava invicto na eliminatória.

0: melhor momento, né? Mas vamos lá, aqui classificado Independente Rivadavia e Fluminense, Bolívar e Deportivo La Guaira da Venezuela, fora. Grupo D, Universidade Católica do Chile, jogou contra o Boca Juniors lá em Buenos Aires e ganhou de 1-0, hein? E o Cruzeiro ganhou de 4-0 do Barcelona do Equador aqui no Brasil. Esses resultados geraram a seguinte classificação nessa chave. Em primeiro, Universidade Católica do Chile com 13, segundo, Cruzeiro com 11, terceiro, Boca Juniors da Argentina com 7, quarto, Barcelona do Equador com 3, hein? Desses aqui, Universidade Católica e Cruzeiro vão para a próxima fase, Boca Juniors da Argentina vai disputar a repescagem da Sul-Americana. Grupo E, Corinthians já estava classificado, hein? 0, Platense 2, Peñarol 0, Santa Fé 1. Nunca vi o Peñarol, é um time icônico aqui da América do Sul, fazer uma campanha tão ruim, né? Tomara que ele melhore, porque é interessante que esse time esteja bem. Então, classificação final do grupo E, hein? Corinthians em primeiro com 11, Platense segundo com 10, Santa Fé da Colômbia com 8 e Peñarol do Uruguai com 3, hein? Corinthians e Platense vão para a próxima fase, Santa Fé vai na repescagem da Sul-Americana, Peñarol fora. Grupo F. Aliás, eu vou saltar o grupo F aqui, Léo, vou falar do grupo G primeiro. Grupo G. LDU com 12 em primeiro, Mirassol com 12 em segundo, Lanús com 9 em terceiro, Always Read da Bolívia com 3. Último resultado foi Lanús 1, Mirassol 0, definiu o campeão da chave. LDU 3, Always Read da Bolívia 2. O Lanús, por ter ganho do Mirassol, tirou do Mirassol a chance de ser campeão da chave. E o LDU ganhou do time da Bolívia, que não é grande coisa. Ficou assim, então. LDU do Equador em primeiro, Mirassol em segundo. Esses vão para a próxima fase. E o Lanús da Argentina vai disputar a repescagem da Sul-Americana. Agora, Léo, vamos falar aqui do grupo F. Grupo F, Palmeiras 4, Junior Barranquilla, lá da Colômbia 1, Cerro Porteño 2, Sport Cristal do Peru 0. Esse grupo, Léo, teve a seguinte classificação: Cerro 3, 13 em primeiro do Paraguai, Cerro Porteño do Paraguai em primeiro com 13, Palmeiras do Brasil com 11 em segundo, Sport Cristal do Peru em terceiro com 6 e Júnior Barranquilla da Colômbia em quarto com 4. Ô Léo, estranhamente o Palmeiras perdeu um jogo dentro de casa. Eu não sei se o técnico entendeu que o Palmeiras já estava classificado, não tinha risco nenhum de não ir para a próxima fase. Não sei se ele por isso colocou um time misto. Enfim, eu não vi esse jogo. Eu estava preocupado fazendo outras coisas, não vi esse jogo, tá? Mas achei muito estranho o Palmeiras perder e perder a liderança aqui dentro. Quando perde a liderança assim, na próxima fase vai enfrentar o campeão de uma outra fase, entendeu? De uma outra chave, é isso aí. Então, Léo, como é que fica a próxima fase? A próxima fase, os dois primeiros classificados vão para essa próxima fase. O terceiro colocado vai para a Sul-Americana. E como é que vai ser? Daqui para frente vai ser assim, Léo. Mata-mata, primeiro de grupo jogando contra o segundo de outro. Isso aí vai ser definido por sorteio. Avança quem fizer a melhor campanha nesse ida e volta, hein? E já está marcado, Léo, a data. Vai ser no dia 11 e 13 de agosto, jogos de ida. E 18 e 20 de agosto, jogos de volta. Ô, Léo, a Libertadores é isso. Acho que eu busquei ser o mais claro possível para a pessoa entender que campeão e vice da Libertadores vão formar um novo grupo, né? Jogar ali entre eles ali, não quer dizer que o campeão da chave A vai jogar com o vice da chave A, não. Campeão de uma chave vai jogar com o vice-campeão de outra, tá? E o terceiro colocado vai para a Sul-Americana disputar o play-off lá ou a repescagem. Ô, Léo, Libertadores é isso aí, se você quiser, podemos tocar o porrete aqui na...
1: Vamos fazer o seguinte, vamos bem rapidinho de seleção brasileira, já para encerrar. Daqui a pouco tem o Walter também que vai falar conosco aqui. Uhum. Então vamos lá então com a seleção brasileira rapidinho.
0: Olha, só vou repetir aqui a convocação que ficou assim, ó. Goleiros, Alisson do Liverpool da Inglaterra, Ederson do Fenerbahçe da Turquia, o Everton do Grêmio. Defensores, Alexandre do Flamengo, Bremer do Juventus Itália, Danilo do Botafogo, Léo Pereira do Flamengo.

0: Douglas Santos, do Zenit da Rússia, Gabriel Magalhães, do Arsenal da Inglaterra, Ibanez, do Al-Ahly da Arábia, e Marquinhos, do PSG da França, e Wesley, do Roma. Né? Meio de campo, Bruno Guimarães, do Newcastle, lá da Inglaterra, Casemiro, do Manchester United, Danilo, do Botafogo, Fabinho, do Al-Ittihad, e Lucas Paquetá, do Flamengo. Né? Atacante, Endrick Lima, Endrick, do Lyon. Na verdade, o Endrick pertence ao Real Madrid. Mandou ele para o Lyon para ele amadurecer. Então, Endrick do Lyon, Gabriel Martinelli do Arsenal, Igor Thiago do Brentford, Luiz Henrique do Zenit da Rússia, Matheus Cunha do Manchester United, Neymar do Santos, Rafinha do Barcelona e Rayan do Bournemouth da Inglaterra e Vini Júnior do Real Madrid. Tá? Olha, lembrando aqui que quem mais deu jogador para a seleção foi a equipe do Flamengo. Tá? E o país que mais deu seleções para essa Copa do Mundo também foi o Brasil, com a Inglaterra em segundo, viu, Léo? Tá? Semana que vem eu vou trazer isso aqui bem esmiuçadinho para que as pessoas possam entender esse processo. E eu lembro a todos, Léo, que agora já começou, hein? Paris Saint-Germain, o PSG, lá da França, versus Arsenal, decidindo a Champions League lá na Europa, hein? Ô, Léo, eu me despeço, mas antes eu quero mandar uns abraços aqui, se você me permite, pode ser?
1: Bom, claro.
0: Tem que mandar esses abraços.
1: Manda aqui, ver. Léo,
0: porque tem muito corintiano aqui me ouvindo, entendeu? Aí não dá pra você não mandar esses abraços, não, tá? Os abraços que eu quero mandar, Léo, são os seguintes, quer ver, ó? Vamos lá. Aqui, ó. Eu quero mandar um abraço, primeiro, para o doutor Valdir, lá do Instituto Agronômico de Campina, ligadão com a gente aqui. Serginho, do Banco do Brasil, lá, segurança, também ligado. Um abraço para o Edmur Fidense e para o Pedrinho Fidense, dois corintianos que eu já falei com eles, vocês param de ser tristes e mudam de time.
1: Mas só tem corintiano aqui, rapaz, que é isso?
0: Eles são corintianos raiz, já falaram que não vão mudar. Eu falei, mas o Corinthians não tá dando muita alegria pra vocês, não. Não, Corinthians é até o fim. O Edmur Fidense é uma joia de pessoa, e o Pedrinho também é outro. Eu mando o meu abraço particular pra eles, desejando a ele um grande fim de semana. E também, Léo, o pessoal da cidade do Guarani, Grapo Rio, Corinthians, o Marcinho Fulineiro, né, Márcio Gaia lá do Tomodachi. E também um abraço pro meu amigo doutor Eduardo Bisinelli, um médico especialista em próstata lá de Ponta Grossa, tá? Ô, Léo, meus abraços estão dados, né? Eu espero que o Sozita, dona Leni, também esteja nos ouvindo lá, que é quem manda um abraço. E eu vou me despedindo de vocês, de todos, desejando que nós todos tenhamos uma semana abençoada. Vai contigo, meu amigo.
1: Obrigado, João, muitíssimo obrigado. A gente vai para o intervalo rapidinho, porque já temos participação, mais convidados no programa já já, depois do intervalo.
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1: Oi, tudo bem? Estamos de volta aqui da Melhor e Mais Ouvida, agora 13 horas e 14 minutos. Eu tenho um áudio aqui de um ouvinte que mandou aí antes a gente encerrar o programa, vamos ver aqui.
2: Ô, Djalma, tô ouvindo sim, tá? Obrigadão pelo abraço aí, tá bom? Estamos aí ligadinhos assim, curtindo o programa, beleza? De vocês tudo aí, um abração pra vocês tudo aí.
1: Obrigado, obrigado pela participação e o Djalma já zarpou, né? Lógico, tá na hora do almoço, aquela coisa toda, visita em casa... Então já viu, né? Vamos abraçar também aqui o Zé Canito, a Célia, o Gerson e família lá no distrito de Turiba do Sul. Conhece lá, Walter?
3: Não, não. Qual estado?
1: Hã? Turiba do Sul?
3: Eu não conheço não, mas...
1: Ah, mas o pessoal tá ouvindo
3: se
1: lá.
3: Se vier o convite, a gente já conhece também.
1: Já. Muito bem. Deixa eu abraçar também aqui o Marcelo da Papelarte, lá em frente ao Herculano. E tem um canarinho também, que não é o canarinho, o passarinho, é o canarinho, o apelido dele. O canarinho que está ouvindo a gente aqui. Bom, vamos cumprimentar então os nossos convidados aqui primeiro. Walter, satisfação revê-lo mais uma vez ao lado da mamãe, né? Logicamente, isso. Aí a sua assessora, né?
3: Pra, sim.
1: Né? Para assuntos, todos os assuntos
3: foi,
1: e tal.
3: Foi a minha mentora em tudo. Mentora.
1: Tudo bem com você?
3: Graças a Deus, tudo bem. Obrigado, Léo. Obrigado pela oportunidade hoje aqui. Que satisfação enorme. Mais uma vez, nós já nos conhecemos já desde as outras emissoras, né?
1: Exatamente.
3: E, indo para 22 anos aí.
1: Isso aí já.
3: Na primeira entrevista que você fez comigo e tenho guardado na memória. Muito obrigado.
1: Realmente, os bons tempos vão, mas as boas coisas ficam, né? E também as coisas boas sempre ficam. A gente, é que nem eu sempre digo, eu gosto de pensar nas coisas boas, as coisas ruins não.
3: Sim.
1: E pensar positivo também, porque pensar negativo não dá certo, né? Não fica muito legal. Gente, olha aqui, o meu amigo Walter, que está aqui hoje, primeiro, vamos conhecer você.
3: Perfeito.
1: Vamos conhecer a sua trajetória, o início de toda essa parnafenália toda, eu diria.
3: Certo.
1: Né? Porque a vida sempre tem um início, um começo, um meio e um fim.
3: Isso.
1: O seu início, como é que foi?
3: Perfeito, obrigado, Léo. E agradecer a presença aqui da minha mãe também, tá? Obrigado, mãe.
1: Como é que, desculpa, comigo, o nome dela mesmo?
3: Dirce.
1: Ô, oh, Dirce, que gafe do Léo aqui, né? Me desculpa, minhas excusas.
3: Imagina, tamo junto aqui. É a primeira vez que eu tô dando uma entrevista, consigo trazer minha mãe. Falar aqui rapidinho, as entrevistas aí que geralmente acontecem, podcast também, como eu moro em São Paulo, né?
1: Uhum.
3: Sempre a gente tá distante, né? Minha mãe mora aqui, eu lá. E antes, quando eu vinha aqui, ganhava, né, os campeonatos, então
1: eu
3: era mais jovem.
1: Eu sei que é isso, ficar longe assim, eu sei.
3: Pois é, né, dos filhos. E aí sempre também a mãe tava trabalhando, tava dando aula e tudo mais, então nos momentos das entrevistas. Agora, hoje em dia, em 2026, já num fim de semana igual hoje, é mais tranquilo dela poder vir junto. Obrigado, viu, mãe?
1: Que bom.
3: E tudo se inicia, tem um dia, uma data e um horário, né? Que é 1º de setembro de 1996, uma segunda-feira. Na turma de segunda e quarta, às 14 horas.

0: Né, que é 1º de setembro de 1996, uma segunda-feira, na turma de segunda e quarta às 14 horas na Academia Artforma. Enviar um abraço aqui para a Juscelene e para o Julião, é onde tudo começa. Eu comecei a fazer natação, foi praticamente uma receita médica. Eu tinha problema com bronquite, e aí, finado o doutor Abel, aqui médico na cidade, falou que praticamente a única forma de curar, de amenizar aquilo, a bronquite, a asma, era com a natação. Quando eu imaginava que de 1º de setembro ali ao dia 29 de março do ano seguinte, onde eu faria minha primeira competição ali em 6 meses, isso aí se tornaria para vida, né? Então iniciei a natação por questões médicas e aí mais tarde se tornaria ali competitivo. Tudo isso aí eu tô falando com 6, 7 anos de idade, 8 anos de idade. Aí com 12 anos é a idade mínima onde você federa. Eu já começo a pegar uma natação ainda não tão mais light, mas um pouco mais light, que daí a confederação já pensava em dividir por categorias. Então ainda peguei a fase onde a natação era 12 anos, até 12 anos ali você participava de festivais e petis 1, 2. De 13 anos para cima se embolava nas competições com a galera de 18. Então é importante, a minha mãe estava aqui, que era um desespero, eu com 13 anos ali, idade de quem tem, tamanho, né, e peso de quem tem 13 anos.
1: Exatamente.
0: Ali me embolando com aqueles cavalão de 18, que já eram universitários e tudo mais. E ganhava ou perdia, mãe? Como é que era? Não sei. Ganhar.
1: Mas eu acho que tamanho não é do começo, nessa hora é competência que
0: Exatamente.
1: manda, né?
0: Exatamente. Aí nessas horas, eu falo, Bernardinho fala muito sobre isso, né? Quem em algum momento na vida não teve raiva, né? Do treinador, do
1: Exato.
0: professor, por quê? Muitas das vezes, em algumas competições, quem colocava isso, quem fazia esse balizamento, para mim ficar sozinho lá na última. Tudo bem que tinha a questão, os índices e os tempos, né? Mas muitas vezes, para mim, cair na série desse pessoal era Juscelene aqui. E aí eu endoidava, né, com aquilo. Via aqueles caras grandes e tudo mais, mas foi a primeira lição onde eu cresci. Foi a primeira lição onde você pode encarar, onde você pode vencer, onde é um clichê, mas é a pura verdade, onde nada é impossível. Então era a primeira vez ali que eu encarava de perto e foi importante. Sempre eu tive esse controle da pressão, desde jovem, desde adolescente. Até porque depois na minha vida, nossa, passei por muitas fases, muitos momentos. Então ali você já aprendia o controle, o autocontrole e tudo mais. Pô, eu tenho tempo. O meu tempo aqui de balizamento e de prova é parecido com o desses caras. Então, quer dizer, eu tenho alguma chance. E a partir dali era a força mental. Então você entrava e sabia o que tinha que fazer.
1: Sem dúvida. Lembrando que a natação, né? A natação é um esporte que eu diria que é completo, né? É um esporte
0: É
1: de
0: o mais
1: alta
0: completo.
1: exigência mecânica, aeróbica, exige aí quilômetros de braçadas diárias na piscina, essa coisa toda.
0: Exato.
1: Então, quer dizer, uma convivência, uma rotina do dia a dia e um sacrifício também, né, Walter?
0: Exatamente. Quando passa a competição, agora que daqui a pouco nós vamos falar, né, do Sul-Americano, que foi o campeonato mais recente que eu conquistei e o maior da minha vida até hoje aqui. Mas quando você vê apenas a competição, acabou a batida lá no portal, bati a mão, venci, foi eu quem fechei o revezamento, né? Venci, sai na TV, toda aquela coisa. Só eu, só quem me treinou, quem estava comigo ou quem acompanhou sabe que antes disso veio quilômetros e mais quilômetros e mais quilômetros de treinamento. A rotina, ela é basicamente como? Segunda a sábado ou de terça a domingo, né? Varia porque minha
1: E quase que
0: escala.
1: constante, né?
0: Constante, a constância é tudo, é todos os dias. Então
1: Uma
0: é
1: exaustão
0: muitas
1: física aí
0: braçadas.
1: que eu vou te contar também, né? No
0: Vai até o
1: final de
0: fim.
1: tarde aí é aquela
0: Isso,
1: loucura, né?
0: vai até o fim. Aqui mesmo, em Itararé, como eu não tô naquele treinamento, tô mais pra off do que pra treinar forte. Foi anteontem, como ontem eu não poderia treinar, aí eu fiz a dobra. O treinamento de quinta e de ontem. E aí eu tava acostumado naquele treinamento sem dobra. Já tem mais ou menos um mês, como tô fazendo dobra e tudo mais. Aí, tô na casa da minha mãe aqui, foi legal que Aí eu cheguei e eu dormi durante a tarde toda, que dobrou e tudo mais, mas por quê? Você chega em exaustão e você é obrigado a entregar. E hoje não tem mais o miguezinho que a gente pode dar.
1: O corpo que aguenta também, né? Tem que dar uma relaxada também.
0: Exatamente. E antes, agora tem que falar um segredo aqui, né? A gente podia dar um miguezinho quando você treinava sozinho. Você pegava e, vou fazer assim, fazer assado. Falei que treinei e tudo mais. Agora, hoje o que acontece? O meu

0: meu técnico, meus técnicos, né? A Larissa e o Lebeis me acompanham lá do Rio de Janeiro. E tem o meu Garmin. O meu Garmin é conectado ao aplicativo, o Trainus, que é o aplicativo deles. Então, a partir da hora que eu entro e ligo o Garmin, eles sabem a todo momento o que eu tô fazendo. A metragem, o meu pace, se em algum momento cai muito e eles estão acompanhando, eles já entram em contato ali comigo numa ligação de vídeo, o que tá acontecendo, na filmagem. Então, quer dizer, hoje você chega, que você falou da exaustão, né? Chega até a exaustão porque você não consegue nem dar esse pelé mais. Exatamente. Você tem que fazer o treino todo porque o técnico tá ali, tá em cima.
1: Perfeito. Mas vou fazer mais uma pergunta antes da gente ir pro Blake. Lembrando que o Vicente Moraes, nosso comunicador sertanejo, tá de olho lá, tá curtindo.
0: Caramba, quer dizer, tá ouvindo no rádio. Então, né? Quantos anos, grande abraço, Vicente.
1: Não tá de olho porque não tá ao vivo aqui, mas ele tá ouvindo lá.
0: Abração, Vicente.
1: Ele que apresenta o Isto é Brasil diariamente aqui das 7h30 às 9 da manhã.
0: Isto é Brasil.
1: E aquelas vinhetinhas que ele solta lá, né? Vou te contar, é uma figura também, né, Vicente?
0: Eu lembro bem.
1: Um abraço pro Moraes Vicente também, o mano, o Luizão, que está ouvindo a gente lá também. Me diga uma coisa, qual foi o maior sacrifício pessoal ou familiar que o alto rendimento exigiu de você até hoje, nessa modalidade?
0: Ele exige, todos os dias. Até hoje ele exige, e hoje eu estou passando por uma fase que exige mais sacrifícios e mais esforço. Primeiro, o pessoal que não me conhece, quem está ouvindo de repente, quem não me conhece, eu tenho 37 anos. Já não é muito normal com essa idade estar no alto rendimento e competindo profissionalmente. Apesar de eu não viver só das águas abertas ou da natação, eu sou salva-vidas de carreira, mas isso dedica uma boa parte do meu dia. Em resumo aqui, vou falar rapidamente. Eu moro em São Paulo, capital, no centro de São Paulo, na região da Bela Vista, e acho que todo mundo tem as notícias aqui. São Paulo é uma cidade tão calma, né, Léo? Tão tranquila. Pouco trânsito, né, aquela coisa.
1: Eu imagino, eu quando chego em São Paulo, tô uma loucura pra voltar, meu, pelo amor de Deus.
0: Aí meu dia começa às 4 da manhã, ele é obrigado a começar às 4. E poderia começar às 5, mas eu começo às 4 porque eu tenho todo um hábito, que é da oração, da meditação, sempre colocando Deus à frente, a meditação, assim por diante, e já começa entre 5 e meia e 6 horas. Ou assumindo o plantão, já das 6 da manhã, eu trabalho 12 por 36, às vezes um pouco mais, dependendo. E eu tenho que, nesse meio tempo, durante os dias de trabalho, eu tenho que encaixar o meu treinamento aquático, tenho que encaixar o meu treinamento físico, que é o treino de força, musculação. Nos meus dias de folga ou não folga, adequar o treinamento à corrida, que é importante, no meio do cardio. E tudo isso aí, ele é periodizado. Só que o que acontece? Aí começam os sacrifícios, que eu digo. Eu tenho um filho de 5 anos, que não mora comigo, mora com a mãe dele, no interior, Franco da Rocha, região de Jundiaí. Então eu tenho que pegar ele aos finais de semana. Às vezes, dia de semana, também acontece de eu ter que ir lá, reunião escolar, acontece diversas coisas, tem os eventos dele, que eu acompanho de perto, vai exigindo. Finais de semana que eu vou competir, eu não posso pegar ele, claro que sente-se saudade, você tem que ir até determinado local, já não é mais igual antigamente, você vai de ônibus com a delegação, ou você vai de avião e tudo mais, continua sendo, mas eu digo, tudo é por mim. Eu tenho que chegar até lá, eu tenho que fazer, eu tenho que montar. Há um planejamento. Então, existem diversos sacrifícios, mas hoje o que eu acho um dos maiores sacrifícios é manter o hábito e a constância todos os dias, não falhar no treino, que vem a disciplina antes de tudo isso. E a questão de muitas vezes estar longe do meu filho, porque eu quero acompanhar uma fase de vida.
1: Essa é a parte mais difícil, né, Walter?
0: Exatamente.
1: Para complementar essa pergunta, já para a gente ir para o Blake, É óbvio que a natação exige uma força mental muito grande, né? Sim. Intensa, eu diria até.
0: Isso.
1: Como você faz para não desistir nos dias que o corpo simplesmente implora, né? Para descanso.
0: Todos os dias.
1: Será que eu vou hoje? será que eu vou aguentar? Já passou por isso aí ou não?
0: Eu passo todos os dias porque, assim, eu até acho que depois do break eu tenho que complementar.
1: Eu imagino que outras profissões também pensam assim, né?
0: Exatamente. A mim eu falo, tem uma técnica, ela é muito legal, ela me ajuda muito na parte mental, a Adriana, ela é técnica lá do Clube Hebraica, Sim. Mas assim, uma corrida é um deslocamento, claro que exige diversos treinamentos, periodização, é sacrificioso como qualquer esporte, mas é um deslocamento. Um fisiculturismo, você está dentro de uma academia, então se chover, se acontecer alguma coisa, se nevar, sei lá, né, você está dentro de uma academia. A natação em si, e principalmente as águas abertas, não tem para onde você ir. Que nem agora no inverno. Eu tô nadando, eu agradeço infinitamente o Manduri, que foi quem abriu para mim as portas aqui para mim continuar treinando. A piscina lá, ela tá gelada, ela tá entre 19 e 20 graus.
1: Meu Deus.
0: Sempre uso o exemplo abra hoje seu chuveiro aí, hoje não tá tão

0: frio.
1: Hoje mas... até não tá muito, mas dias atrás eu imagino.
0: Exatamente. Abra seu chuveiro aí no gelado, coloca lá no gelado. E você tomar um banho gelado no seu chuveiro aí nesses dias de frio, vai estar em torno de 23 graus a água. Eu tô treinando uma de 19 a 20.
1: Jesus.
0: Então é mais gelada ainda. Então, antes de tudo isso, vem o seu preparo, força, capacidade mental e a disciplina. Se você não for disciplinado, se você não souber onde você quer chegar, infelizmente, todos os dias você vai desistir, porque é dolorido. É dolorido, é cansativo e existe o complemento. O complemento é o que eu falo? A musculação, o treino mental, o físico, aliás, desculpe, toda essa preparação.
1: Maravilha, então tá aí, já vem a pergunta bem, com muita propriedade, inclusive, a sua resposta. Vamos para o intervalo, então, rapidinho, e daqui a pouco a gente vem com mais leva de pergunta aqui para o nosso amigo Walter, que está visitando hoje o Revista 94. Até já.
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4: Muito bem, estamos de volta, 13 horas 33 minutos, o tempo voa, né? Daqui a pouco a gente vai mais um break aí, pessoal participando com a gente. Um abraço aos nossos patrocinadores também que estão conosco nesta tarde, eu diria, o sabadão. Hoje não está tão quente. Que pergunta do Léo, né? Hoje não está tão frio. É, foi um trocadilho, né? É, foi um trocadilho, né, Walter?
5: É isso.
4: É só para o pessoal se ligar, né? Liga na visão aí, pô. Vamos lá. Bom, a gente falou então, vamos falar de competições agora e um fator importante que é o psicológico também, né?
5: Sim.
4: Você tá lá, mora em São Paulo, sua mãe mora aqui, a família num lugar e tal, então há aquela expectativa de, eu diria, mais saudade, né? Porque eu já tenho isso, porque eu tenho meu filho, eu moro em Mourinhos. Uhum. Então, quer dizer, até a gente demora a se encontrar e tal, aquela saudade, aquela coisa toda. E sabe que competir na área esportiva aqui no Brasil é bastante dificultativo, é ansiedade, muita coisa que a gente passa e o peso da torcida, as quietes, eu diria, né?
5: Pode ser também, isso. Garotas ensandecidas.
4: Exato. Sabe como é que é, né? Existe no futebol, existe tanta coisa, também na natação não poderia ser diferente,
5: todos,
4: né?
5: Lugares.
4: Como você gerencia a ansiedade antes de subir no bloco de partida em competições, como você já ganhou, já a gente vai falar no final sobre isso. Sim. Das competições no nível máximo aí, né, essa coisa toda, e ganhando troféu, né, e tudo que você ganhou, como é que você analisa tudo isso, esse fator, esse psicológico, desse momento gostoso, glorioso que você teve, de trazer isso para você e realizar aquilo que você tanto almejava?
5: Sim. O início, eu acho que o preparo mental, psicológico, já tem alguns anos, pelo menos uns 7 anos que eu coloco ele como principal. Quando você bate 30 anos, ainda na natação você está no auge. Tá bem, fiz 30 anos em 2019, só que você já sabendo que muita coisa muda, fisicamente falando. Então tem muita coisa, que principalmente nas águas abertas, onde eu vou fazer, mais tarde eu vou falar sobre as distâncias que eu nado, né? 5 e 10 são provas olímpicas, né? 15 que eu nadei recentemente, Rio Contra, 21, 24, 27 quilômetros. Tudo isso aí, diante de um determinado treinamento físico, um ano talvez, um ano e meio, 18 meses, 2 anos, você chega, qualquer corpo humano, qualquer pessoa de verdade tendo um mínimo de preparo, ela chega a concluir uma prova, não competitivamente, mas a concluir uma prova. Agora, tudo está no mental. O controle mental, o seu autocontrole. Então, como eu falei, tudo começa de manhã, na minha oração, na minha meditação. E quando eu chego diante da competição, que é o que todo mundo pergunta, o que você pensa ali? Saindo um pouco da questão piscina, eu ainda estou competindo piscina, prova de 800 e 1500, né, quando é piscina longa. Mas quando eu venho para as Águas Abertas, agora recentemente, eu fiz uma prova muito difícil, que foi a mais difícil da minha vida, uma de 15 quilômetros. Eu já nadei mais, 14 bis é mais quilometragem. Só que foi 15 quilômetros no rio e contra para completar, uma água muito gelada, muito dolorido. E já, eu já sabia que ia ser difícil, mas não imaginava que ia ser tão difícil em determinados momentos. É, você fazer um exercício mental de respiração, respiração guiada e profunda, porém, você no seu estado presente. O que é o estado presente? Você teve meses, pelo menos 12 semanas, 3 meses, para você visualizar a prova. Então, sempre que você passa por um treinador mental, ou por um coach, ou por um psicólogo esportivo, por um mentor, por um terapeuta, o que seja, você faz exercícios de visualização. Você tem que ter pelo menos 12 semanas antes, nessas grandes competições, pessoal, que são níveis até internacionais. Você tem que estar nessas 12 semanas visualizando todos os dias, pelo menos 3 vezes ao dia, em 3 momentos do dia, o que é sentir, mesmo na sua cama deitado, o que é a água, a temperatura, se ela está gelada ou não, sentir. Fazer o seu cérebro trabalhar isso, mesmo não estando lá. É a única forma, no seu estado presente, você conseguir concluir. Uma das únicas formas. Porque você depender

0: trabalhar isso mesmo não estando lá. É a única forma, no seu estado presente, você conseguir concluir. Uma das únicas formas. Porque você depender só do físico, muitas vezes, porque no primeiro quilômetro, Léo, já dói. Alguma coisa já dói. O seu ombro, a sua lombar, alguma coisa já dói. Então, se você não controlar essa dor, que ela vai ser extrema, é só nesse controle mental. Respiração, autocontrole, calma, meditação. E aí, cada atleta vai ter aí seu segredinho, vamos falar assim, ou sua receita.
1: Pois é, e interessante que vencer uma prova, no caso que já venceu, vai falar sobre isso já daqui a pouco, exige mais do talento natural ou do nível de disciplina e resiliência?
0: Disciplina.
1: Disciplina, né?
0: Disciplina, a resiliência é o que vai vencer, é o que vai vencer. Vou usar um pouquinho o exemplo do Cristiano Ronaldo. Se pegar o começo da carreira dele, muito menos habilidoso que o Messi, entre outros jogadores. Mas ele sempre foi o cara mais resiliente que teve. Entre outras modalidades, que eu não vou citar outras modalidades, até amigos meus de outras modalidades que eu conheço, mas ainda a disciplina ali é o que faz a diferença.
1: Agora, qual foi o momento mais marcante da sua carreira, né? Eu digo carreira porque você já está nesse andamento psicológico e físico e tal. Onde a cabeça fez mais a diferença do que a parte física? Agora eu quero ver.
0: Certo.
1: Como é que é isso?
0: Essa de 15 foi a mais marcante, mais difícil.
1: Ah. E deu vontade de parar isso. No meio do caminho?
0: Nossa, foi três vezes, porque teve uma cãibra que eu tive.
1: Nossa, mãe.
0: Acho que no quilômetro 4 faltava muito, e parecia que eu tinha nadado uns 10 já no quilômetro 4.
1: Meu Deus do céu.
0: Era muito, porque pelo tempo, quando eu cheguei ali do 4 para 5, já era um tempo de quem tinha feito uns 8 quilômetros. E aí doeu muito, aí pegou, iniciou ali abaixo da panturrilha e veio vindo.
1: Meu Deus do céu.
0: Até aqui, até o cóccix, mais ou menos. Foi um tipo de algumas cãibras que eu tive que eu nunca tive, foi bem estranho. E aí foi o primeiro momento que o Rodrigo Borelli, que é quem estava caiacando pra mim, essas competições que são longas, é toda uma equipe que vai junto. Você não pode ser solto lá no meio do rio sozinho, né? Então tem equipe de médico, paramédico, enfermeiro, salva-vidas, é muito grande. E o Rodrigo, que é quem estava caiacando pra mim, foi ele ali, devagar, me suplementando, me dando ali o jungle, dando os eletrólitos pra mim, conversando aos poucos, porque bem no comecinho era pra desistir. Mas a mais marcante, onde, por incrível que pareça, eu tive que controlar meu psicológico, foi a do Sul-Americano, por causa da convocação para a seleção brasileira. Foi assim uma coisa, eu era o quinto no ranking em pontuação, e aí o Alan do Carmo desistiu de ir pro Sul-Americano, e aí abriu essa vaga para mim, em menos de um mês. Então eu tinha que diminuir o peso, porque uma coisa é você competir essas grandes competições, não sei se vai dar tempo de eu falar, mas eu vou resumir aqui, você tem que estar acima do peso, porque é a questão, as águas muito geladas, muito tempo você tem que ter uma reserva de energética e tecido adiposo. E outra é para a competição que eu estava fechando, que era 4.500. 1.500 parece bastante? Parece, mas no mar, para nós que fazemos ultramaratona, ela é curta. Então não teria tempo suficiente para diminuir, para abaixar aí pelo menos 8 a 9 quilos. Eu acabei abaixando só 3 quilos, senão você perde muita força nisso, então tinha que ser algo bem equilibrado. E assim, nós tínhamos chance de ser pódio, fomos campeões, mas a gente tinha chance de ser pódio. E de repente, aconteceu muito de repente, houve uma badalação. Então imagina eu ali estava com 36 anos, fiz 37 agora 8 de maio, mas com 36 anos, já não imaginando mais pegar uma seleção brasileira. Vindo de muito desdém, até daqui, com todo respeito ao itararense, mas assim, eu sempre fui, de certa forma, menosprezado, por ser meio único aqui, a fazer esse tipo de esporte e tudo mais, então ninguém nunca acompanhou. Então, de repente, como você falou, até certas curtidas diferentes no Instagram com relação a isso e tudo mais, então, foi a mais difícil o controle emocional. E se eu ganhar? Quando eu ganhar, como vai ser? Não é só a emoção, é como eu vou me comportar. Você tem que ter uma atitude também de campeão após. Ganhar às vezes é fácil, chegar por incrível que pareça é fácil.
1: Muito bem, aí, olha só gente, o Walter, além de ser um atleta fantástico, ele também, as respostas, né, colocado num sentido bem eu diria bem informativo, né?
0: Obrigado.
1: Isso é maravilhoso. Vamos pro Blake rapidinho, porque aqui o pessoal está ali ouvindo também. Vamos trazer então o Blake comercial. E daqui a pouco a gente vai falar agora da conquista, né? Desse título aí também da seleção brasileira.
0: Para
1: fechar. Para fechar com estilo por aqui.
0: Vamos com tudo.
1: Segura por aí, eu volto já.
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0: Muito bem, estamos de volta. É, aqui o papo não para, porque o tempo, sabe como é, rapidinho. É pai bola, hoje já sabadão, hoje é 30, já estamos praticamente no final do mês já. É, o ano tá passando, e passou maio, abril, vai indo, quando vem é dezembro ainda.
1: Exato.
0: Vamos falar agora da conquista, né?
1: Sim.
0: Que é a parte que a gente, e o ouvinte também que tá ouvindo, já tá na expectativa aí. Obrigado pelos elogios aí, né? O pessoal tá participando aqui.
1: Muito obrigado,
0: aqui.
1: Obrigado mesmo.
0: Obrigado.
1: Adorei as mensagens.
0: É, o Walter, a gente sabe que o Walter é uma pessoa que tem uma bagagem muito grande. Já vem de muitos anos lutando nessa, para atingir esse ápice, né? Que seria isso que você conquistou lá.
1: Sim.
0: Em Recife. Como foi a conquistar o Campeonato Sul-Americano de Águas Abertas em Recife? Ah, agora quero ver.
1: Chegou a hora.
0: É. Como é que foi isso aí? Como é que foi essa emoção?
1: Nossa, foi... Aí, seguindo, né, aquilo que eu tava falando antes do intervalo, a gente prepara o antes. A preparação física e o planejamento, pessoal, vou falar bem a verdade para vocês, ela é fácil. Porque todos os treinadores que a gente passa hoje em dia são muito bem preparados. Existe também lá entre os treinadores uma certa competição, quem está mais bem preparado, quem é mais estudado, assim por diante. Então, o planejamento e a periodização que a gente chama, ela é fácil, ela está pronta lá e você acaba fazendo, porque a parte física você já está calejado, você vai fazendo. Treino de força, os treinos específicos. Aí existe o after, que eu costumo falar, né? É o pós, como eu vou me comportar? Qual é a minha atitude como campeão? Então, eu chego lá um dia antes, né, pego o voo aqui de Congonhas, chego em Recife, sou recebido, né, por toda a equipe, e eu fechei o revezamento. Foi uma coisa bem legal, assim, que eu não classifiquei para provas individuais. Eu não tenho ainda ranking para essas provas individuais, que geralmente é 5 e 10 quilômetros. E foi inédito que foi a FINA, que é a Federação Internacional, ela equivale à FIFA no futebol. A FINA, ela depois de Paris 2024, as Olimpíadas, ela liberou o revezamento também nas águas abertas, que é o 4x1500. Então, o meu técnico e também capitão da equipe ali, da seleção naquele momento, ele falou para mim, daí eu... Enviei, né, mãe, pra senhora o áudio, ele falando que não via cara melhor para fechar aquele revezamento. Já mexeu ali com o meu psicológico, com o meu emocional, porque quem fecha é, entre aspas, a estrela do negócio. Eu falo, revezamento, a galera não acompanha toda a prova, ainda mais uma prova longa ali. 1.500, cada um que nada 1.500 tá pelo menos ali 15 minutos, então é uma hora a prova toda. Então a galera quer ver, liga lá no Sport TV, quer ver o finalzinho, quem vai bater no portal. Foi a primeira emoção que eu tive, e aprendendo a controlar. Então eu chego, então o que eu costumo fazer é tratar todos os meus dias, até dia de competição, que antecede competição, ser igual todos os dias. Eu acordei no dia da competição no mesmo horário, eu tomei o mesmo café da manhã que eu tomo todos os dias, eu fiz a mesma quebra de jejum que eu faço todos os dias, com 600 a 640 ml de água, apenas água fresca. Aí depois que eu tomei a minha água com limão, aí depois que eu comi meus 4 ovos, aí depois que eu comi a minha banana com aveia,
0: eita.
1: E tudo eu fiz igualzinho, com a diferença que ao invés de ir pra piscina treinar ou pra represa treinar, eu tava indo pra competição. Quando eu bati, aí a emoção bateu e daí você começa, eu demorei até um pouquinho a chorar, eu me emocionando aqui, desculpa, eu demorei até um pouquinho a chorar, por causa que daí vem, é um misto, é muita coisa.
0: Não tanto pelo título, a medalha que você recebeu, que é muito, sim, linda, inclusive, já fez a doação carinhosamente.
1: Dei para minha mãe.
0: Para assessora, para todos os assuntos, né?
1: Isso.
0: Para todos os momentos, né? Que a mãe da gente é tudo que a gente tem.
1: Sim.
0: Então, acho que poderia ser diferente essa homenagem que você fez para ela. Bom, mas em relação às emoções e a parte de todos os sentidos que fica, logicamente, fica no coração da gente, uhum, e na memória, principalmente, para muitos e muitos anos,
1: sim,
0: isso para você foi o ápice da coisa.
1: Foi. Como eu falei, não imaginava voltar a uma seleção brasileira, né, com 37 anos. Ali 36, tudo bem, mas eu digo, já nas vésperas de fazer 37, e vem muitas lições que, principalmente, eu falo, eu tenho três grandes mentores. Um deles eu consigo conversar duas vezes por ano, que é o Bernardinho, né, da seleção de vôlei. Mais o Abel Ferreira na questão mental. Não vou entrar em questão time agora, né, pessoal, mas eu digo na questão mental. E Oscar Schmidt, que é o quê? Eu cheguei ali. O chegar, se a gente observar, não tenha sido fácil. Mas foi rápido na questão de um mês. Eu tô falando essa conquista em si, não as outras, que exige muita, muita coisa, que também eu já conquistei, que eu já ganhei. Mas chegou, cheguei. Mas agora, como eu me mantenho com 37 anos? Nas próximas competições, vou estar ou não? E a atitude de campeão, a saída. Até sair do mar, até ser abraçado e tudo mais, até chegar no pódio, que daí é onde vem as emoções, onde você extrapola, chora, hino nacional, assim por diante. Mas qual a minha atitude daqui pra frente? Aí é onde você tem que se manter muito bem equilibrado. Por quê? Porque vem os egos. Aí vem aquilo que eu tava falando aqui no intervalo, né, Léo? Existem negociações, existem patrocínios, existem marcas que querem publicidade. Tem o bônus, aí o bônus é diferente, né? Obviamente o clube me pagou, o Esporte Clube Pinheiros, a nossa equipe, a Confederação Brasileira, né, Esportes Aquáticos, existem os bônus e tudo mais. E aí, até quanto você tá preparado? Porque daí, dali pra frente é uma vida normal, Léo. É uma vida normal, como eu tô aqui, tô em Itararé, tô tirando minhas férias. Então é uma vida normal, eu vou, passeio, vejo as pessoas, como num restaurante. Como não tenho cuidado tanto da alimentação, que daí é um pouco diferente, né? Nas férias você quer descansar, durma até tarde. Então aí é a sua atitude de ser humano. Então o esporte e as vitórias eu trato pra... é uma soma. Pra me melhorar diariamente como um ser humano. Porque é absolutamente tudo normal, pessoal.
0: Que maravilha. Olha, eu já vou pro Blake rapidinho, que os nossos patrocinadores aqui, a Adriana tá ouvindo a gente também. Obrigado, Adriana. Vamos agora pro intervalo, daqui a pouco a gente volta.
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0: Muito bem, ainda melhor e mais ouvida. É, moçada, o tempo voa, né? Tá acabando o programa do Léo aqui hoje, mas antes, vamos para a última pergunta aqui, para encerrar, né, com chave de ouro. Para os jovens que estão começando agora na base, qual a principal lição que você gostaria de ter ouvido quando iniciou sua trajetória? Que recado você daria para todos?
1: Sim. É, eu falo, hoje em dia a gente trabalha com a questão tempo, problemas pessoais, pressão principalmente, metas, qualquer trabalho tem meta. É, mas eu acho assim, vamos falar um pouco de tempo, questão cronológica, que eu acho que é o que faz toda a diferença na minha vida. Eu não venci porque eu tinha mais tempo. Eu venci porque eu decidi usar melhor o tempo que eu tinha. Acho que esse é o recado que eu deixo pro jovem aí. É, use o seu tempo da melhor forma possível para qualquer coisa que você for fazer.

0: voz dela. Tudo bem?
1: Tudo bem.
0: Olha só, gostou do filhão aí?
1: Gostei muito, nossa, estou muito emocionada.
0: E o presente que ele te deu?
1: Nossa, maravilhoso.
0: Maravilhoso?
1: Nossa, muito linda.
0: Isso aí quer dizer, é algo alcançado com muita intensidade, né?
2: Foi.
1: Com
0: maravilhoso,
1: certeza.
0: Maravilhoso. Com Parabéns, certeza. Viu? Parece
1: assim. Obrigada, acerto. Obrigada.
0: Muitíssimo obrigado pela presença de vocês.
3: Obrigado, Léo.
0: Prazer.
3: Foi meu.
0: Aproveitar a audiência do nosso programa, que trouxe mais audiência, porque você é uma pessoa que a gente tem um carinho enorme. Desde o início, vem lutando, vem mostrando a sua capacidade, eu diria, psicológica, sua capacidade, força, né? Dedicação, vontade, atitude, disciplina. E é o que eu desejo a você, que você continue assim, que muitos títulos venham.
3: Se Deus quiser.
0: E agora com a camisa amarela, então, vai ser muito com intensidade.
3: Aí,
0: um abraço, obrigado.
3: Com certeza, viu? Um abraço. Um abraço a todos os itararéenses. Lembrando, sou itararéense, tá, pessoal? Fui criado aqui na Rua Itararé, ali na Alfaiataria Mazur, meu pai. Já se foi, mas está com certeza vendo, ouvindo de algum
0: certeza.
3: Lugar. E todo o pessoal que me conhece. A grande... Eu vou falar muito rápido aqui, em 15 segundos, Léo. Desculpe aqui atrasar. Mas é o que eu sempre falo pra minha mãe, que todo mundo me pergunta. Como chegar nas águas abertas? Como você salva vidas? Tudo isso numa cidade que nenhuma represa tem, nenhum rio navegável pra se treinar. Você saiu realmente numa cidade pequena, onde não tem essas condições pra questão aquática. Aí aquilo que eu falei. Eu sempre aproveitei meu tempo. Sempre aproveitei as informações e aquilo que me ensinaram. E em algum lugar a gente sempre chega. Não sei se eu consigo atingir a todos, não sei se eu consigo motivar a todos, mas que alguma pessoa reflita isso que eu falei, uma só pessoa que seja aqui dentro dessa entrevista, eu acho que eu já cheguei muito longe e consegui atingir meu objetivo. Muito
0: Como
3: obrigado.
0: Como é que é o nome da mãe mesmo?
3: Dirce.
0: Dona Dirce, foi um prazer revê-la, satisfação.
4: Prazer, meu.
0: E mais uma vez, obrigado, amigo.
3: Obrigado, Léo.
0: Beleza, tá aí então, falamos com o Walter, e ele, logicamente, já prometeu aqui que a gente vai marcar para uma outra oportunidade, a gente voltar aqui. Para falar, afinal, que são assuntos que não acabam mais, né?
3: Exatamente.
0: E falar de esporte é tudo de bom. Um abraço a todos, muito obrigado pelo carinho. E a gente volta no próximo sábado com mais uma edição do nosso Revista 94. Com muita informação, com muitas visitas aí, como hoje tivemos visitas aqui no programa, nossos convidados. Um abraço a todos, fiquem com Deus. Ah, estava esquecendo. A gente se esbarra por aí. Tchau.
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2: É Zona Livre na área. Comigo mesmo. Tá começando mais uma edição do Zona Livre com seu amigo Alex Gouveia, trazendo o melhor do Pop Rock pra você. Então, avisa todo mundo aí, ó. Chama lá no Instagram, no direct do Insta. Chama no WhatsApp. Pede a galera pra curtir, porque o programa hoje tá demais, né? Finalzão de semana, você tá aí curtindo Zona Livre junto comigo. Aumenta o volume, porque a nossa primeira sequência tá demais, tá? Abrindo a nossa primeira sequência aqui do Zona Livre.
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1: É Zona Livre. Aumenta o volume, estamos de volta.
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1: É, aquele ditado diz, né? Tudo que é bom dura pouco, mas não fica triste não. Zona Livre acabou, mas eu volto no próximo com muito mais pra você, tá bom? Beijão no fundo do coração, fiquem todos com Deus e até o próximo Zona Livre. Tchau, tchau!
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0: próximo Zona Livre. Tchau, tchau.
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3: Tô chegando. Bom fim de semana pra você. Meu nome é Ronan Oliveira e com muito prazer eu vou te acompanhar no Super Hits aqui da sua rádio. É uma programação imperdível.

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2: Ei, é isso mesmo que eu tô vendo?

0: Pessoal, vou dar uma paradinha na programação, vamos ouvir as mensagens dos nossos parceiros, mas é super rápido e eu já volto com muito mais música. Já já estamos de volta, não saia daí.
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0: Fala aí, mano.
1: E agora?
2: Qual é a brincadeira que o Moisés mais gosta?
3: Calma, calma.
0: O Moisés é foda.
4: Vê lá, hein?
1: Jogou na fogueira.
4: É complicado.
2: Qual a brincadeira que vagabundo mais gosta no carnaval?
1: Qual?
2: Beija! Beija!

0: Tá na hora do intervalo, mas é sempre muito rápido. É o tempo de você tomar uma aguinha, um cafezinho, e a gente já volta com muito mais música e na melhor programação, é claro, né? Não saia daí, eu já volto.
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0: você sabe que eu não minto pra você, né? Eu falei que seria um intervalo rapidinho pra você não perder tempo. Combinado? Já voltamos com a melhor programação.
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0: Aqui os intervalos são sempre muito rápidos, então não saia daí, é rapidinho e a gente volta com muito mais música. Até já!
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2: legal, tivemos as mensagens dos nossos parceiros de programação e já estamos de volta com muito mais música.

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0: não vai dar problema. 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

0: Aqui os intervalos são sempre muito rápidos, então não saia daí, é rapidinho e a gente volta com muito mais música. Até já!
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0: Ah, você sabe que eu não minto pra você, né? Eu falei que seria um intervalo rapidinho pra você não perder tempo. Combinado? Já voltamos com a melhor programação. 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

0: Aqui os intervalos são sempre muito rápidos, então não saia daí, é rapidinho e a gente volta com muito mais música. Até já!
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0: 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Boa tarde, Nilson.
2: Boa tarde, meu povo lindo de Tararé, toda a região. Como é que vocês estão? Tudo tranquilo? Por cá, tudo tranquilo, hein? Sejam bem-vindos. Sou Nilson Aguiar, chegando ao vivo com você aqui na melhor rádio de toda a região. Nilson Aguiar tá pintando na área com você até 8 da noite, levando as melhores músicas pra você, onde você vai poder participar, ligar, mandar beijo, enfim, você vai fazer o que você quiser aqui na programação com Nilson Aguiar. Tem muita coisa legal pra você. Então vem comigo ao vivo, hoje é 30 de maio de 2026, show maio, tá vindo aí, junho já, tá gente? Junho já, ao vivo, Nilson Aguiar com você. Você já sabe como participar. Vai lá, corre no telefone 997-42-1423 3532-6081. Ô seus bonitos, o que você tá fazendo aí em casa? Tá de boa? Pega esse telefone aí então, vamos juntos até 8 da noite. Lembra as melhores músicas pra você aqui na melhor 5 e 6, ótima tarde pra você. Começam bem Queen, Gaga, aqui na melhor Rádio Gaga. 5 e 7, boa tarde pra você. Vem comigo ao vivo? Ao vivo, espero você, tá? Estou aqui nas Altas da Cruzeiro pra toda a região. Que delícia, hein? Está com você.

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corre no telefone, vai lá, participa comigo ao vivo. Pode mandar seu alô aqui, 997-42-1423. Agora o Pablo canta pra você. Quem disse que homem não chora, hein? Eu vejo um outro por aí chorando, viu? 5:21.

homem não chora. Que é isso, hein? Aqui na 94. Que delícia estar com você aqui na melhor, hein? Agora são 5h22. Ótima tarde pra você. Tá em casa, tá no trabalho? Aonde que você está? Me fala. Fala pra mim, bebê. Aonde que você está? Estou ao vivo com você. Agora estamos aqui nas Alta Cruzeiro, tá, gente? Pra toda a região. Quer aproveitar, manda um beijo aqui pra Vera Luz, na Telemaco Borba. Vera, beijo pra você, tá, princesa? Obrigado, viu? Tá aqui em Telemaco Borba, no Paraná, nos ouvindo. Só de boa, né, Vera? Princesa, beijo pra você, tá? Ô, Gisele Ramos, como é que você está, mulher? Tá tudo bem? Oi, Nilson, boa tarde. Tudo bem? Aqui comigo, tudo ótimo. E com você, Gisele? Estamos aqui na escuta. Minha mãe, Cida, meu pai, Djalma Santos, meus filhos, Lívia, Leonardo e Luísa. Se puder, manda uma música aí pra nós, da Ana Castela Deixa. E pra nós viver a música aí, tá certo? Então, estamos na escuta. Bom sabadão pra você também, Gisele. Beijão, tá, querida? Qual é o seu bairro que tararé, Gisele? Me fala. Manda um abraço pro Djalma Santos também. Seus filhos, Lívia, Leonardo, né? E a Luísa também, a sua mamãe Cida aí, tá, Gisele? Beijo pra vocês todos aí na sua casa, pra todo mundo. Quero aproveitar aqui e mandar um abraço pro meu amigo Maz, também tá por aqui. Tá nos ouvindo, tá no seu carro. O princeso, né, de plantão. Um abraço pra você, tá, Mazi? Mas gente boa pra caramba, hein? Quero aproveitar aqui e mandar um beijo pra Maís também, aqui de São Gés, no Paraná. Nilson, eu te amo. Verdade. Beijo.

0: 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Agora são 5h27. Ótima tarde pra você que tá ligado aqui na melhor. Seja bem-vindo, tá? Tá aqui, de boa. Tá aí na região, nos ouvindo? Pode ligar pra cá, tá? 3532-6081. Vai lá, pode participar e falar com o Nilson Aguiar ao vivo. Daqui a pouquinho tem participação do ouvinte, tá, gente, ó?
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0: Mas daqui a pouquinho vai estar pra você ao vivo. Então vamos pros nossos comerciais, fica aí.

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aqui, hein? O que, que é isso, hein? Vamos falar o quê? Você nem sabe ganhar, hein? Estamos ao vivo com você, 5 horas e 31 minutos. Quero aproveitar aqui e mandar um abraço pro Jonas. E aí, Jonas, como é que você tá, rapaz? Estou aqui na Vila Cruzeiro e estou com a Marcela também. Tá certo, então, Jonas. Um abraço pra você aqui na Vila Cruzeiro. O Jonas também tá por aqui. E a Marcela aqui na Vila Cruzeiro, hein? Rapaziada, aqui da Vila Cruzeiro, tudo ligado com o Nilson Aguiar. Muito obrigado, viu? Nilson, se você puder, toca na boquinha da garrafa. Vai tocar agora pra você, tá, meu querido? Sejam bem-vindos aqui na melhor. Telefone livre pra você, 997-42-1423, 3532-6081. Vai lá e participa com o Nilson Aguiar ao vivo aqui na melhor, tá certo? Então vai lá, 997-42-1423, 3532-6081. Pode correr no telefone e falar com o Nilson Aguiar. Quero aproveitar também e mandar um abraço aqui pro Gustavo. Gustavo tá na sintonia. Gustavinho, beijo, abraço pra você, rapaz. Manda um beijo pra você, o que, que é isso? Beijo não, né? Abraço, Gustavinho. E bom pra você, Gustavinho. Um abraço, sucesso, meu amigo. Quem está por aqui também é a Carmen. A Carmen está aqui na Vila Jora. Isso, Vila Jora. Abraço pra vocês, hein? Todos que estão ligados com o Nilson Aguiar, hein? Sabadão é assim, hein? Daqui a pouquinho você vai falar ao vivo comigo, hein?

está aqui o milionário José Rico, aqui na melhor, hein? A carta, essa música é maravilhosa aqui na 94. Agora tem pra você o Guilherme. São 5 horas e 39 minutos. Daqui a pouquinho você vai falar ao vivo comigo às 18 horas, tá bom? Combinado? Quero aproveitar aqui. Corre no telefone, viu, gente? Daqui a pouquinho começa, hein?

0: Por que que você é assim tão mentirosa, hein? O povo lá de casa vai fazer uma festa, hein? Aqui na Melhor, hein? Vem comigo ao vivo, estamos ao vivo em toda a região. É, obrigado, viu, gente? Está ligado aqui no 94.3. Já vou passar o seu áudio, tá? Depois os comerciais aqui, fique ligado. E já também você vai falar ao vivo comigo, tá?
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0: Se quiser ligar a partir de agora, pode ligar já pra você conseguir linha, tá bom? Tá certo? Já vou passar seu áudio, fique ligado aqui que já depois dos comerciais vou passar seu áudio aqui na Melhor. Rádio 94, Tararé, São Paulo, pra toda a região, hein? Vem comigo.
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0: 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Vem comigo ao vivo. 5h45. Boa tarde. Seja bem-vindos, tá? Quero aproveitar e mandar um beijo pra Lola. Lola aqui da Casa Amarela. Isso, Lola. Beijo pra você, Lola. Obrigado, tá, Lola? Tudo de bom pra você, viu? Tem áudio chegando aqui na melhor rádio de toda a região. 94. Fala, Adelinda, princesa.
1: Nilson, tudo bem com você?
0: Tô bem.
1: Oi, Nilson.
0: Oi, gata.
1: Bem? Nilson, tudo bem com você?
0: Tô joia.
1: Tá tudo bem? Manda um áudio pra mim, por favor. Tá tudo bem com você? Tá tudo bem.
0: Tô joia, mulher.
1: Nilson. É. Nilson, que ganhou soltinho hoje.
0: Delinda, beijo pra você, princesa. Obrigado aqui da Vila Bé, quem tá com a gente ao vivo, ouvindo a gente, Delinda, nosso ouvinte todos os dias, né, Delinda? Beijão pra você, tá, querido? Obrigado, viu? Fala aí, meu amigo. E aí, fala aí.
2: Boa tarde, Nilson Guerra.
0: Boa tarde.
2: É com bastante prazer que manda esse áudio pra rádio, 94 FM.
0: Certo, meu amigo.
2: Sou ouvinte todos os finais de semana de sábado. Esse é um maravilhoso programa.
0: Valeu, Nelson.
2: Nelson de Oliveira, Nelson Segurança.
0: Nelson!
2: Manda um alô pra nós, Jardim Fronteira. Somos 20 de carteirinha seu todo final de semana.
0: Manda um beijo todo mundo, Jardim Fronteira.
2: Parabéns pelo programa, sucesso pra você. Coloca no sorteio se tiver aí, tá bom?
0: Opa, daqui a pouquinho
2: manda
0: tem.
2: Manda pra Nelson Segurança, Jardim Fronteira. Se for possível, toca uma pra nós da Whitney Houston, hein?
0: Whitney, você mandou tá bem, rapaz.
2: Um abraço, felicidade, sucesso. Põe no sorteio aí, tá bom? Obrigado, Nilson. Parabéns, sucesso, garoto. Deus abençoe você. Com Deus. Nelson de Oliveira, Nelson Segurança.
0: Ô, Nelson, um abraço pra você, meu amigo. Tudo de bom pra você, Nelson Segurança. Daqui a pouquinho toca a Whitney pra você, tá bom, meu amigo? Você pediu bem a música, hein? Whitney Houston. Daqui a pouquinho vou tocar pra você, tá bom, meu amigo? Mas daqui a pouquinho, depois dessa música aqui, tá bom, meu amigo?

0: tocada essa música, né? Mas tocou de novo.
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0: Agora tocar a música do Nelson aqui, do Nelson Segurança, Whitney Houston canta pra você, meu amigo. Um abraço pra todos aí. Sejam bem-vindos. Daqui a pouquinho, participação ao vivo, hein? Vai lá, corre no telefone a partir de agora, hein?
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Eu sou só consumidor, hein? Dizem que sou cachaceiro, mas cachaceiro eu não sou. Gin e gelo pra você aqui na melhor, hein? Agora são 5h56. Pode ir no telefone, tá? Pode ligar agora, tá? Pra você falar ao vivo comigo.

0: tá na panela, quentinha, hein? Tá quentinha pra você, hein? Falando em panela, daqui a pouquinho dá uma panela pra você, tá? Você já sabe, né? Corre no telefone 997-42-1423. Vou liberar as linhas pra você falar comigo ao vivo, tá? Você tá aí de boa? Vai falar ao vivo comigo? Tá em casa? Aonde você está? Tá no trabalho? Aonde você está, princesa? Ô, princeso! Tá só olhando pras paredes aí? Pega esse telefone, liga aqui pra emissora, gente. Tô vendo que tem bastante gente participando aqui, muito obrigado. A região toda, hein? Muito obrigado você de Avaré, você aqui da cidade da Peva, você aqui de Itaquarituba, São Paulo, tô vendo aqui. Coronel Macedo, a galera de Coronel Macedo. River Sul, gente, tá ligado aqui também, hein? Bom Sucesso do Itararé, também ligado com a gente. Itararé, São Paulo, toda a região ligado aqui. A 94 cobre toda a região com muito prazer, hein? Isso é muito prazer, tá aqui todo sabadão fazendo o programa pra você, levando as melhores músicas pra você, aqui na melhor, hein? Tá na hora de você falar ao vivo, hein? Vai lá, fala comigo ao vivo.
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0: Eu vou pro nosso break comercial e aí você corre no telefone pra você falar comigo ao vivo, tá bom? Vai lá.
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3: Tô chegando com a minha segunda hora com você, 6:03.

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0: 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Boa tarde, Nilson. Boa tarde,
2: princesas e princesos aí, o bonitões, bonitonas e plantão. Tá chegando agora você falar ao vivo, tá? Vem comigo ao vivo.
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2: Corre no telefone, tem pra você uma panela com tampa de vidro lindona pra você fazer aquele arroz maravilhoso, fazer aquela carne de panela. Então vai lá, fala comigo ao vivo, hein?
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2: 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Hoje é 30 de maio de 2026. Show maio, hein? Tá chegando já o salário aí da galera aí no mês. Mês de junho, gente. Mês de junho eu fico velho. Vou fazer 30 anos. Só que não. Em cada perna. Sejam bem-vindos. Vamos falar com esse povo lindo, então? Participa comigo ao vivo aí. 997421423. 3532-6080.

Já já vou lançar mais um telefone pra você falar ao vivo também, tá? É um telefone da Claro, é isso, produção? É isso mesmo. Então daqui a pouquinho eu vou lançar mais um telefone pra você falar ao vivo comigo. Beleza, então? Seja bem-vindos, prazer, hein? Nilson Aguiar ao vivo com você. Vou ao vivo com você até, sabe que horas? 8 da noite. Lembrando as melhores músicas pra você aqui, 94. Meio resfriadinho, gente. Tô meio resfriadinho. Meio resfriado, não. Estou com gripe. Corre no telefone, vai lá.

0: Danilo e Davi aqui na Melhor, hein? Nem comigo ao vivo, estamos ao vivo em toda a região, tô contando tudo aqui, gente.
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0: Vamos falar com esse princeso, o princeso de plantão, hein? O bonitão. Boa noite, tudo bem? Mauro, como é que você tá, rapaz?
2: Boa noite, Nilson Aguiar, boa noite a galera toda que está aqui nesse sabadão friozinho, aconchegante, ouvindo aí a 94 e a Rádio FM Aguiar aí, Nilson com tudo, né? Nilson trazendo as canções, Nilson fazendo esse movimento, essa bagunça, essa alegria, esse alto astral pra gente aqui.
0: Sim, muito obrigado, Maurão, você tá sempre na sintonia, tá, meu amigo? Seja bem-vindo aqui na 94, tá, meu amigo? Meu amigo, o que você tá fazendo hoje? Tá em Itacoarivaí, é isso?
2: Ah, eu tô aqui em Itacoarivaí, tá meio frio, daqui a pouquinho eu vou no mercado comprar umas coisas, porque eu vou fazer uma sopinha daquela bem especial, né?
0: Não acredito, tá, cara, que você vai fazer uma sopinha aí maravilhosa. Sopinha do que você vai fazer, rapaz?
2: Uma sopa de legumes, uma sopa bem gostosa, bem quentinha.
0: Maravilhoso, né? Isso, hein?
2: Um pé de, é uma delícia, né?
0: Coloca um pé de frango no meio, fica mais gostoso.
2: É um pé de frango com unha pra arrancar tudo que não presta de dentro da gente.
0: Verdade, meu amigo. Verdade, rapaz. Você acredita que eu adoro comer? O pessoal fala que é ruim comer pé de frango, mas eu adoro comer pé de frango. Isso é bem uma delícia. Fazer com aquele macarrãozinho esperto, assim. Rapaz do céu.
2: Uma delícia. É muito bom também porque tem muito colágeno, né?
0: É o pessoal fala, bom, Nilson, eu não como pé de frango. Mentira, come sim. Quando era criança, você comia. Comia sim, porque mamãe dava.
2: É muito bom, com certeza. Nossa, tudo que é nesse sentido de colágeno, vitalidade, é tudo muito bom, né?
0: Você vai fazer um tempinho que eu não como, hein? Porque eu tenho que ir no mercado, falar assim, eu quero comprar um pé de frango. É um pé não, vários pés de frango lá.
2: Ah, eu quero uns 500 pés de frango, já faz toda...
0: Pra fazer um panelão de frango, né, o meu amigo
2: panelão,
0: Mauro?
2: Panelão. Suculento, assim, de sopa. Que delícia, né?
0: Agora você me fala aí, a enquete de hoje, qual a comida mais gostosa que já comeu ou quer comer ainda? Fala pra mim.
2: Cara, a comida mais gostosa que eu já comi, ou algo mais gostoso que eu já comi, foi no Rio de Janeiro.
0: Ui!
2: No Barurca.
0: Você é metido demais, rapaz? Rio de Janeiro?
2: Eu nunca vou me esquecer do que é mais gostoso de comer assim, que foi o bolinho de bacalhau e a casquinha de siri do Barurca no Rio de Janeiro. Nunca mais vou esquecer.
0: Que é isso, hein, rapaz? Que é isso, hein? Qualquer hora você faz na sua casa, né? Vamos aí comer na sua casa.
2: Tudo de bom. Aqui é alta gastronomia com tudo, né? Aqui tem muita coisa boa.
0: Isso é bom demais. Meu amigo, Yahoo, mordida de amor. Você oferece pra quem? Vai lá.
2: Yahoo, mordida de amor. Que todos sejam mordidos, né? Pelo amor de Deus, né, cara? Você vê, essa mordida de amor tem que ser recebida pra ver se o povo acorda com amor no coração, mais alto astral, cada dia mais. Então vai pra todos os ouvintes, Nilson Aguiar também.
0: Valeu.
2: Tudo bem que tá aqui. Vai pra todo mundo, que vá essa mordida de amor, vá pra todo o cosmos, todas as galáxias e planetas, tudo que existe, porque é isso que a gente emana, né? Que todos os seres sejam felizes e livres de toda a ilusão. Então, vamos viver o amor, né?
0: Só aí, meu amigo.
2: Essas mordidas.
0: O amor fala tudo.
2: O amor para tudo, é isso aí.
0: Sem amor, você já sabe, né? Maurão, um abraço aí na sua família, aí em todo mundo, aí em Itacoarivaí, meu amigo. Tá rolando sua música na 94, tá bom, meu amigo?
2: Beleza, isso aí. Falou, galera. Nilson Aguiar, ó, vocês não podem deixar de escutar esse cara, porque esse cara é um fenômeno, a popularidade.
0: Valeu!
2: Ele coloca as músicas aí pra embalar a nossa vida na rádio aí.
0: Valeu, Maurão! Tchau, tchau!
2: Valeu, Nilson.

0: Esse daqui é o Yahoo. Mordida de amor aqui na 94. Estamos aqui na Zelda Cruzeiro pra toda a região, hein? Ao vivaço Nilson Aguiar com você aqui na Melhor, hein?
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0: Vamos falar aqui na Vila Beca. Adivinha quem? Adivinha quem? Adelinda! Tudo bem, Adelinda?
2: Boa tarde.
0: Como é que vocês?
2: Tudo bem, sim. Boa tarde, tudo bem?
0: Boa noite já, né, princesa?
2: Já é boa noite, dizendo.
0: Boa noite. Boa noite, princesa. Tudo bem contigo?
2: Boa noite. Tudo bem, cinza, Deus de você, tudo bem?
0: Tô bem, melhor agora falando com você, tá, lindona? Lindona, daqui a pouquinho tem aquela panela esperta, hein? Que nem ovo gruda, viu? Aquela panela que é...
2: Nem ovo gruda,
0: não. Não, é uma panela maravilhosa, com tampa de vidro pra vocês. E pra você, é uma panela, acho que dá uns 3 litros mais ou menos. A panela vem com tampa de vidro, da cor bege. Então você que tá ligado aqui na 94, deixa o nome completinho. Daqui a pouquinho vou sortear vocês aqui na 94, tá bom? Já peguei seu nome aqui, né, Adelinda?
2: Já pegou já, tá bom?
0: Adelinda!
2: Hoje quer ganhar.
0: Me fala aí, qual a comida que você mais gosta?
2: Eu gosto de macarronada e pizza.
0: Pizza e macarronada?
2: É
0: uma maravilha, é uma delícia essa comida aí, não, Adelinda? Maravilhosa.
2: Delicioso mesmo, né?
0: E a pizza você gosta de como? Pizza de calabresa, pizza de framilho, o que que é?
2: Ah, de frango, sim, de queijo, presunto, entendeu?
0: Tá deu até fome aqui no estúdio, mulher. Fala pra mim o seguinte, quando você comprar essa pizza, você me chama aí, tá bom? Pra ir comer na sua casa, tá bom?
2: Tá bom, pode deixar, eu chamo, tá bom?
0: Então seu nome tá aqui no sorteio, tá bom? Vou tocar pra você aqui agora, Deus me livre, deixa eu ver quem canta. Raça Negra. Gosta de Raça Negra?
2: Gosta.
0: Posso te dar um beijo, princesa?
2: Pode.
0: Ó.
2: Obrigado, Nilson.
0: Beijo pra você, tá? Boa noite pra você.
2: Beijo também. Tchau, tchau, com Deus. Até mais, tá bom?
0: Obrigado no sorteio aí, tá bom, minha querida?
2: Tá bom, acompanha o sorte hoje, tá bom?
0: Beijo!
2: Beijo, tchau, tchau.

0: Esse aqui é o Raça Negra, aqui na Melhor, hein? A música Adelinda da Vila Beca, aqui Tararém, maravilhosa. Adelinda, beijo pra você, tá, Adelinda? Aqui na Vila Beca, aqui Tararé. Agora,
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0: Vamos aqui no comecinho de Tararé, lá no comecinho. É, Marlene, boa noite, princesa.
2: Boa noite, meu querido, tudo bem?
0: Tudo bem, como é que você está, mulher?
2: E eu? Tô 100%.
0: 100%? Você tá aqui na Alvorada, né, mulher?
2: Sim.
0: Manda um beijo todo mundo em Alvorada por mim, tá bom?
2: Pode deixar, tô sim.
0: Lindona.
2: Oi.
0: Qual a comida mais gostosa que você gosta de comer?
2: Eu?
0: É.
2: Eu gosto de estrogonofe de frango.
0: Ah. Maravilhosa.
2: Um arrozinho, estrogonofe, tô satisfeita.
0: Um estrogonofe de frango, e aí você coloca aquele arrozinho branquinho, pronto.
2: Sim. Uhum.
0: Essa é a dica do final de semana e pro povo, né, Marlene?
2: Com certeza, uma delícia, né?
0: Eu uma gosto. Delícia, mulher. Seu nome tá aqui no sorteio, tá? Tem uma panela de vidro aqui, com tampa de vidro.
2: Oxe, eu tô querendo uma panela dessa, viu?
0: E a panela acho que dá uns 3 litros, acho 3 litros mesmo. Bonita a panela, viu? Legal. Você vai ganhar, quem vai ganhar, não sei, mas seu nome vai estar aqui já no sorteio, tá bom, minha querida?
2: Tá bom.
0: Você quer mandar Felipe Araújo pra quem, princesa? Hoje eu tô meio resfriadinho, Marlene. Tô meio resfriadinho.
2: Eu tô vendo mesmo. Parece que tá meio fanhosinho.
0: Tô meio fanhoso.
2: É.
0: Já é fanhoso normal. Agora ficou pior.
2: Ai, ai. Então, pra todo mundo que estiver ouvindo e principalmente pra você.
0: Então tá bom. Eu tô dodóizinho. Tô dodóizinho, Marlene.
2: Então, pode deixar que eu vou fazer uma oração. Senão você vai ficar bom já, já.
0: Vem cuidar de mim, Marlene.
2: Vou, pode deixar. Você não vem me buscar?
0: Vou agora.
2: Então tá bom, então vem.
0: Beijo, gata. Beijo.
2: Tenha uma boa noite.
0: Boa noite, tá?
2: Beijo, tchau.
0: E eu só aprontando no ar, hein, gente.

0: A música da Marlene aqui na 94. Maravilhosa, hein? Essa música é maravilhosa. Bora Splash. Felipe Araújo. Bora para os nossos comerciais?
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0: Corre no telefone e fala comigo aí, ao vivo. Tem participação do ouvinte aqui, mas daqui a pouquinho eu falo com você, tá bom? Vai lá. Você pode participar ao vivo? Claro que pode. Pode falar ao vivo comigo. Pode ligar aqui, tá? Já vou passar o áudio da galera depois dos comerciais, dos nossos comerciais. A galera do nosso áudio também, tá? Quer participar aí do sorteio? Liga aí, deixa o seu nome completinho e fala: Nilson, quero participar. Pode mandar um áudio, tá?

0: Nilson, quero ganhar, que vai ser um prazer colocar seu nome aqui no sorteio. Nome completo e telefone, que vou sortear você aquela panela bonitona pra você fazer aquele arroz, aquele estrogonofe, pra fazer aquela carne de panela, enfim, fazer o que você quiser aí, na melhor.
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0: É isso aí, Rush Garden. Agora são 6:27. Ótima noite pra você. Obrigado, viu? Tá ligado aqui no 94. Estou aqui no estúdio, gente. Vou falar pra você, o estúdio aqui tá maravilhoso, hein? Tá quentinho esse estúdio hoje, hein? Sem ar-condicionado, porque eu tô resfriadinho, então não dá, né, gente? Vamos abrir aqui as mensagens, tá chegando aqui. Tudo bem com você? É a Raquel Marques, isso? Oi, Raquel, como é que você tá, mulher?
6: Oi, Nilson, boa noite, tudo bem com você?
0: Melhor agora, princesa.
6: Esse vídeo é especial pra você. Você
0: mandou um vídeo, que bobeira, tá?
6: Tá bom? Amei pra você. Achei esse pra você, o vídeo é pra você.
0: Que bom, vou ver daqui a pouquinho, tá bom, Marina?
6: Porque esse vídeo eu amo muito, tenho na minha galeria, não dispenso ele pra caramba. Só que a marca do santo...
0: Aqui da...
6: A música do Mestre Jesus Carneiro.
0: Certo.
6: Minha amiguinha Azul Leite.
0: Ô, Azul, um beijo.
6: Ricardinho também, né?
0: Ô, Ricardo, beijo.
6: E são amor da minha vida, né? São muitos amigos meus.
0: Que bom,
6: minha
0: hein?
6: Minha comadinha Maria Antônia também, aquela mulher de menina, tá?
0: Quem mais, princesa?
6: Sabia, Nilson, que foi quase a mãe de meus filhos?
0: Verdade.
6: Eu trabalhava, cuidava dos meus filhos, me trabalhar.
0: Verdade, isso é muito bom, sabia?
6: E ele tinha o filho, tinha muitos amigos, fizeram muito amigo com ele.
0: Certo.
6: A minha comadre Maria Antônia é 10, muita amiga minha.
0: Manda um beijo nela aí.
6: É amor de menina, minha comadre Maria Antônia.
0: Certinho.
6: E quem também, Alê Cristina João Paulo, Miro Preta Roberta. Tá bom?
0: Quem mais?
6: E cada meus amigos, cada um.
0: Todos os seus amigos.
6: E pra vocês do rádio, você também.
0: Certo.
6: Amo teu programa, a gente vê a hora que chega no sabadão, né?
0: Valeu.
6: Pra ouvir você, né?
0: Seu nome tá aqui no sorteio, tá, princesa?
6: Você é muito especial em todo mundo, Nilson.
0: Verdade. Obrigado,
6: muito legal,
0: viu?
6: O teu programa, tá? Muito gostoso.
0: Obrigado, Raquel. Você que são legais, tá?
6: Tá bom? Tá com Deus, tá? Boa noite. Adoro. E também minha amiga de Castro, lá.
0: De Castro?
6: Da Ponte Seca, né?
0: Ah,
6: adoro
0: Ponte Seca.
6: Que a menina lá também.
0: Qual a menina,
6: minha
0: mulher?
6: Zil, minha amiga Creide.
0: Qual é da Ponte Seca? Me fala.
6: Opa. Cada meus amigos também, tá bom?
0: Tá tossindo, hein, mulher? Tá com resfriadinho também?
6: Eu vou
0: abençoar. Então tá bom, minha querida. Um beijo pra você. Obrigado, viu?
6: Seja com Deus, abençoe.
0: Beijo, Raquel.
6: Tchau, tchau, menino.
0: Raquel, uma simpatia. Raquel, seu nome tá aqui no sorteio, viu, Raquel? Boa noite, Nilson. Gostaria de participar do sorteio. Meu nome é Giovana Simplício de Araújo. Qual é o seu bairro aqui, Itararé, minha querida? Qual a cidade? Qual é o seu bairro? Giovana, tudo de bom pra você. Beijão aí na família. Tudo de bom, tá, Giovana? Seu nome tá aqui no sorteio. Qual é o seu bairro aqui, Itararé? Boa noite, Nilson. Quero participar do sorteio. Meu nome é Diva Oliveira. Moro aqui no Jardim Paulicé. Ô, Diva, manda um beijo de todo mundo aí no Jardim Paulicé, minha querida. Tudo de bom pra vocês aí, tá? Seja bem-vindo aqui na Melhor. Vocês estão aqui na Rádio 94.3, Itararé, São Paulo. A Vera Luz tá aqui na Telemaco Borba também, que tô vendo. Beijo pra você, Vera Lúcia. O Nelson Segurança manda o áudio também aqui lá no comecinho, né, Nelson? E aí, Nelson? Fala aí.
7: Boa tarde, Nilson Aguiar.
0: Tudo bem.
7: É com bastante prazer que manda esse áudio pra rádio.
0: Certo.
7: 94 FM. Sou ouvinte todos os finais de semana de sábado.
0: Valeu, semana, meu amigo.
7: Programa.
0: Certinho.
7: Nelson de Oliveira, Nelson Segurança.
0: Ô, Nelson.
7: Manda um alô pra nós, Jardim Fronteira.
0: Jardim Fronteira.
7: De carteirinha seu todo final de semana.
0: Valeu.
7: Tá bom, Uri? Parabéns pelo programa, sucesso pra você. Coloca no sorteio se tiver aí, tá bom?
0: Opa, vou colocar agora. Manda pra
7: nós, Segurança, Jardim Fronteira. Se for possível, toca uma pra nós da Whitney Houston, hein?
0: Já toquei aqui pra você, meu amigo.
7: Tá bom? Um abraço, felicidade, sucesso. Põe no sorteio aí, tá bom?
0: Valeu, Nelson.
7: Obrigado, Nilson. Parabéns, sucesso, garoto. Deus abençoe você. Com Deus. Nelson de Oliveira, Nelson Segurança.
0: Um abraço, meu amigo. Tudo de bom pra você. Participando com o Nilson Aguiar ao vivo. Já baixei o microfone aqui, rapaz. Um abraço pra todos. Continua participando aí. Tem pra você, então, uma recarga de celular e uma panela com tampa de vidro. Sabe aquela panela que não gruda nem o ovo quando você coloca lá? Então, tem pra você daqui a pouquinho. Fique ligado aqui na 94, que vou sortear você aqui na melhor. Tá certinho? Nilson, a Maís tá falando aqui. O Nilson tá apaixonado? Eu não estou mais. Que de Sangés, né, Maís? Manda um beijo todo mundo em Sangés, Maís, tá bom? Vamos tomar Teodoro Sampaio. Vai tomando aquela bebida chamada Cuba. Vai tomando que outra coisa não tem. Que na melhor, hein? Teodoro Sampaio canta pra você agora.

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1: 6 horas e 36 minutos.

0: Segura o tchan, amarra o tchan. O que que é isso, gente? Esse é o tchan.
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0: Só toca aqui na 94, hein? O programa do Luiz Aguiar toca de tudo. Mas aqui o programa do Luiz Aguiar é mais, francamente, você toca de tudo, Nilson, toca de tudo. Vamos em Itacoarivaí, São Paulo. Vamos falar com essa princesa. Boa noite, Maria.
2: Boa noite, Nilson, como é que tá você? Tá um pouco gripadinha também? Tá.
0: Estamos resfriados, Maria. Estou resfriadinho, Maria. Tudo. Maria, vamos fazer o seguinte, gente, né? Vem cuidar de mim, Maria. Vem cuidar de mim, Maria. Vem dar um chá aqui pra mim.

0: gin bem quente pra você tomar.
1: Verdade, Maria. Você tá bem, Maria?
0: Eu tô bem, tô um pouco resfriada também, mas tô bem.
1: Tá tudo tranquilo aí em Taquarivaí, friozinho, fica em casa, tá, Maria? Não sai na rua, tá, mulher?
0: Não, nem tô saindo de casa, só dentro de casa, de bar da coberta.
1: É, mas desculpa da brincadeira, tá, Maria? Eu gosto de brincar muito aqui. Você sabe que tudo nós estamos felizes aqui. Aqui o programa do Nilce Quer não tem frescura nenhum, viu, Maria?
0: Verdade, né?
1: Aqui o programa do Nilce Quer é para o povão mesmo. É povão de toda a região, tá ligado? Muito obrigado a vocês todos. Eu vejo aqui pela Maria lá em Taquarivaí, né, Maria?
0: Oi, então, só de ouvir esse vozeirão que Deus deu pra você, a gente já fica feliz.
1: Muito obrigado, viu, Maria? Você que é uma princesa lindona. Maria, qual a comida mais gostosa, assim, que você adora? Fala assim, eu gosto dessa comida, eu quero comer mais vezes. Qual que é?
0: Ai, eu gosto muito de peixe frito com arroz.
1: Nossa, que delícia, hein, Maria? Então já deu certo aqui, Maria. Eu adoro peixe frito, aquele peixe fritinho, peixe de qualquer jeito. Peixe é peixe ensopado, é peixe frito, é peixe, tudo que é jeito eu gosto, viu, Maria?
0: Todo jeito, né?
1: Todo jeito. Aquele peixe também que faz um molho lá no seu nome, tô tentando lembrar agora o nome aqui, mas não tô conseguindo.
0: Mas assado também
1: é
0: bom, né?
1: Assado. O que é isso? Peixe é maravilhoso, Maria. É maravilhoso. Maria, seu nome tá aqui no sorteio. Tem uma panela maravilhosa aqui, tá, Maria?
0: Tá bom. Obrigada, Nessa.
1: Tem uma panela maravilhosa aqui. Seu nome já tá aqui no sorteio. Boa sorte pra você, tá, minha querida?
0: Obrigada,
1: Jatão. Agora vamos dançar um forrozão nós dois juntos, João Luiz Correia? Qual que você... Pra quem você quer oferecer? Vai lá.
0: Ah, eu ofereço especialmente para todos vocês, para toda a região, ele está ligadinho no seu programa, para minha irmã Creite, que mora ali na Vila São Francisco de Capeva.
1: Mandou um beijo na... Como é o nome da irmã sua mesmo, falou?
0: Cleide.
1: Ô, Cleide, beijo para você na São Francisco, Itapeva. Quem mais?
0: Mandando também lá para nossa colega lá, que ela é cunhada da Frávia lá na... A Carol também, de Buri.
1: De Buri. Ô, Carol. Beijo, Iburi. A Carol tá lá em Buri nos ouvindo. Beijo pra você, tá, Carol? Tudo de bom, viu? Quem mais?
0: Sábado vai estar aqui em casa, sábado. Vai ligar pra você daí, tá bom?
1: Pode ligar que vai ser um prazer falar com ela, com a Carol. Tá bom, minha querida? Pra quem mais, Maria?
0: Especialmente aí pra princesa aí, pro DJ Alindo Rodrigo, pro Tomás, pra esposa dele também. Todas as pessoas aí que estão ligadinhas, viu?
1: São lindos essa família aí.
0: Taquarivaí, toda a região.
1: Manda um beijo a todo mundo de Taquarivaí, tá, minha querida? Tudo de bom pra você aí, um beijão pra você. Vou te dar um beijo, Maria. Posso te dar um beijo, Maria? Maria, Maria. Maria, ó. Melhoras, tá, querida?
0: Não, tá bom, nossa, isso, fico feliz também, né? A gente ama muito você e toda a sua família.
1: Então tá bom, querida, beijo pra você, tá? Vamos dançar junto então? Vamos dançar nós dois juntinhos?
0: Vamos dançar juntinho.
1: Então puxa a cadeira aí, vamos lá. Tchau, Maria, beijo.

0: demais. A música da Marita com Arivaí.
1: Com esse corre no telefone, vai lá.
0: Aqui vai com resfriado, sem resfriar, mas estamos junto e misturado aqui na 94, hein?
1: Estamos aqui nas Alto Cruzeiro, no estúdio na 94. Estúdio 2, Nilson Aguiar. Um abraço pra todos. Aí tem Love Hurts pra você, Nazaré, agora, hein? 6h51.
0: Ótima noite pra você. Vem comigo.
1: Ao vivo.

0: Love Hurts, aqui na melhor, hein? Nazaré, aqui na melhor, hein? Daqui a pouquinho tem Baile de Sábados à Noite também aqui na 94, já sabe, né? Então, Baile de Sábados à Noite, daqui a pouquinho ao vivo com você, o Mazi, nosso amigo, daqui a pouquinho ao vivo com você nos embalos de Sábados à Noite. Depois, Paulinho Santos com as melhores músicas pra você.
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1: É isso aí, gente. Vou falar pra você, viu? Vou ter que tomar um xarope. Um xarope, porque tomar outro xarope não dá certo, né? Participação do ouvinte. Um xarope tomando outro xarope não dá certo, né, gente?
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1: Vamos aqui na Ponte Seca. Boa noite, tudo bem?
3: Boa noite, Nilson. Tudo bem?
1: Tudo bem? Quem fala comigo?
3: A Rita da Ponte Seca.
1: Oi, Rita. Como é que está aí sendo a sua noite nesse sabadão maravilhoso, mulher?
3: Tá tudo bem, só um pouco frio.
1: Tá frio? Eu tô aqui, eu tô com o ar-condicionado desligado aqui, eu tô no calorzinho hoje aqui, tá bem? Por causa da minha garganta, tá enroscando hoje, tô resfriado, mulher, tô resfriado.
3: Tadinho, tadinho dele, meu Deus.
1: Vou tomar chá de alho.
3: Com folha de laranja é muito bom.
1: É, só a folha de laranja ou junto com alho?
3: Os dois.
1: Tem que tomar os dois juntos?
3: Juntos.
1: Então, obrigado, Isto. Tá? Vou fazer, chegar em casa, vou fazer. Porque é pra... Uhum. Mas tá dando pra entender minha voz aí bonitinho? Tá, né?
3: Tá dando, mas tá... Tá ruimzinha, tadinha. Tá meio abafadinha.
1: Que dó. Que dó do Nilson Aguiar. Que dózinho. Que dó,
3: coitado. Dá vontade de cuidar dele, né? Fazer o quê, né?
1: Verdade.
3: Tá bom?
1: Cuidar da criança aqui. O que é isso, não, Rita? Do bebezão. É. Cuidar do bebezão, Rita? Rita, qual a comida que você mais gosta, mulher? Me fala.
3: Comida? Pode ser qualquer coisa?
1: Qualquer coisa. Qualquer comida que você goste.
3: Ah, eu gosto muito de churrasco.
1: Churrasco é maravilhoso, né?
3: Eu gosto muito de churrasco, mas como não tem todo dia, um espetinho vai bem porque se encontra toda hora.
1: Espetinho é maravilhoso também, né? Espetinho, aquele espetinho de gato que a turma fala, né? Espetinho de gato.
3: Espetinho de gato. Não, de gato não vai.
1: Nem pode, né? Com espetinho de gato.
3: Meu livre.
1: Deus do céu, tô queimando aqui, ó, rapaziada, que faz espetinho? Não, espetinho de carne maravilhoso, né? Mas que antigamente, antigamente a turma falava que é espetinho de gato, não era?
3: É, falava.
1: Então, vou montar uma loja aqui em Tararé. Uma loja de espetinho do gato, Nilson.
3: Ninguém vai na sua loja. Eu não vou.
1: Brincadeira, minha querida. É, que está fazendo? O que está fazendo neste sabadão? Tá de boa?
3: Tô de boa. Escutando você.
1: Muito obrigado, viu, minha querida?
3: É,
1: fala pra mim o seguinte. Se você... Já falou, né? Já respondeu. Seu nome tá aqui no sorteio, tem uma panela maravilhosa aqui. Sabe, você conhece aquelas panelas que

0: Seguinte. Se você... Já falou, né? Já respondeu, já respondeu, já respondeu. Seu nome tá aqui no sorteio, tem uma panela maravilhosa aqui. Sabe, você conhece aquelas panelas que nem gruda ovo quando você coloca? Ela não precisa nem de óleo, não precisa de nada. Você só coloca lá e já frita. Essa panela é maravilhosa.
1: Que maravilha.
0: E aí, seu nome tá aqui no sorteio, tá, minha querida?
1: Tá, muito obrigada.
0: Tá bom, minha querida. Você quer oferecer pra quem...

0: pra conhecer.
1: Viu? A Raquel Marques é um amor de pessoas, viu? É um amor de pessoa.
0: Muito querida, é muito um amor ela.
1: Ela é maravilhosa, a Raquel Marques. Ela, o marido dela, é. E
0: o Acir Carneiro, que ela fala, sempre o primeiro marido dela.
1: Sim.
0: Super bonitinha.
1: Ah, tá com uns 80 e poucos anos e tá mais de 30 anos casada com esse rapaz, hein? Mais de 40 anos. A Raquel, parabéns, viu, Raquel?
0: Sério?
1: É só a vizinha aí também, né?
0: É perto aqui. No Jardim Alvorada que ela mora. E eu moro na Ponte Seca.
1: Maravilhoso. Lindona, bora lá então. Pra quem se oferece a música Leandro Leonardo, pra todos?
0: E pra todos aqui da vila. Especialmente pra você.
1: Obrigado.
0: Pra Raquel e pra todos aqui da vila, minha.
1: Então tá bom. Manda um abraço, maridão, aí, tá bom?
0: Tá bom. Outro abraço pra você.
1: Como que é o nome do maridão?
0: Ney.
1: Ney, um abraço. Tudo de bom pra você, tá? Beijão pra você, tá linda?
0: Pra você também. Melhoras pra você. Fica com Deus.
1: Opa, obrigado, viu? Tchau, tchau.

0: Aqui, a música da Rita de Cássia, aqui em Tararé. Um abraço pra você, tá, Rita? Aqui, ela mora aqui na Alvorada, é isso? Alvorada, aqui pertinho da Alvorada, aqui por aqui pertinho, né, minha querida? Vamos apertar aqui o botão aqui, gente. Botão 2, né, gente? Botão 2. Ô, Nilson, botão 2.
1: Boa noite, meu amigo Nilson.
0: Boa
1: aqui
0: noite.
1: É o Edson Antônio dos Santos. Quero participar do sorteio desses brindes de hoje aí.
0: Tá certo.
1: Põe meu nome no sorteio.
0: Doutor Nicadolfo.
1: Tamo junto.
0: Um abraço, Edson. Seja bem-vindo aqui no 94, tá? Quem mais tá por aqui? Deixa eu apertar aqui. A Marlene tá por aqui também, né? Vamos ver o que ela falou por aqui.
2: Ô, Nilson, você tá aqui, tá hoje aí?
0: Ah.
2: Segura o tchan, rapaz. Fez eu dançar aqui e fiquei até zonza.
0: Verdade, Marlene.
2: Muito legal. Não, relembrar o passado é bom demais.
0: É gostoso, né, mulher? É, Marlene, segura o tchan. Amarra o tchan. Segura o tchan, tchan, tchan, tchan, tchan. Aquilo é melhor, hein? Tá certo, Marlene. Um beijo pra você, tá? Você dançou até as cadeiras aí, até o chão, mulher? Beijo pra você, a Marlene aqui da Alvorada. É, Marlene. Falar pra você, o programa do Nilson Aguiar toca de tudo aqui, tá? Aqui não tem frescura, não. Ela tava dançando o tchan na rua lá, na casa dela, né, Marlene?
2: Ô, Nilson, você tá aqui, tá hoje aí? Segura o tchan, rapaz. Fez eu dançar aqui e fiquei até zonza. Muito legal, não? Meu Deus, não. É bom demais.
0: Segura o tchan. Amarra o tchan. Segura o tchan, tchan, tchan, tchan, tchan. 7:07.
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0: 7:07, vou ali pro nosso comercial e já vem com a minha última hora, tá, gente?

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7: 94, cidade tá ligada na melhor. Tô chegando com a minha última hora com você, hein? 7:10.

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0: 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Boa tarde, Nilson.
1: Boa noite, boa tarde, meu povo lindo de Itararé e toda a região. Você tá com o rádio ligado, seja bem-vindos. Tem uma panela especial zona pra você aqui com tampa de vidro. Ela é bege, tá, cara? Bege, lindona, maravilhosa pra você fazer aquele arroz com frango. Hoje é 30 de maio de 2026. Prazerzão, hein? Nilson Guerra, que é a minha última hora pra você. Corre lá, deixa nome completo, telefone. Fazendo isso, você já tá concorrendo, tá bom? Nome completo, telefone, seu bairro também, pra ficar bem mais bonitinho, né? Pode ligar pra cá também, 99742-1423. Pode mandar aquele beijão gostoso pra quem você quiser aqui na melhor, hein? Agora, quer testar esse beijo ou não?
3: Isso aqui eu sinto um trem diferente, viu?
1: Testar nada. Me leva pra casa, que é melhor, né? Errou bonito, hein? Bem-vindo aqui no 94, hein? Estamos aqui nas Alta Cruzeiro, pra toda a região, hein? 7:12. Boa noite pra você, bom final de semana. Vem comigo ao vivo.

0: vida. 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
0: O primeiro que ligar, 7h15.

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1: 7 horas e 20 minutos.

Claudinho Buchecha aqui na melhor, hein? Tudo fica blue, hein? Já tem gente na linha ou não? Fica blue. Agora Nilson Aguiar fazendo o show da tarde, hein? Com você aqui na melhor, hein? Rádio 94. O primeiro que ligar pra cá vai ganhar aquela blusa de frio lindona, hein? Pode ser homem, pode ser mulher. Quem quiser ligar, fique à vontade. 997-42-1423. 992-0083. Não, 999. Pera aí. 992-830064. 997-40-6119. 997-42-1423. Vou pegar a ligação, hein? Bora pegar?

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Já peguei uma pessoa na linha aqui. Nossa, mãe do céu, disparou todos os telefones aqui na emissora, hein? Estúdio 2 aqui, ficou tudo vermelho o painel aqui, hein? De toda a linha, ligando pra cá, a galera toda ligando maravilhosamente. Obrigado, viu, gente? Mas ela não quer falar no ar comigo, ela tem vergonha, ela ganhou a blusa. É uma blusa de frio maravilhosa aqui na 94. É a Maria das Dores, Parque Centenário, Quintanaré. Você ganhou, mulher! Aí você tem direito de escolher a cor, tá, princesa? Continua ligando pra cá, hein? Vai pra lá, corre no telefone, fala com isso again. Mais, sai pra lá, sai pra lá. Esse telefone aqui não para, rapaz. Rapaz do céu. Continua participando comigo ao vivo aqui na melhor, hein? Rádio 94. Estamos aqui na Zada Cruzeiro, pra toda a região. Já são 7h28, gente. Daqui a pouquinho tem aquela panela maravilhosa pra você. Maria das Dores ganhou agora aquela blusa de frio maravilhosa pra você, tá, Maria? Beijo pra você, Maria das Dores, aqui do Parque Centenário, Quintanaré. Mas tem mais uma? Claro que tem mais uma! A produção aqui tá ficando louca! Vou falar pra você. Aqui, o Nilson Aguiar, rouco. Acabei de tomar um remédio aqui pra dar uma melhorada, hein? Mas, ó, rouco aqui, mas tá saindo tudo tranquilo no ar com você, hein? Agora mais uma. A primeira pessoa que ligar vai ganhar. Mas tem mais uma blusa? Mais uma blusa lindona pra você de frio, hein? Que esse friozinho, hein? Que é isso, hein? Vem comigo ao vivo, vou pegar agora a primeira pessoa que estiver ligando pra cá. A primeira pessoa que ligar vai ganhar aquela blusa de frio. Vou falar pra você que são 5 linhas, gente. Daí vai tocando o telefone, mas eu não consigo pegar. De repente você fala, nossa, tá chamando o telefone, mas o Nilson pegou. São várias linhas aqui no mesmo tempo, tocando, tá? Então, muito obrigado a você. E por isso que eu falei pra você ligar também no 992-830064 também, tá, gente? Pra você falar ao vivo também e pedir aí os prêmios também, tá? Ou 997-42-1423 3532-6081. Aqui, as linhas estão todas ocupadas. A primeira pessoa que ligar pra cá, então, vai ganhar prêmios aqui na 94, beleza? Vou ali pro nosso Blake, fica aí que já volto. É rapidão, hein? Pai e bola!

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1: Sim, vai correndo o telefone, rapaz. Os telefones aqui deixaram aqui louco agora, hein? Muitas linhas tocando ao mesmo tempo, mas eu vou pegar você, tá? Primeiro que ligar pra cá vai ganhar uma blusa de frio, a segunda, tá? Agora são 7h32. Boa noite.

0: sozinho, pista devagar, hein? Gel aqui na 94, hein? Rapaz! Pessoal, tá tudo ligado aqui na 94. Marcela Proença, da Vila Cruzeiro, mulher. Já sabe, né, mulher? Ela morre de vergonha, gente, falar no ar. Marcela Proença, aqui da Vila Cruzeiro, você ganhou, tá? Você ganhou uma blusa G, tamanho G pra você, mulher. Beijo pra você, tá? Obrigado pelo seu carinho. Continua ligado aqui na Melhor, que já tem muito mais prêmio pra você aqui na Melhor, hein? É, continua ligando pra cá, falando com o Luiz Aguiar. Vai lá, que de repente eu posso pegar você aqui e dar um prêmio pra você aqui na Melhor, né? Continua ligando pra cá, falando com o Luiz Aguiar ao vivo, mandando aquele alô gostoso pra quem você quiser aqui na Melhor. Marcela, por isso você ganhou, tá, princesa? E a nossa blusa de frio também, quem ganhou foi a Maria das Dores, do Parque Centenário. Alô, boa noite. Alô, boa noite. Boa noite. Hello, boa noite.
1: Que frio.
0: Você tá com frio, mulher? Porque você não ligou correndo. A Marcela já ganhou, mulher. Marcela já ganhou.
1: Ganhou?
0: Já ganhou, Marcela. É que são várias linhas aqui tocando ao mesmo tempo, tá? Adelino que tá falando
1: não,
0: isso.
1: Não, eu tava ligando, você não entendeu nem.
0: Não, é, são várias linhas tocando, não consigo pegar todo mundo aqui no ar, né, minha querida? Né, princesa?
1: Ah, tu tá bom, tô.
0: Beijo,
1: tá.
0: Pra, obrigado, viu? Um beijão pra você, tá?
1: De nada.
0: Tchau.
1: Nossa.
0: Adelina Vila Beca, beijo pra você, princesa. Continua participando comigo ao vivo, vai lá, 997-42-1423, 3532-6081. As linhas estão todas liberadas pra você novamente, pra você falar comigo ao vivo, aqui na Melhor. Nilson, toca pra mim, Fábio Júnior. Claro que vou tocar agora, Fábio Júnior, pra você. Vamos pegar mais uma ligação. Alô, boa noite. Alô, boa noite. Boa noite.
2: Boa noite.
0: Tudo bem, princesa? Quem fala comigo?
2: E a Marlene do Alvorada.
0: Marlene Alvorada, beijo pra você, Marlene. Marlene, por que você não ligou antes? Já tinha, já ganharam.
2: Liguei. Mas tava tudo ocupada.
0: Menina, é isso que eu falo pra você, as linhas todas ocupadas aqui no estúdio, hein? Vou falar pra você. Obrigado, viu, Marlene? Por você ter tentado aí.
2: Eu queria ganhar, não ganhei. Caramba. Ah,
0: que coisa, Marlene. Que coisa, princesa. Que coisa.
2: Pode me dar alguma coisa. Eu quero.
0: Você quer alguma coisa, mulher? Você quer?
2: Quero.
0: Vou te dar um beijo.
2: Qualquer coisa. Aí tá bom também.
0: Meu Deus do céu! Meu Deus do céu, Marlene! Que é isso, Marlene? Marlene.
2: Ainda tem a panela, né? A panela você não deu ainda.
0: Não, a panela daqui a pouquinho. É daqui a pouquinho. Marlene, fica atento então, que tem mais prêmio daqui a pouquinho, hein? Fica atento na linha aí, tá? Quando eu falar, você já liga correndo. Porque são várias linhas ao mesmo tempo tocando, Marlene. Daí fica difícil falar com você.
2: Eu sei, daí fica complicado. Eu entendo.
0: São várias linhas. Tá tocando, mas eu não consigo pegar todo mundo aqui. Marlene, beijo pra você,
2: não
0: tá,
2: dá,
0: princesa?
2: Porque você tá só um, né?
0: Como que é?
2: Tá bom.
0: Como que é, Marlene?
2: Não, você é sozinho, né? Não tem como.
0: Ah, não tem. Então eu já falo com os ouvintes direto no ar aqui comigo ao vivo, né, Marlene? Marlene.
2: Aham. Uhum. Mas tá bom.
0: Beijo pra você. Viu? Obrigado por você ter ligado, tá?
2: Tá bom.
0: Tchau, princesa.
2: Um abraço.
0: Boa noite.
2: Tá, tchau.
0: Fica atento no telefone, tá bom?
2: Eu tô de olho.
0: Tô de olho. Tô de zóio. É nós por cá, é nós por cá e você por aí.
2: É, nós por cada.
0: Beijo, Marlene. Tchau, tchau.
2: Falou, meu. Tchau.
0: Continua ligando pra cá, 997-42-1423, 3532-6081. A galera toda animada, gente. Aqui, Tararé, toda a região. A galera toda animada aqui, ligando, falando com o Nilson Aguiar ao vivo. Pode ligar, 997-42-1423, 3532-6081. Vai lá, participa com o Nilson Aguiar ao vivo. Nilson, toca Fábio Júnior pra mim. Meu nome é Jonas, moro aqui, Tararé. Oferece pra minha esposa. Como que é o nome da esposa, rapaz? Ele pediu duas músicas. Pediu Marília Mendonça e Fábio Júnior. Quando Gira o Mundo. Vai rolar agora pra você, Quando Gira o Mundo, meu amigo. Tudo de bom pra vocês aí, tá bom? Ótima noite pra você. Já já tem a panela pra você. E fica atento no telefone que já já eu falo com mais sorteio pra você aqui, tá? 7h39. Ótima noite pra você de sabadão.

Esse daí é o Fábio Júnior, o casamenteiro de plantão, hein? Rapaz que gosta de casar, né? Casa. É igual. Como que é o nome daquela moça lá? Gretchen, é isso? Gretchen? Conga Conga. É uma mulher que gosta de casar também de monte, hein? Rapaz do céu. É, a Gretchen canta Conga Conga, é isso mesmo? Conga Conga. Conga Conga. Tá ligado que no 94, fique atento, hein? Que já já tem pra você mais prêmios pra você aqui na Melhor. Então fique ligado, tá? Fique ligado aqui, que você já sabe que aqui o programa do Nilson Aguiar é muito prêmios pra você. Então, vou ali pro nosso break comercial. Fica aí que eu já volto, tá? É rapidão, hein? Agora, como que você fala? Nem o resfriado, a gripe, deixa eu ficar quieto, gente. Não paro de falar, gente. Que é isso? Vem comigo ao vivo. Daqui a pouquinho...

0: tocar a música premiada, tá? Fica atento aí. E tem que falar o nome completo da música pra mim, beleza? Vou tocar a música. Fique atento, depois dos comerciais tem música premiada. Então já fica o telefone na mão aí pra você ligar, beleza?
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1: É isso aí, agora são 7h47. Erguei as mãos, erguei as mãos. 7h47. Padre Marcelo Rossi aqui na Melhor aí.
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braço esquerdo. Agora você coloca esse dedo no telefone e liga pra cá, hein? Fala pra mim, hein? Vamos dançar na boquinha da garrafa aí?

0: Que é isso aí?
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0: Mas eu dancei essa música, hein, gente? Na boquinha da garrafa. Aqui na melhor, hein? Bora pro nosso sorteio, gente. São 6h54. Quero aproveitar e mandar um abraço aqui pra nossa amiga que tá ligada aqui. Deixa eu ver o nome dela aqui. Sueli Melo. Nilson, gostaria de participar do sorteio. Um abraço pra você, tá? Também ela quer ouvir uma música e participar do sorteio. Então tá bom, minha querida. Sueli Melo, beijo pra você. A Inês do Cerrado também tava por aqui. Beijo pra você, Inês. Rodrigo Oliveira. E aí, Rodrigão? Como é que você tá? Nilson, boa noite. Que meu nome é Marcos Alessandro Silva. Quero participar do sorteio. Moro aqui no Jardim Palissé. Manda um beijo todo mundo, Jardim Palissé, meu amigo. Aí o Rodrigão também tá por aqui. Deixa eu ver aqui. Deixa eu apertar aqui. Rodrigo, já falei, né? O Marcelo Augusto. Marcelo Augusto tá por aqui também. Fala, Marcelão. E aí, você tá bom, filho? Tá tudo tranquilo? Boa noite, Nilson Aguera. Quero participar do sorteio. Meu nome é Marcelo Augusto Oliveira. Moro aqui no Jardim Bequinha. Da Jardim Beca, Vila Beca. Um abraço pra você. Carmilúcia, beijo pra você, Carmilúcia. Tudo bom? Como é que você tá, mulher? Nilson Aguiar, quero participar do sorteio. Meu nome é Carmilúcia Cordeiro Silva, moro aqui no Jardim Comodoro. Meu número tá aí, final 78. Um abraço pra você, tá? Juarez, como é que você tá, rapaz? Abraço pra você, Juarez. Como é que tá aí? Tudo tranquilo, Juarez? Boa noite, Nilson. Quero participar do sorteio. Meu nome é Juarez Moreira Oliveira. Moro aqui no Jardim Bequinha. Meu final de telefone é 50 aqui, né? Boa noite, Nilson. Rapaz, é muita gente por aqui, hein? Boa noite, Nilson. Coloque meu nome no sorteio. Como que é? Pérola Cauã. É isso mesmo? Quem mais tá por aqui? Deixa eu ver. É final do telefone, apagou a mensagem, né, mulher? Deixa eu ver aqui. Não quer que eu leia, então não vou ler. Então tá bom. Tá certo. Boa noite, quero participar do sorteio. O nome seu, mulher. Final do telefone 77 aí. Então quero agradecer a todos que estão tá participando. Moro aqui na Vila Beca também. Deixa eu ver aqui. Boa noite, Nilson. Gostaria de participar do sorteio. Meu nome é Giovanni Simplício Araújo. Moro aqui na Vila Beca. Um abraço. Um abraço pra você também. Obrigado, viu? A Diva também tá por aqui, né, Diva? Beijo pra você. Obrigado, viu? Agora são 6h56, gente. Precisa fazer o sorteio, tá, gente? Bora lá? Bora fazer o sorteio! Música de sorteio aqui. Rapaz, agora sumiu tudo aqui, hein? Tá sumindo tudo aqui, rapaz. Que é isso? O que aconteceu, hein? Que é isso, hein? Bora lá! Saiu aqui a panela bonitona, hein? É o quê? Jardim Vila Osório. Mariana Silva, você ganhou, mulher! Com aquela panela especial e bonitona aí. Você vai fazer aquele arroz com frango e me convida aí, tá beleza? Tudo tranquilo? Mariane Silva, Vila Osório. Final do telefone 01. Então tá bom. Tô indo embora, prometendo voltar no próximo sábado, se Deus permitir, e Ele quer. Assim, falo pra você, como sempre, se beber não dirija, se dirigir não beba. Quero agradecer a audiência, Deus abençoe a todos aí, obrigado pelo carinho de todos aí, por vocês. Sobrou um tempinho aí pra falar com o Nilson Aguiar, pra participar, uma galera toda linda, galera toda bonita de Tararé, muito obrigado você da região, Tararé também, que estão todos ligados aqui na 94.3, tá vindo o Mazo Bonitão por aqui, com os embalos de sábado à noite, depois tá vindo aí o Paulinho Santos, o princeso de plantão, tá certo? Então, tô indo embora, prometendo voltar nos próximos sabadão, como te falei, tá? Se beber, não dirija, tá bom? E se dirigir, não beba, tá? Prometendo voltar no próximo sábado, assim se Deus permitir, e Ele quer, estarei com vocês. Deixo meu abraço pra todos, uma ótima noite, bom final de semana. Tchau, tchau.

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1: Ai, que frio!
0: Olá, tudo bem? Salve, salve! Ótimo final de semana! Por aqui tem mais ao vivo. Aderente ao seu rádio com três fitas adesivas, gruda e não desgruda. A partir de agora a gente vai viajar, a gente vai retroceder com aquelas que marcaram época. E você, não tenha dúvida, é o nosso principal convidado. Agora conta, tá frio aí? Calma. A gente aquece você com muita música bacana neste finalzão de semana.
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0: Bem Cidade 94, 8 e 20. Harry Houdini, da dupla canadense Incolcan, foi lançado em 1989. A faixa faz parte do álbum de estreia da dupla, intitulado Move to Move. E foi essa música bem bacana que você conferiu aqui nos embalos deste finalzão de semana. Tá chegando por aqui mais uma, do ano de 1979. Chic, Good Times.
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0: Bora lá.

0: Lígia, é Chic Good Times, do ano de 1979. Marcando presença aqui nos embalos, tá bom? Então tá. Ótimo finalzão de semana pra você. Parabéns aí pela sintonia. Deixa eu mandar aqui um grande abraço pra ele aí, o corintiano Ricardinho. Grande abraço pra você. Também pra Isabel. E também pra Zuleite. Curtindo os embalos. Tá na 94, tá com tudo. Bora de música boa. Vamos lá.
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Jovem Cidade 94827. Eu estava aqui no telefone batendo um papinho com a Lígia. Ela falou o seguinte: Marcos, eu adoro essa música.

0: marcando presença aqui nos 94.3. E aí, tá tudo bem com você? Bom finalzão de semana. Aliás, eu quero mandar aqui um grande abraço para você que está aí no seu estabelecimento, no seu comércio. O nosso muito obrigado pela sintonia. Também quero mandar aqui um grande abraço para ele, pro Rômulo Terra. Tudo bem, Terra? Lembrando que amanhã tem Máquina do Tempo, a partir das 14h, com o nosso amigo Rômulo, tá certo? Então tá, de acordo com a nossa simpática produção, teremos que fazer novamente aquela rápida parada obrigatória. Daqui a pouquinho eu volto com muito mais aqui nos embalos. Segura aí, até já.
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0: 7:08.
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Alvim. Temperatura aqui dos altos da 94 FM segue na marca de 16 graus. Na 94 tá com tudo. Uma ótima noite pra você. 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